Oh, maravilha! Ouvintes, querido, ouvintes amado, estou dizendo a vocês que Jesus é bom, Jesus é maravilhoso, Jesus mudou a minha vida. Oh, que lindo, irmãos, queridos, amados ouvintes, católicos que nos ouvem neste momento, este que vos fala era muito viciado em bebida alcoólica. Meu Deus do céu, que sofrimento! Mas um dia eu entrei.

0: vida. É Jesus que nos dá vida, meus queridos. É Jesus que te visita neste momento. Creia que a grande vitória chega na sua casa, chega agora na sua família. Que Deus continue falando aos vossos corações.
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3: Glória a Deus, glória a Jesus. Também quero mandar um abraço lá pro irmão Rogério da cidade de Irati, a família dele, a irmã Marilda, o irmãozinho William, o irmãozinho Wesley. Deus abençoe em nome de Jesus. Também o Alisson Martins, Deus abençoe, varão de Deus, um forte abraço. Deus abençoe em nome de Jesus também. O irmão Valdir, a irmã Cristiane, a irmãzinha Monique, o Michael, eita Michel, Deus abençoe em nome de Jesus. Deus é maravilhoso e fiel e o Senhor garante a vitória em nome de Jesus.
1: Agora você vai ouvir o hino Deus Vê Muito Além, na voz da cantora Débora Miranda. Álbum É Assim Que Adoro, da gravadora MC Music.
3: Palavra tremenda, falou fortes aos nossos corações. Veja como Deus é maravilhoso, meu irmão.
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3: Exatamente 21 horas e 7 minutos. Continue conosco até as 22 horas. Deus, o Senhor alimentando a nossa alma, o nosso

Deus abençoe o irmãozinho Emanuel, a minha esposa, a irmã Márcia, Deus abençoe. Deus abençoe o meu filho Luiz Antônio. Talvez para você representa que está impossível de você receber o milagre, a bênção das mãos do Senhor. Mas para Deus nada é impossível. Tudo é possível ao Senhor.

Glória a Deus, irmão Plínio. Deus abençoe o irmão, a tua família, em nome de Jesus. A todos os membros, os obreiros lá da cidade de Rio Claro. Deus abençoe.

0: Você ouviu o hino Deus Vê Muito Além, na voz da cantora Débora Miranda. Álbum É Assim Que Adoro. 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
1: Glória a Deus, Deus abençoe Sérgio de Bosque. Deus abençoe, varão de Deus. Deus tem uma vitória para você em nome de Jesus.
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Glória a Jesus, glória a Deus, irmão Vanderlei, toda a tua família, Deus abençoe, servo de Deus. Deus é fiel, Deus garante a vitória na tua vida, meu irmão. Deus garante a vitória na tua vida, minha irmã.

Glória a Deus, aos irmãos de Guarapuava, forte abraço, Deus abençoe. Tá difícil, mas o Senhor vai entregar a vitória. Fique firme, Deus é maravilhoso e fiel.

0: Glória a Deus, glória a Jesus. Deus é fiel. Vamos soltar, ó, o áudio aí do servo de Deus, do irmão Vanderlei.
1: A paz do Senhor Jesus, irmãos. Tudo bom com os irmãos, hein? Paz do Senhor Jesus, pastor Anderson. Paz do Senhor Jesus, pastor Jair. Tudo bom, irmão? Paz do Senhor Jesus, irmão Nilson, tudo bom? Quero saudar também os irmãos ouvintes.
0: Paz do Senhor Jesus, varão de Deus.
1: Voz da libertação, com a paz do Senhor Jesus, uma boa noite a todos. Glória a Deus, glória a Jesus. Estamos ouvindo a programação aí. Queremos também, glória a Deus, estou junto com meu filho aqui. Ele está pedindo um hino, os irmãos tocar aí, da voz da verdade, acima das circunstâncias. Se os irmãos puderem pôr aí para nós ouvir aí, para honra e glória do Senhor Jesus. Eu agradeço aí, glória a Deus, aleluia Jesus. Que Deus abençoe os irmãos aí, todos os ouvintes também. E quero também mandar um abraço, forte abraço lá pro meu sogro, minha sogra, pro irmão Pedro, irmã Loreci lá, que Deus abençoe todos eles. E que Deus abençoe os irmãos aí com este programa, que é uma bênção de Deus aí, né? Para a glória do Senhor Jesus, é uma benção o programa aí, Voz da Libertação, que Deus tem, né, preparado, e é uma benção do Senhor, né? Que Deus abençoe os irmãos, forte abraço, que Deus abençoe a todos os ouvintes do programa Voz da Libertação aí, que Deus abençoe sempre, grandemente, em nome de Jesus, a paz do Senhor Jesus.
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0: Glória a Deus.
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0: Amados ouvintes, eu quero mandar um abraço também para o Anderson, para o meu filho Gessé, que também confirmou a sua audiência, está nos ouvindo. Deus abençoe meu filho Gessé, a minha nora Sandra e a minha linda netinha, a Sara. E também conosco, o pastor Anderson está nos ouvindo. E inclusive mandou até um áudio, ou melhor, um vídeo. Está fazendo eco lá na casa dele, lá no bairro dos Lima. Nosso grande amigo Amauri Marques de Lima está ouvindo a programação.
1: Abraço. Glória a Deus, Deus abençoe, varão.
0: Que lindo, meus queridos. É o que eu disse, vocês estão bem porque estão ouvindo um programa abençoadíssimo por Deus. Isto é, a voz de Deus entrando no seu lar, entrando na sua casa. Muito obrigado mesmo por permitir que nós entre nas suas casas, né? Com essa voz, com essa programação, que Deus te abençoe, o seu lar, a sua família, nosso grande amigo, nosso irmão Paulo, eu digo irmão Paulo, né? O pai do nosso irmão Nils, que estava conosco, mas já foi trabalhar, que Deus abençoe a sua família, a nossa irmã Cecília também, Deus abençoe o Rio Claro, aí que está na escuta, enfim, todos os ouvintes deste programa abençoadíssimo por Deus. Quero dizer, pastor Andros, que estou feliz, estou muito contente, né? Por estar juntamente com o irmão aqui nesse estúdio, onde a gente pode sentir aqui a presença de Deus, o poder de Deus entrando aqui nesse lugar. E da mesma forma, eu creio que Deus está visitando cada lar, cada casa, cada pessoa que está nos ouvindo nesse momento. Pode ter certeza que Deus te abençoe grandemente a sua vida, que Deus abençoe mesmo o seu lar, o seu trabalho, grandemente. Um grande abraço, que Deus te abençoe.
1: Glória a Deus, glória a Jesus também, um forte abraço, Deus venha abençoar grandemente a Marisa Gruska, a Márcia Gruska, o Cláudio Michinikoski, que Deus abençoe, servos de Deus, Deus abençoe em nome de Jesus.
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1: Glória a Deus, ao irmão Raimundo, a irmã Aline. Deus abençoe, lá de São Mateus. Deus abençoe a irmã lá de Tubarão, Santa Catarina, a família. Deus abençoe em nome de Jesus.

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0: Glória a Deus, glória a Jesus. Deus abençoe também a irmã Neiva e a família dela. Deus abençoe em nome de Jesus. O Senhor garante a vitória para a tua vida em nome do nosso Senhor Jesus.
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0: Não sei se vamos, se vai dar tempo, exatamente 21 horas e 42 minutos. Não sei se vai dar tempo de soltar todos os louvores que foram pedidos. Mas quinta-feira, em nome de Jesus, se o Senhor não voltar até lá, estaremos soltando os louvores, os primeiros louvores, né, que a gente não conseguiu soltar hoje, mas quinta-feira, em nome de Jesus, estaremos soltando em nome do nosso Senhor Jesus.
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0: Glória a Deus, amados, está escrito lá em 2 Timóteo 3:12. Está escrito, de fato, todos os que desejam viver piedosamente em Cristo Jesus serão perseguidos. Se você vive uma vida piedosa, você será perseguido. Perseguido pelo inimigo, perseguido por cada pessoa que não te quer ver bem. Mas o Senhor é maravilhoso, o Senhor é poderoso e Ele sempre vai estar com você. Não é uma questão de ser, trata-se de quando e quanto. Gostamos de reivindicar as promessas de Deus, as promessas que o Senhor promete para mim e para você, dos milagres, das bênçãos que o Senhor prometeu para o nosso lar e para a nossa vida. Mas quando de nós tenha reivindicado esta promessa, de fato, todos os que desejam viver piedosamente em Cristo Jesus serão perseguidos. Está lá em 2 Timóteo 3:12. Eu não tenho. Quem gosta de ser perseguido? Quem gosta de ser perseguido? Contudo, Jesus disse, bem-aventurados os perseguidos por causa da justiça, pois deles é o reino dos céus. Bem-aventurados serão vocês quando por minha causa os insultares, perseguirem, levantarem todo tipo de calúnia contra vocês. Alegrem-se e regozijem-se, porque grande é a recompensa de vocês nos céus, lá no alto dos céus. Pois da mesma forma perseguiram os profetas que viveram antes de nós. Está lá em Mateus 5, 10, 12. Em todas as outras bem-aventuranças, a palavra bem-aventurado é usada uma vez, mas nesta bem-aventurança, em particular, Jesus usa a palavra bem-aventurado duas vezes para enfatizar a bênção generosa dada por Deus aos perseguidos. A justiça, por sua própria natureza, é de confronto. O próprio fato de você crer em Jesus incomoda o inimigo da nossa alma. Porque Jesus disse, quem pratica o mal odeia a luz e não se aproxima da luz, temendo que as suas obras sejam manifestas. Está lá em João 3:20. As pessoas dão várias desculpas a respeito do porque elas não são cristãos, mas eu diria que a verdadeira razão pela qual as pessoas não vêm a Cristo é que elas não querem ter os seus maus atos expostos. Elas não querem admitir que são pecadoras. Você é um representante de Cristo e a realidade é que se você seguir Jesus, vai enfrentar perseguição, inimigo das nossas almas, vai nos perseguir. Porque todos os que desejam viver piedosamente em Cristo Jesus serão perseguidos. Você que está seguindo ao Senhor, o Senhor tem uma bênção, tem uma vitória para você. Você que quer aceitar o Senhor Jesus Cristo, levanta as tuas mãos para o céu. Aceita o nosso Senhor e Salvador Jesus Cristo. Jesus tem um milagre, Jesus tem uma bênção para a tua vida. Levante as mãos para o Senhor e fala, Senhor Jesus, eis-me aqui. Eu te aceito como o único e suficiente Salvador da minha vida e da minha alma. Cura minhas feridas, perdoa os meus pecados. A partir de hoje eu serei manifestante das tuas promessas. Pregoarei a palavra, a piedosa palavra do nosso Senhor e Salvador Jesus Cristo, porque Ele cura a tua alma, Ele cura as tuas feridas, Ele entra para transformar a nossa vida, Ele entra para transformar o nosso lar e a nossa família. Aceita o Senhor Jesus Cristo e você vai ver o milagre do Senhor acontecendo no teu lar e na tua vida, em nome de Jesus.
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0: Deus, vamos seguindo com o programa Voz da Libertação.
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2: Lem, na voz da cantora Débora Miranda. Álbum É Assim Que Adoro, da

0: Glória a Deus, glória ao Senhor Jesus, a irmã Neiva, lá de Florianópolis, Santa Catarina. Deus abençoe a tua vida, Deus abençoe a tua família, em nome do nosso Senhor Jesus. Deus abençoe, Deus tem uma vitória para você.
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0: Glória a Jesus. Agora são exatamente 21 horas e 52 minutos. O Senhor garante a vitória para o teu lar, para a tua vida e para a tua família, em nome de Jesus. O Senhor é maravilhoso. O Senhor é misericordioso. Glória a Deus. Louvado e exaltado é o nome do nosso Senhor Jesus.

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1: Amados, tenho um testemunho. O varão de Deus estava com uma enfermidade no estômago. E esta enfermidade, ela não tinha mais cura para a medicina. Estava desenganado. Mas veja o que a fé faz. A fé move com as mãos do Senhor. Quando você tem, você coloca a fé em ação. Você olha para o reino dos céus, você pede para Deus, para o Espírito Santo de Deus te ajudar neste momento, curar esta enfermidade. E o Senhor, com a rica misericórdia, na oração dos servos do Senhor, ele foi curado com esta enfermidade. Aonde, amados irmãos, ele tomava o medicamento, fazia tudo que tinha que fazer, mas para ele não tinha mais, não tinha mais jeito, não tinha mais cura, porque ele não aguentava mais aquela dor, era insuportável. Mas o Senhor, com a infinita misericórdia e a fé desta vida, ele encontrou a cura em nome de Jesus. E a partir daquele momento, todas as dificuldades ele colocou nas mãos do Senhor. E o Senhor foi entrando com a providência. Coloque tua fé em ação, meu irmão, minha irmã. Coloque a tua fé em ação. Tá difícil este momento, tá complicado para você, mas o Senhor é maravilhoso. Ele é misericordioso para alcançar a tua vida. Não desanime, não desista. Não desista. Você está passando por um momento difícil na tua vida, no teu casamento, na tua vida dentro do lar. Você que é maravilhoso, está trabalhando, está fora de casa, daí quando você pensa em voltar para o teu lar, para a tua casa, para a tua família, te dá aquela angústia, aquela agonia, você não quer ficar dentro da tua casa, você não quer ficar dentro do teu lar. Foi o Senhor que presenteou você com esta família, foi o Senhor que presenteou você com este lar, com esta vida. Foi Deus, o inimigo quer ver a tua destruição. A palavra do Senhor diz que o inimigo veio para roubar, matar e destruir. E ele quer agir nas famílias. Coloque a fé em ação, coloque a tua vida no altar do Senhor. E o Senhor vai entrar com a providência. Você tem que sentir desejo de voltar para casa. Você tem que sentir aquele prazer de voltar para a tua esposa, para o teu esposo, para os teus filhos, para dentro da tua casa. Você tem que sentir esse desejo. E Deus garante, o Senhor garante a grande vitória para você. Deus tem uma palavra grandiosa, Deus tem a cura, a transformação, a providência das mãos do nosso Senhor Jesus. O Senhor é maravilhoso.
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1: Ouvintes amados, ouvintes queridos, estamos aí chegando já, né? Nos minutos finais deste programa tão abençoadíssimo por Deus. Desde já, eu quero agradecer o convite, Pastor Anderson, que Deus abençoe a sua vida. Eu agradeço, claro, também a Deus, né, por nós poder estar aqui junto na presença de Deus. E nesse momento, né, que seja uma palavra de oração, Senhor meu Deus, visita esta casa, esta família, esta pessoa, Pai, que nos ouviu, nos acompanhou até neste exato momento. Abençoe, meu Deus, grandemente, meu Deus, esta criança, esse jovem, esse adolescente, em nome de Jesus Cristo. Ouvinte, que Deus te abençoe. Eu já me despeço. Quem se despede, seu irmão em Cristo, Jair de Oliveira.
2: Glória a Deus, Deus abençoe meu irmão, Deus abençoe minha irmã por ficar conosco até o final deste programa Voz da Libertação. Deus venha abençoar grandemente o teu lar, a tua vida, que o Senhor venha entregar os grandes livramentos. Não desista, porque o Senhor é fiel para a tua vida. Um forte abraço. Deus abençoe Pastor Anderson. Deseja a paz do Senhor Jesus a todos os ouvintes. E o Senhor garante a grande vitória para o teu lar, para a tua vida e a tua família. Deus abençoe, meu irmão. Deus abençoe, minha irmã. Fique com a paz do nosso Senhor Jesus.

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0: Está no ar a Voz do Brasil. As notícias do governo federal que movimentaram o país no dia de hoje.
1: Olá, boa noite.
2: Boa noite para você que nos acompanha em todo o país.
1: Quarta-feira, 9 de julho de 2026.
2: Vamos ao destaque do dia na Voz do Brasil.
1: Atenção, professores. Amanhã é o último dia para se inscrever na Prova Nacional Docente.
2: Sobre o exame, nós conversamos com o secretário executivo do Ministério da Educação, Rodolfo Cabral.
3: Ela vai ser utilizada para subsidiar os processos seletivos e concursos públicos realizados, tanto no âmbito federal, estadual e municipal, para ingresso na carreira docente da educação básica.
1: Unidades móveis flutuantes da Previdência iniciaram atendimentos na região norte.
2: 7 barcos vão prestar assistência a comunidades ribeirinhas, indígenas e quilombolas até dezembro.
1: E ainda, produtores precisam validar o cadastro ambiental rural. Carlos Oliveira.
4: Ter o cadastro ambiental rural concluído é fundamental para acessar o crédito agrícola no sistema bancário.
2: Turismo. Passageiros que enfrentarem problemas com companhias aéreas poderão registrar reclamações em plataforma digital.
1: Vamos falar também de uma pesquisa sobre viagens de brasileiros com bichinhos de estimação. Natália Koslick.
5: O mapeamento servirá de base para a criação de um manual de boas práticas do segmento.
2: A apresentação da Voz do Brasil hoje é comigo, Mariana Jungmann e Luciano Seixas.
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2: 1 milhão de pessoas já solicitaram a autoexclusão dos sites de apostas online, as chamadas bets.
1: Qualquer pessoa pode fazer o bloqueio nas plataformas de apostas de uma só vez.
2: E o próprio usuário define quanto tempo quer ficar sem apostar.
6: A plataforma centralizada de autoexclusão permite ao cidadão restringir o acesso às casas de apostas para prevenir danos financeiros e à saúde mental. O bloqueio atinge todos os sites de apostas autorizados pela Secretaria de Prêmios e Apostas do Ministério da Fazenda. Para solicitar a autoexclusão, o cidadão deve utilizar o login da plataforma gov.br. Ao preencher os dados, deve informar por quanto tempo deseja ficar autoexcluído, que pode ser de 1 a 12 meses. Se desejar, o usuário pode informar também os motivos da autoexclusão, como decisão por dificuldades financeiras ou recomendação de saúde, por exemplo. Além da autoexclusão voluntária, o ministro da Fazenda, Dario Durigan, lembra as exclusões automáticas das plataformas de apostas.
7: Houve uma vedação por cumprimento de decisão do Supremo de beneficiário de programa social, Bolsa Família, BPC, que estão proibidos de acessar essas plataformas de apostas.
6: Após a autoexclusão, as operadoras autorizadas têm até 72 horas para bloquear o acesso dos usuários aos seus sites e aplicativos. Segundo o Ministério da Fazenda, 1 milhão de pessoas já fizeram a autoexclusão desses sites. Quem nunca apostou e não tem cadastro em casas de apostas também pode solicitar a autoexclusão. Reportagem Nazi Brum.
1: A gestão da Câmara de Comércio Exterior manteve a alíquota de 12% no imposto de exportação do petróleo diante dos episódios no Estreito de Hormuz.
2: Ontem, os Estados Unidos interromperam o acordo de

0: cessar-fogo e realizaram novos ataques ao Irã.
1: De acordo com nota divulgada pelo comitê, a decisão tem como objetivo proteger o mercado interno e evitar o desabastecimento dos combustíveis no país.
0: A medida terá caráter temporário, com vigência de até 60 dias e será reavaliada após 30 dias.
1: Hoje, o ministro da Fazenda, Dario Durigan, afirmou que o governo federal seguirá tendo cautela com as medidas de subvenção dos combustíveis diante dos conflitos no Oriente Médio.
2: Eu tinha expectativa, sim, de tirar a subvenção da gasolina num prazo mais curto. O que a gente ouviu foi uma declaração do presidente dos Estados Unidos dizendo que o cessar-fogo estava encerrado e que o acordo de paz já não seria mais executado nos termos em que estava sendo planejado. O que nos acendeu um sinal de alerta, sim, para a cautela em que a gente tem que adotar no acompanhamento da guerra. Então, a estratégia não muda. O objetivo do Ministério da Fazenda, com a guerra diminuindo de proporção, é retirada dos subsídios, mas eu preciso ter cautela porque os eventos novos aconteceram ontem.
0: A Receita Federal iniciou uma ação direcionada aos contribuintes com eventuais débitos em aberto.
1: A iniciativa busca manter a regularidade fiscal dos contribuintes.
3: Contribuintes classificados com o selo Sintonia a Mais começaram a receber comunicações pela Caixa Postal e pelo Domicílio Tributário Eletrônico, o DTE, com informações sobre eventual existência de débitos em aberto. A regularização é necessária para evitar a inadimplência, situação que pode resultar no cancelamento do selo. A validade da classificação é de um ano, contada a partir do primeiro dia do mês de referência. O cancelamento também pode ocorrer em situações como concessão da medida cautelar, decretação de falência ou liquidação da pessoa jurídica, manutenção de irregularidade cadastral por mais de 30 dias ou enquadramento como devedor contumaz. Reportagem Edinaldo Júnior.
0: Sabia que eliminar o acúmulo de capim seco, galhos e folhas cria barreiras naturais para reduzir o risco de incêndios durante o período de seca?
1: E essa técnica tem um nome e uma regulamentação. É o que vamos ouvir agora na reportagem de Márcia Fernandes.
4: Atear fogo numa área para evitar queimadas parece contraditório, mas trata-se de uma técnica recomendada para evitar grandes incêndios florestais na época da seca. São as chamadas queimas prescritas. O fogo é colocado de forma controlada em áreas demarcadas. Com isso, é eliminado o acúmulo de capim, galhos e folhas que podem servir de combustível para incêndios. É o que explica Hudson Coimbra, analista ambiental do Instituto Chico Mendes de Conservação da Biodiversidade, ICMBio.
5: É uma ferramenta de manejo do fogo, utilizada com critérios técnicos, análises de risco, vulnerabilidades, critérios meteorológicos, topográficos, e aí a partir disso a gente também define o que é que a gente quer queimar, para evitar a propagação de incêndios.
4: A Floresta Nacional de Brasília é um dos espaços que costuma ser atingido por focos de incêndios durante o período da estiagem. Por isso, recebeu nesta quinta-feira uma queima prescrita como parte das ações de prevenção a incêndios, como destacou Hudson Coimbra, do ICMBio.
5: Dentro do Distrito Federal, elas são importantes para evitar os grandes incêndios que acontecem na época da estiagem, né? Que vai se iniciar já agora.
4: A queima prescrita é executada por brigadistas, que fazem um monitoramento constante da área. Pode ser implementada em parques nacionais, reservas extrativistas e unidades de conservação em geral. Reportagem Márcia Fernandes.
0: E por falar em período de estiagem, o Instituto Nacional de Meteorologia emitiu um alerta de baixa umidade do ar.
1: Uma massa de ar seco se estende do interior da região Nordeste até grande parte do Centro-Oeste, além de áreas do interior das regiões Sudeste e Sul do país.
0: Segundo o Instituto, a baixa umidade deve permanecer até o domingo, dia 12 de julho.
1: Durante os períodos mais secos do dia, a umidade relativa pode ficar entre 20% e 30%, níveis que exigem atenção, principalmente para crianças, idosos e pessoas com doenças respiratórias.
0: Uma ferramenta digital para pequenos produtores e cooperativas do campo que simplifica o acesso a financiamentos.
1: É o simulador de crédito do Pronaf, o Programa Nacional de Fortalecimento da Agricultura Familiar.
0: A plataforma mostra linhas e condições de crédito que combinam com o perfil do produtor.
6: Se você é produtor rural e precisa de crédito, pode contar com uma ferramenta na hora de solicitar os recursos. É o simulador de crédito do Pronaf, uma ferramenta digital desenvolvida para ajudar agricultores familiares e cooperativas a identificarem quais linhas de crédito do Pronaf eles podem usar. É preciso responder algumas perguntas sobre a situação do agricultor, como renda familiar, localidade e objetivo do financiamento. Depois, são informadas as linhas de crédito e as condições de financiamento compatíveis com seu perfil e quais as instituições financeiras que operam em sua região. Vale ressaltar que o simulador não substitui a análise realizada pelas instituições financeiras e também não garante a contratação do crédito. A ferramenta é apenas informativa e busca facilitar o acesso às informações sobre o Pronaf antes do agricultor familiar buscar uma instituição financeira. Para simular o crédito, acesse simuladorpronaf.mda.gov.br. Daniele Popov para A Voz do Brasil.
1: Produtores que vivem no campo precisam validar o CAR, Cadastro Ambiental Rural de suas propriedades.
0: O cadastro é um registro público eletrônico nacional, obrigatório para todos os imóveis rurais.
7: Você que tem uma propriedade rural e já fez a inclusão dela no Cadastro Ambiental Rural, o CAR, não se esqueça de verificar se está tudo certinho. Veja na caixa de mensagens da Central do Proprietário Possuidor do CAR se você recebeu uma notificação para resolver alguma pendência. O órgão gestor do CAR enviou recentemente mensagens para mais de 845 mil proprietários. Para 500 mil, só falta responder se concordam com as informações já analisadas. Se você estiver nesse grupo e finalizar o processo, seu CAR vai ficar em dia com o que prevê o Código Florestal, que é a lei que cuida desse assunto. Ter o Cadastro Ambiental Rural concluído é fundamental para acessar o crédito agrícola no sistema bancário. Então, não se esqueça de olhar a caixa de mensagens da Central do Proprietário Possuidor do CAR e ver se você recebeu uma notificação para resolver alguma pendência. O Cadastro Ambiental Rural é obrigatório para todos os imóveis rurais. Quando o processo for finalizado, sua propriedade será classificada como cumpridora das regras de proteção do meio ambiente. Se você ainda não fez o cadastro da propriedade rural no CAR, vá no site car.gov.br, escolha o estado e siga o passo a passo. Depois disso, é emitido um recibo de inscrição no CAR. Com esse recibo em mãos, você consegue acessar a central do proprietário possuidor com o seu login no gov.br. É nessa central que você acompanha a situação de sua propriedade, os documentos e as análises feitas pelos técnicos. Reportagem Carlos Oliveira.
1: As inscrições para a PND, a Prova Nacional Docente, se encerram amanhã.
0: Por meio do Exame Nacional de Desempenho de Estudantes, a prova avalia os formandos em licenciaturas.
1: Mas professores já formados também podem fazer a PND, especialmente porque ela pode ser usada por governos estaduais e prefeituras como parte de seus processos seletivos para a contratação de docentes.
0: Nós conversamos com o secretário executivo do Ministério da Educação, Rodolfo Cabral, sobre a Prova Nacional Docente. Vamos ouvir. Secretário Rodolfo Cabral, muito bem-vindo à Voz do Brasil. A gente queria começar, então, explicando, né, para quem já é professor e quem está se formando agora, por que que é importante fazer a Prova Nacional Docente? Quais são os benefícios dela para esses profissionais?
8: Boa noite, Mariana, Luciano e os ouvintes da Voz do Brasil. A Prova Nacional Docente é um exame anual destinado aos professores brasileiros interessados em utilizar os seus resultados em processos seletivos das redes de ensino. Então, ela vai ser utilizada para subsidiar os processos seletivos e concursos públicos realizados tanto no âmbito federal, estadual e municipal para ingresso na carreira docente da educação básica. É uma avaliação teórica que vai atestar se os participantes têm as competências essenciais para o exercício da docência em sala de aula. Ela é feita para 21 licenciaturas diferentes. Então, a pessoa que vai fazer uma prova com a parte comum para todas as áreas, com 30 questões de formação docente e a parte discursiva, além de 50 questões específicas de cada área.
1: Secretária, ela foi criada inicialmente como um exame, né, para avaliar a formação dos formandos em licenciaturas. A ideia é medir aí o nivelamento dos cursos em todo o país e identificar possíveis defasagens de formação, é isso? O que pode ser feito a partir dessa constatação?
8: Isso, Luciana. A PMD funcionou conjuntamente com o ENAD das licenciaturas, né, sendo o ENAD somente para os formandos e a PMD também para quem já se formou. Então, a ideia da PND é avaliar os formandos das licenciaturas, por meio do ENADE, mas também quem se formou, para garantir que esses professores possuam as competências essenciais para a docência. Então, além de avaliar as competências, né, ela vai subsidiar a formulação de políticas públicas voltadas à formação inicial e continuada dos professores. Então, a partir dos resultados do ENADE, se a instituição ela tem resultados negativos, a gente vai abrir processos de supervisão no MEC para avaliar e melhorar a qualidade da formação dos nossos professores.
0: Agora, secretário, a prova também pode ser usada em processos seletivos, né? Como é que funciona isso? É possível que uma prefeitura, por exemplo, use os resultados da PND como um concurso?
8: Isso, é importante a gente ressaltar que, embora não seja um concurso e ela não substitua o processo seletivo da Secretaria de Educação, as secretarias elas podem usar a nota da PND como etapa de suas provas. Então, as redes de ensino, as secretarias estaduais, municipais, distrital de educação, elas fazem adesão junto ao MEC para usar a nota da PND em seus concursos e processos seletivos. Agora, para 2026, 2.031 redes de ensino fizeram adesão. Então, os resultados, e aí o professor faz essa prova da PND, e os resultados de cada exame tem validade de 3 anos, permitindo sua utilização em vários processos seletivos ao longo desse período.
1: Secretária, a prova nacional docente ocorre quantas vezes por ano? Por exemplo, quem perder essa oportunidade terá outra ainda em 2026?
8: Isso, a prova é anual, né? Então, quem não participar agora poderá se inscrever para a PND em 2027, em data ainda a ser definida. Então, quem estiver concluindo a licenciatura ou já estiver formado, é importante fazer a prova ainda esse ano. E aí ficar com essa nota disponível para os concursos públicos das redes que aderiram durante todo o período de 2026 e 2027.
0: É, porque como o senhor disse, né, a prova tem validade por 3 anos aí.
8: Isso, quem não fez agora vai ter que aguardar a próxima PND em 2027.
0: Agora, onde que os interessados podem se inscrever e quanto é que custa a taxa de inscrição, secretário?
8: Os interessados podem se inscrever no sistema PND, no site do INEP, até o dia 10 de julho. E a taxa de inscrição custa R$ 85,00.
1: E quando serão as provas e quando saem os resultados?
8: As provas serão realizadas em todo o país no dia 20 de setembro. E o resultado final será divulgado em 15 de dezembro.
0: E aí a gente lembra também que na página do INEP, os interessados também podem acessar outras informações, né, secretário, sobre pedidos excepcionais, enfim, recursos e todo o resto, qualquer outra parte que tenham interesse em saber sobre a prova.
8: Muito bem. Informação, tá? Para os conteúdos, acesso aos conteúdos da prova, quem quiser estudar, se preparar, no site do INEP tem as matrizes de referência utilizadas pelo INEP para fazer a prova. Então, o professor pode utilizar esses materiais para se preparar e estudar para obter um melhor resultado.
0: Ótimo. Muito bem, nós conversamos com o secretário executivo do Ministério da Educação, Rodolfo Cabral. Secretário, muito obrigada pela sua entrevista aqui à Voz do Brasil.
8: Muito obrigado, Mariana, Luciano. Um abraço aos ouvintes da Voz do Brasil.
1: Funcionando 24 horas por dia, 7 dias por semana, o Disque 100 oferece orientação em casos de violações dos direitos humanos.
0: Saiba mais com Pablo Mundim.
9: Violência física, psicológica ou sexual, abandono de pessoas idosas, trabalho infantil, racismo, discriminação contra pessoas com deficiência, população LGBTQIA+, povos indígenas, quilombolas ou qualquer outra forma de violação da dignidade humana. Seja qual for a situação, o Disque 100 é o canal para denunciar. Os canais do Ministério dos Direitos Humanos e da Cidadania registraram em 2024 mais de 657 mil denúncias de violações de direitos humanos. Mulheres, idosos e crianças formam um grupo de maior vulnerabilidade, com a maioria dos abusos ocorrendo na própria residência. Para combater qualquer tipo de violação que surgiu, o Disque 100, defende Lara Magalhães, coordenadora do Disque 100.
10: Por ser muito abrangente, sempre que a pessoa tiver dúvida se determinada situação configura ou não uma violação, a orientação é procurar o Disque 100 para que a nossa equipe preste essas orientações e tire essas dúvidas.
9: Depois do registro, o caso é enviado aos órgãos competentes para apuração e adoção das medidas de proteção, explica a coordenadora Lara Magalhães.
10: Quanto mais acessam, mais a gente consegue garantir, ou ao menos proibir que essas violações perdurem.
9: O atendimento é gratuito, sigiloso e está disponível 24 horas por dia, 7 dias por semana. Reportagem Pablo Mundim.
1: Teve início essa semana um atendimento no Previbar com a moradores da região norte.
0: Podem ser beneficiados moradores de comunidades ribeirinhas ou isoladas, indígenas e quilombolas.
1: Atualmente existem 7 unidades móveis flutuantes. 3 vão atender o estado do Amazonas, 3 o estado do Pará e 1 o estado de Rondônia.
0: A chefe do Serviço de Gerenciamento de Unidades Móveis Flutuantes do INSS, Karine Furtado, fala dos serviços oferecidos.
11: Os serviços oferecidos pelo Previbar são praticamente os mesmos de uma agência física do INSS. Os principais são salário maternidade rural, aposentadorias, pensão por morte e benefício de prestação continuada, o BPC, que é um benefício assistencial para idosos e pessoas com deficiência de baixa renda. Também são oferecidas perícias médicas e avaliações sociais, além de emissão de extratos, consulta de tempo de contribuição e orientações gerais.
1: Os atendimentos vão até 18 de dezembro.
0: O calendário de atendimentos está em gov.br/INSS.
1: Julho é mês de férias e muita gente aproveita o descanso para viajar com a família.
0: E muitas famílias brasileiras contam com integrantes de quatro patas.
1: Uma pesquisa sobre o turismo pet friendly quer entender as principais dificuldades enfrentadas pelos tutores e empreendimentos.
12: O professor Pedro Henrique Ambrósio Rodrigues, de Florianópolis, já perdeu as contas de quantas viagens fez. Mas, independente do roteiro, sempre pega a estrada com seus pets do lado. A que tem mais quilômetros rodados é Frida, uma bulldog francesa que chegou em sua vida há 11 anos. Depois vieram o Bartô, sem raça definida, e um chihuahua, para se aventurarem por diversos destinos brasileiros.
13: A gente sai de Florianópolis e vai para Franca, e por duas vezes a gente foi para Minas Gerais, então passou por Ouro Preto, Trindade, Paraty, São João del Rei, Curitiba, Rio de Janeiro, Campos dos Goytacazes, tudo que tiver no meio do caminho a gente faz. As viagens são planejadas em cima do fato dos cachorros estarem conosco.
12: Uma pesquisa online pretende mapear os principais desafios do turismo pet friendly no país. Por um lado, quer entender as dificuldades enfrentadas pelos viajantes na hora de pegar a estrada. Por outro, busca conhecer os desafios de empresários do setor, como donos de hotéis e de restaurantes que recebem clientes de quatro patas. A supervisora de eventos e reservas de um hotel em Goiânia, no estado de Goiás, Kathleen Neves, menciona alguns serviços personalizados para atender esse público.
14: Hoje, os nossos serviços exclusivos são um tapete higiênico, uma manta com a nossa logo, um sachê de petisco para que ele possa se alimentar enquanto estiver conosco e saquinhos para coleta de fezes também.
12: O mapeamento servirá de base para a criação de um manual de boas práticas do segmento. O prazo para participar vai até amanhã, 10 de julho. E o formulário pode ser acessado na página do Ministério do Turismo na internet, no endereço gov.br/turismo. Reportagem Natália Koslick.
0: Um voo cancelado, bagagem danificada ou extraviada, mudança de horários pela companhia aérea.
1: O passageiro que vive essas situações tem um canal para registrar e tentar resolver a queixa.
0: É o ANAC Passageiro.
15: As viagens de avião fazem parte da rotina do empresário gaúcho Renato Correa, que a cada dia da semana está em uma cidade diferente por causa dos compromissos profissionais. Com a vida na ponte aérea, difícil não se deparar com problemas.
16: De uma forma ou outra, a gente acaba tendo problema com voo atrasado, voo cancelado, questões climáticas que acabam influenciando na nossa dinâmica e na nossa agenda diária. Problemas eu tive são vários repetitivos que são de perda de conexão por questão de atraso.
15: Passageiros que enfrentarem problemas com companhias aéreas podem registrar reclamações por meio da plataforma ANAC Passageiro. O acesso é gratuito e pode ser feito por qualquer cidadão com uma conta gov.br nível prata ou ouro. Após o registro, a manifestação é encaminhada à companhia aérea responsável, que deve responder em até 10 dias corridos. O superintendente de acompanhamento de serviços aéreos da Agência Nacional de Aviação Civil, ANAC, Adriano Miranda, destaca os tipos de registros que a plataforma tem recebido.
17: O principal problema mais reclamado são alterações ou cancelamentos pela própria empresa aérea, antes da viagem, né? Então o passageiro é comunicado ali que seu voo foi alterado, que seu voo foi cancelado, né? Em segundo lugar, o atraso ou cancelamento na data da viagem, aquela situação contingencial. O terceiro ponto mais reclamado é bagagem, por exemplo, bagagem danificada, bagagem extraviada.
15: Durante o atendimento, passageiro e empresa podem trocar informações diretamente pela plataforma até a conclusão da solicitação. O usuário pode ainda consultar dados sobre o volume de reclamações, os principais assuntos registrados e o índice de atendimento das companhias aéreas. O acesso à plataforma é feito pelo site anac.gov.br ou pelo gov.br/anac, clicando em passageiro. Reportagem Graziele Bezerra.
1: Estão abertas até 3 de agosto as inscrições para a chamada Universal 2026, que vai financiar projetos de pesquisas científicas, tecnológicas e de inovação desenvolvidas por instituições brasileiras.
0: Pelo menos 30% dos recursos serão destinados a instituições de pesquisa das regiões Norte, Nordeste e Centro-Oeste.
1: O resultado final está previsto para 4 de dezembro.
0: As propostas devem ser submetidas exclusivamente pela internet por meio do formulário disponível no site carloschagas.cnpq.br.
1: E essas foram as notícias do governo federal.
0: Fique agora com as notícias do Poder Judiciário e do Congresso Nacional. Boa noite.
1: Boa noite, até amanhã.
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20: Inquérito do Banco Master. STF autoriza busca e apreensão contra Tiago Miranda.
21: STJ entende que plano de saúde deve cobrir cirurgia de feminização facial em mulheres trans.
20: Justiça determina que o SUS forneça sonda Bottom para alimentação de pacientes pediátricos em Uberlândia, Minas Gerais.
21: Boa noite, eu sou Marcela Luiza.
20: E eu sou Walter Lima.
21: Supremo Tribunal Federal autoriza busca e apreensão contra Tiago Miranda após pedido da Polícia Federal.
20: A decisão é do ministro André Mendonça, relator do inquérito sobre o Banco Master no STF. Marta Ferreira.
22: Tiago Miranda é dono de uma agência de publicidade que mantinha relação com o ex-banqueiro Daniel Vorcaro, dono do Master, e teria atuado em uma ação coordenada de influenciadores nas redes sociais para atacar a credibilidade do Banco Central. De acordo com a Polícia Federal, os ataques se deram após o Banco Central negar a compra do Master pelo Banco de Brasília e liquidar o Banco de Vorcaro.
23: As investigações apuram ainda a atuação de possível organização criminosa dedicada à intimidação de jornalistas, ao monitoramento ilícito de pessoas ligadas a autoridades públicas, a obtenção indevida de informações sigilosas e a adoção de medidas destinadas a interferir em investigações criminais.
22: Na decisão, Mendonça afirmou que os elementos analisados apontam que Tiago Miranda desempenhava papel central nessas iniciativas, sendo o principal responsável por realizar pesquisas e levantamentos acerca da vida privada da jornalista em questão. Ainda de acordo com as conversas analisadas, Tiago Miranda costumava informar o andamento das buscas, relatar sobre a análise de processos judiciais antigos e coordenar a mobilização de equipe dedicada a localizar informações que pudessem ser consideradas sensíveis ou comprometedoras para a jornalista.
21: Plano de saúde deve custear cirurgias em mulheres trans para dar aos traços faciais a aparência feminina.
20: Para o STJ, esses procedimentos não se enquadram nas exceções previstas na lei que regulamenta os planos de saúde. Fátima Uchoa.
24: A decisão da terceira turma do STJ manteve a determinação para que uma operadora de plano de saúde autorizasse a cirurgia de feminização facial no processo transexualizador, como reconstrução craniana e rinoplastia reparadora de uma beneficiária que já havia feito procedimento de redesignação sexual. Segundo a relatora ministra Nancy Andrighi, os procedimentos foram indicados pelo médico da paciente e não incluiriam tratamento experimental nem teriam caráter estético, sendo imprescindíveis para a adequar a identidade de gênero da paciente e preservar o bem-estar psicológico dela.
21: Agente de aeroporto de Confins, em Minas Gerais, tem jornada de trabalho equiparada à de colegas da Pampulha.
20: A decisão é do Tribunal Superior do Trabalho, Marla Lacerda.
2: Uma empresa de serviços aeroportuários vai ter de pagar horas extras a uma agente de proteção do aeroporto de Confins. A trabalhadora cumpria jornada de 42 horas semanais, enquanto colegas de função no aeroporto da Pampulha, de menor movimento, trabalhavam 36 horas por semana. Para o TST, a diferenciação da jornada com a mesma remuneração desrespeita o princípio da isonomia.
21: Justiça determina que o SUS forneça sonda Bottom para alimentação de pacientes pediátricos em Uberlândia, Minas Gerais.
20: Esse tipo de sonda é um dispositivo de silicone que fica na região do abdômen do paciente e diminui os casos de refluxo. Vanessa Pereira.
3: A ação teve início após o MPF receber reclamações de famílias que enfrentavam dificuldades para conseguir a sonda Bottom no SUS. Agora, segundo a decisão, a União tem até 6 meses para incluir o equipamento no sistema de gerenciamento do SUS. Já o governo de Minas Gerais e o município de Uberlândia devem garantir o fornecimento das sondas Bottom para os pacientes pediátricos.
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21: Uma boa noite.
20: E até amanhã.
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4: Eu sou Paula Groba.
5: E eu sou Humberto Pinheiro.
4: E estes são os destaques de hoje do Jornal do Senado, que começa agora.
5: Senado aprova MP que destina recursos das BETs à Polícia Federal.
4: Comissão aprova mais proteção a pessoas com deficiência vítimas de crimes.
5: Avança projeto que pune empresas de telemarketing por ligações indesejadas.
4: Boa noite.
6: Boa noite.
4: Parte do dinheiro arrecadado pelas casas de apostas esportivas poderá ser usado no combate ao crime organizado.
5: O Senado aprovou uma medida provisória que destina um percentual do lucro das bets ao fundo da Polícia Federal. Agora, o texto segue para a sanção presidencial. Repórter Douglas Castilho.
25: Após o pagamento dos impostos devidos e dos prêmios das apostas, as operadoras das bets deverão destinar 3% do valor obtido a esse fundo. Porém, esse índice só será devido a partir de 2028, passando por uma transição anual gradual de 1%. O senador Isalci Lucas, do PL do Distrito Federal, argumentou que o direcionamento do montante serve como um mal menor diante dos efeitos negativos das bets.
26: O ideal é que não tivesse bets, porque por mais maior percentual, não vale a pena. Realmente, o estrago com relação às bets é muito grande. Então, agora é óbvio, como existe, está regulamentado, é muito importante destinar realmente parte desse recurso para saúde, também para segurança, para todas essas áreas, exatamente, porque qualquer percentual não recupera o que se vai gastar com a saúde com relação a isso.
25: A verba será obrigatoriamente utilizada na modernização de equipamentos da Polícia Federal, no pagamento por horas e atividades extraordinárias e no custeio de planos de saúde da corporação. Além disso, o Ministério da Justiça e Segurança Pública poderá estender a cobertura dessas despesas médicas também para os agentes da Polícia Rodoviária Federal e da Polícia Penal Federal. O texto agora vai à sanção presidencial.
4: E avançou no Senado o projeto que autoriza a Agência Nacional do Petróleo a acessar dados fiscais de distribuidores e revendedores de combustíveis.
5: A medida visa combater a adulteração desses produtos. Repórter César Mendes.
27: O objetivo da proposta, já aprovada na Câmara dos Deputados, é melhorar a fiscalização, condicionando as concessões de atividades regulamentadas pela ANP à autorização prévia para que a agência acesse os dados fiscais das empresas do setor. Quem já possui a outorga de funcionamento terá que providenciar essa autorização para continuar atuando. Relator da matéria, o senador Dr. Irã, do Progressistas de Roraima, destacou que a medida vai facilitar a detecção de adulterações, assegurando maior integridade no mercado de combustíveis.
6: Empresas que adulteram combustíveis garantem ilicitamente a redução de seus custos de produção e passam a ter vantagem competitiva em relação às que atuam honestamente.
27: O texto determina que a ANP assuma os custos do acesso aos dados das empresas sem ônus para o fisco e seguiu para a análise da Comissão de Infraestrutura.
4: Uma subcomissão do Senado aprovou o relatório de diligência externa em Boa Vista, Roraima, em maio de 2026, que verificou a situação em que vive o povo e

0: Yanomami.
1: O documento traz um diagnóstico sobre a saúde, a segurança e a governança na região e aponta que, apesar de avanços na repressão ao garimpo ilegal, o território ainda enfrenta graves gargalos logísticos e estruturais. Repórter Bruno Lourenço.
2: Relatório aprovado pela subcomissão do Senado, que acompanha a situação de perto, revela que a quase totalidade do atendimento de saúde na região ainda depende exclusivamente de aviões e helicópteros, o que encarece e dificulta as ações de socorro. A presidente do colegiado, senadora Damares Alves, do Republicanos do Distrito Federal, defendeu uma ação conjunta de entidades brasileiras e internacionais, principalmente no combate ao garimpo ilegal, para assegurar direitos das populações indígenas.
3: Capaz de consolidar os avanços obtidos com a desintrusão e fortalecer de forma duradoura as políticas públicas voltadas à proteção e à garantia dos direitos dos povos Yanomami e Yekuana.
2: A subcomissão formalizou uma série de pedidos de providências a ministérios e propôs um pacote legislativo focado no agravamento de penas para crimes ambientais em terras indígenas, adaptação de prazos processuais para áreas remotas, fortalecimento da FUNAI, integração de políticas sociais e adaptação do acesso a benefícios sociais.
0: E a Comissão de Direitos Humanos aprovou um projeto que aumenta a proteção para pessoas com deficiência vítimas de crimes. A proposta torna esse tipo de crime uma circunstância agravante, com penas maiores para quem se aproveita da vulnerabilidade da vítima.
1: Hoje, o aumento de pena previsto na legislação está ligado a agressões ocorridas em escolas. O relatório lido pelo senador Paulo Paim, do PT do Rio Grande do Sul, amplia essa proteção em casos de lesão corporal e reforça a punição também em outros locais. Agora, o projeto segue para análise da Comissão de Constituição e Justiça.
0: Ligações indesejadas de telemarketing e as cobranças feitas para quem nem é devedor podem estar com os dias contados. A Comissão de Fiscalização e Controle aprovou em decisão terminativa um projeto que obriga as empresas a identificarem claramente o número das chamadas e a respeitarem o pedido de bloqueio feito pelo consumidor.
1: O texto também cria um cadastro para evitar fraudes e ligações repetidas para pessoas que não têm relação com a dívida. Quem descumprir as regras poderá pagar multa de até R$50 mil. A proposta segue para análise da Câmara dos Deputados. O relator da proposta, senador Laércio Oliveira, do PP de Sergipe, afirmou que o objetivo é combater práticas abusivas de telemarketing sem impedir a realização de cobranças legítimas.
4: E esse projeto enfrenta um problema que é meu, que é seu, é de todo mundo, que é exatamente a perturbação de redes de telefonia que liga pra gente com ligações indesejadas, com ligações desagradáveis, oferecendo produto, buscando cobrar alguma coisa que a gente não tem nada a ver com o assunto, importunando a nossa rotina, o nosso bem-estar, o nosso conforto, e a gente precisa dar um basta nisso.
0: E a presidência da República vetou parcialmente o projeto que mudava o símbolo de acessibilidade no Brasil. Com o veto, o símbolo vai continuar sendo uma pessoa em cadeira de rodas.
1: A intenção da mudança era incluir outros tipos de deficiência. Os detalhes com o repórter Márcio Maturana.
5: O governo argumentou que mudar o símbolo já muito conhecido por uma imagem criada em 2015 pelas Nações Unidas poderia criar barreiras adicionais a quem se pretendia beneficiar e que a mudança não teve participação das organizações representativas das pessoas com deficiência. A senadora Mara Gabrilli, do PSD de São Paulo, explicou que a intenção da mudança era incluir outros tipos de deficiência.
6: É como dizer para a sociedade, a acessibilidade vai além da mobilidade. É sobre garantir mais autonomia e respeito para todas as pessoas com deficiência.
5: Outros trechos do projeto, como a ampliação dos locais obrigatórios para sinalização, foram mantidos e transformados na Lei 15.459. Agora, o veto parcial precisa ser analisado pelo Congresso Nacional, podendo ser mantido ou derrubado.
0: O programa Jovem Senador já definiu os 27 estudantes que vão participar da Semana de Vivência Legislativa em agosto no Congresso Nacional.
1: A última vaga ficou com um aluno do Distrito Federal, vencedor da etapa local, com uma redação sobre democracia nas redes sociais. Repórter Henrique Nascimento.
7: Os 27 estudantes foram selecionados para o Jovem Senador 2026, programa que permite aos alunos conhecer de perto o funcionamento do Congresso Nacional. A última vaga ficou com Caleb Gomes, do Centro de Ensino Médio de Taguatinga Norte, no Distrito Federal. O tema da redação deste ano foi Democracia nas Redes Sociais, como construir um debate saudável.
8: Assim que saiu o tema, eu já comecei a pensar em várias coisas. Eu sei que o raciocínio ele foi vindo ao longo do processo de criação da redação, eu tentei ser o mais verdadeiro possível sobre a minha opinião.
7: Durante a semana de vivência legislativa, os jovens senadores vão ocupar cadeiras no plenário e nas comissões e apresentar propostas que podem virar projetos de lei. O senador Paulo Paim, do PT do Rio Grande do Sul, destacou a importância da participação dos jovens.
9: Agir hoje na esperança de que as iniciativas atuais nos assegurem o futuro melhor é missão de todos nós, não importa a idade, que ela se traduza em entusiasmo e paixão pelo trabalho legislativo.
7: Ao longo de 14 edições, o jovem senador já mobilizou mais de 2 milhões de estudantes.
1: Com edição de Paula Groba e trabalhos técnicos de Eliseu Caires, o Jornal do Senado fica por aqui. Acompanhe agora as notícias da Câmara dos Deputados. Boa noite.
0: Boa noite e até amanhã.
10: Jornal Câmara dos Deputados. Comissão da Câmara proíbe aposentadoria como punição a magistrados.
11: Plenário torna permanente incentivo fiscal para empresas de reciclagem.
10: Parlamentares defendem propostas em defesa de segmentos vulneráveis.
12: Boa noite. Projeto de Maurício do Vôlei do PL de Minas Gerais promete fortalecer mecanismos de combate ao abandono afetivo e material de crianças e adolescentes. O texto amplia os deveres dos pais e responsáveis quanto ao cuidado, à convivência familiar e à assistência emocional.
10: Maurício do Vôlei explica que o projeto cria medidas de proteção como acompanhamento psicossocial, mediação familiar e orientação aos responsáveis. Para ele, a iniciativa garante o desenvolvimento saudável de crianças e adolescentes.
12: Rubens Ottoni, do PT de Goiás, é relator de proposta que obriga companhias aéreas a transportar gratuitamente equipamentos usados por pessoas com deficiência. Ele explica que o projeto determina que cadeiras de rodas, próteses e outros itens essenciais sigam preferencialmente na cabine.
10: O Besotone aponta que, quando o transporte na cabine não for possível, os equipamentos deverão seguir no compartimento de carga, com prioridade, identificação e proteção adequada. O parlamentar alerta que a medida também prevê indenização imediata em caso de dano ou extravio.
12: Alencar Santana, do PT de São Paulo, defende a urgência de projeto que inclui a misoginia no Código Penal, criminalizando injúrias e agressões motivadas pelo preconceito contra as mulheres. Ele assinala que o parlamento precisa dar uma resposta diante do avanço dos índices de feminicídio no país.
10: Alencar Santana ressalta que a matéria já pode ser votada no plenário. Ele defende a punição rigorosa contra qualquer tipo de discriminação ou violência de gênero. O legislador acredita que a tipificação legal assegura a proteção integral e o respeito aos direitos das cidadãs brasileiras.
1: Justiça.
12: Avança na Câmara a proposta que proíbe a aposentadoria compulsória de juiz como forma de punição. A repórter Paula Bittar acompanhou a votação.
13: A Comissão de Constituição e Justiça da Câmara aprovou uma proposta que acaba com a chamada aposentadoria compulsória de membros do Poder Judiciário como forma de punição. A proposta mantém a previsão de que o ato de remoção ou de disponibilidade do magistrado por interesse público deverá ser fundado em decisão por voto da maioria absoluta do respectivo tribunal ou do Conselho Nacional de Justiça, mas acrescenta que a suspensão poderá ser de até 90 dias e a disponibilidade poderá ser de até 2 anos. Ainda de acordo com o texto, concluído o processo administrativo disciplinar, o Tribunal ou o Conselho Nacional de Justiça, quando couber a pena de perda do cargo em decisão por voto de 2/3 de seus membros, deverá representar ao Ministério Público no prazo de 30 dias para propor a ação judicial. Nesse caso, o magistrado deve ser afastado das funções ações com vencimentos proporcionais até o trânsito em julgado da sentença. Se a decisão for pelo arquivamento da representação ou se a ação judicial for julgada improcedente em decisão definitiva, o magistrado retorna às suas funções com o pagamento da diferença das verbas remuneratórias e a contagem do tempo de serviço para todos os fins. O Ministério Público deve se pronunciar sobre a representação no prazo de 90 dias. O relator na comissão, deputado Helder Salomão, do PT do Espírito Santo,

0: assunto, elogiou a iniciativa da proposta.
1: A sociedade brasileira há muito reivindica o fim desse privilégio que hoje nós conhecemos como aposentadoria compulsória, que ao invés de ser um castigo, como deveria ser, ou uma punição, melhor dizendo, acaba sendo um prêmio para quem pratica ilícitos e crimes no exercício da magistratura.
0: A deputada Bia Kicis, do PL do Distrito Federal, compartilhou dessa opinião.
2: Você premiar alguém que abusou do cargo, que cometeu crimes e que é afastado, aposentado compulsoriamente com a sua remuneração integral. Isso é um tapa na cara do brasileiro.
0: A proposta que acaba com a chamada aposentadoria compulsória de membros do Poder Judiciário como forma de punição ainda precisa ser analisada por uma comissão especial que deverá ser criada para esse fim e depois segue para a apreciação do plenário, onde precisará ser votada em 2 turnos. Da Rádio Câmara, de Brasília, Paula Bittar.
3: Trabalho. Pastor Sargento Isidório do Avante da Bahia defende a aprovação pelo Senado do projeto que institui a escala de trabalho 5x2. Segundo ele, a medida garante mais qualidade de vida aos trabalhadores, permitindo mais convivência familiar e tempo para cuidar da saúde.
4: Pastor Sargento Isidório também cobra a aprovação da proposta que trata dos direitos dos agentes comunitários de saúde e de combate às endemias. Ele afirma que a matéria representa uma medida de justiça para a categoria, destacando a mobilização dos profissionais em defesa da pauta.
3: Júnior Amaral, do PL de Minas Gerais, critica projeto da Prefeitura de Itajubá que cria regras locais para o transporte por aplicativo no município. O deputado afirma que a proposta gerou mobilização de trabalhadores por prever punições e exigências que podem dificultar a atividade.
4: Júnior Amaral argumenta que a Prefeitura extrapola sua competência ao tentar regulamentar pontos que seriam de responsabilidade do Legislativo Federal. O parlamentar sustenta que as regras podem afetar a renda de motoristas e entregadores que dependem dos aplicativos para trabalhar.
5: Desenvolvimento regional.
3: Hildo Rocha, do MDB do Maranhão, cobra a votação de PEC que inclui entidades municipais entre os legitimados para propor ações diretas de inconstitucionalidade. Ele argumenta que a medida corrige uma distorção ao garantir a municípios prerrogativas já asseguradas a estados e à União.
4: Hildo Rocha critica a resistência de líderes partidários à votação da proposta. O parlamentar sustenta que entidades como a Confederação Nacional de Municípios e a Frente Nacional de Prefeitos devem ter legitimidade para representar os interesses das cidades perante o STF.
3: Paulo Guedes, do PT, agradece ao governo federal pelos investimentos destinados ao norte de Minas Gerais. O congressista destaca a renovação da frota do SAMU, a destinação de recursos para hospitais e a construção de novas unidades de saúde.
4: Paulo Guedes também menciona ações voltadas aos pequenos municípios, como construção de creches, entrega de equipamentos de saúde e melhorias na infraestrutura. Segundo ele, os investimentos devem impulsionar o desenvolvimento econômico e a geração de empregos.
5: Votação.
3: A Câmara aprovou o fim da cobrança por consumo mínimo de água e esgoto. A repórter Daniela Lessa explica como deve funcionar o sistema de cobrança.
6: O plenário da Câmara dos Deputados aprovou o projeto que acaba com a cobrança de consumo mínimo nos serviços de abastecimento de água e esgoto. O projeto foi apresentado pelo deputado Carlos Jordi, do PL do Rio de Janeiro, e altera a lei do marco legal do saneamento básico. Pelo texto aprovado, a tarifa de água passará a ser formada por 2 partes. A primeira será uma parcela fixa, chamada de tarifa básica, para remunerar a oferta e a manutenção do serviço. A segunda parte será uma parcela variável, calculada conforme o volume efetivamente consumido. Na prática, a proposta impede que o consumidor pague por um volume mínimo de água que não usou. A mesma lógica valerá para o esgoto sanitário. Relator da proposta, o deputado Kim Kataguiri, do Missão de São Paulo, deu exemplo de como a proposta irá funcionar na prática.
7: Que é como se você entrasse no bar e aí tivesse R$50 de consumação. O cara que consumiu paga 50, o cara que não consumiu paga 50 também. É assim que funciona hoje a tarifa de água. O que a gente quer fazer é o seguinte: bom, você que não consumiu nada, você vai pagar ali pela cadeira que você sentou, pelo garçom que te deu oi, então você vai pagar R$15. Aí o cara que consumiu vai pagar os R$15 mais aquilo que ele consumiu. Basicamente a gente está mudando a estrutura para dar mais justiça para as tarifas, principalmente para aquele consumidor.

0: que acaba pagando pelo consumo dos outros.
1: O relator disse também que os serviços de saneamento têm custos fixos importantes, como manutenção de redes e estações de tratamento. Por isso, o texto aprovado não elimina toda a cobrança fixa. Favorável ao projeto, o deputado Tarcísio Mota, do PSOL do Rio de Janeiro, defendeu também que essa tarifa básica não seja elevada, considerando que o acesso à água é um direito básico das pessoas.
2: Mas esse projeto vai no caminho correto de garantir à população que ela não continue a pagar essa tarifa mínima que ele vai pagar independente de quanto consumiu. Contudo, é preciso colocar uma trava para que a parte fixa não supere e não seja muito grande, onerando ainda mais o consumidor final, porque água é direito, água é vida, água não é mercadoria.
1: O projeto que acaba com a cobrança de consumo mínimo nos serviços de água e esgoto agora será analisado no Senado. Da Rádio Câmara de Brasília, Daniele Lessa.
3: Transportes. Josivaldo JP, da União do Maranhão, apresentou projeto que obriga órgãos de trânsito a disponibilizar medidores de glicose em operações de fiscalização. Ele explica que alterações no nível de açúcar no sangue podem causar sintomas confundidos com embriaguez, levando a abordagens inadequadas.
4: Josivaldo JP ressalta que o teste só poderá ser realizado com consentimento do condutor. Ele acrescenta que o projeto prevê treinamento para que agentes identifiquem sinais de alteração glicêmica, acionando atendimento médico quando houver risco à saúde.
3: Consumidor. Caroline de Tone, do PL de Santa Catarina, apresentou o projeto que inclui os gastos com vacinas entre as despesas dedutíveis do imposto de renda da pessoa física. De acordo com a deputada, a medida amplia o benefício já concedido a outras despesas médicas.
4: Caroline de Tone argumenta que a proposta incentiva a prevenção de doenças. Ela acredita que o projeto promove justiça fiscal e contribui para a redução dos custos do poder público com tratamentos que poderiam ser evitados por meio da vacinação.
3: Saúde. Comissão de Saúde aprova projeto que proíbe a venda e o uso do chumbinho no Brasil. A repórter Sofia Peçanha tem mais detalhes.
5: A Comissão de Saúde aprovou o projeto que proíbe desde a venda até a utilização do chumbinho em todo o país. A proposta altera a Lei de Crimes Ambientais, com o objetivo de proibir o uso da substância tóxica como método de controle de pragas em áreas urbanas e rurais. Pelo texto, fica proibido em todo o território nacional o porte, a venda, a fabricação e a utilização para qualquer finalidade do chumbinho. Além disso, a proposta garante a segurança da população, a proteção do meio ambiente e a preservação da vida animal, refletindo um compromisso com a saúde pública e a sustentabilidade ambiental. O projeto sugere que os poderes públicos federal, estaduais, distritais e municipais aprimorem a fiscalização e desenvolvam políticas de conscientização, como explicou o deputado Clodoaldo Magalhães, do PV de Pernambuco, relator na comissão.
6: Fortalecer também com campanhas de conscientização para que a população, a sociedade como um todo, tenha consciência dos perigos e dos riscos do envenenamento humano, animal e também da contaminação dos mananciais através desse produto que é tão nocivo à saúde humana, animal e ambiental.
5: A substância tóxica aldicarb, conhecida popularmente como chumbinho, é extremamente tóxica e perigosa para a saúde humana. A ingestão acidental, mesmo em pequenas quantidades, pode levar a envenenamentos graves e fatais. Por isso, o deputado Marcelo Queiroz, do PSDB do Rio de Janeiro, autor do projeto, ressaltou no texto que a medida se faz necessária devido aos graves riscos que o uso indiscriminado desse produto representa para a saúde pública, o meio ambiente e os animais domésticos e selvagens. Em caso de descumprimento da lei, a proibição poderá ser de multa em, no mínimo, 5 salários mínimos, além das demais penalidades previstas em lei. Agora, o projeto que proíbe desde a venda até a utilização do chumbinho em todo o país segue para análise na Comissão de Constituição e Justiça. Da Rádio Câmara de Brasília, Sofia Peçanha.
3: Cultura.
4: Márcio Arruda, do PCdoB do Ceará, defende a regulamentação das plataformas de streaming para garantir mais proteção ao setor audiovisual. Ele afirma que a medida é necessária para fortalecer a produção nacional, ampliar a geração de empregos e valorizar a cultura brasileira.
3: O parlamentar acredita que a legislação precisa acompanhar as mudanças do mercado, hoje dominado pelos serviços de streaming. Para Inácio Arruda, a regulamentação deve assegurar regras para o setor e preservar o espaço da produção audiovisual do país.
7: Meio Ambiente.
4: O plenário da Câmara aprovou um projeto que aumenta e torna permanente incentivo fiscal para empresas de reciclagem. O repórter Antônio Vital acompanhou a votação.
8: O plenário da Câmara aprovou o projeto que torna permanente e aumenta os incentivos fiscais para indústrias de reciclagem. O projeto altera uma lei de 2021 que autoriza empresas do setor tributadas com base no lucro real a abaterem 1% do imposto devido em troca de investimentos em projetos que estimulem a cadeia produtiva na reciclagem. Esse incentivo fiscal tem validade de apenas 5 anos, ou seja, termina em 2026. O projeto aprovado torna o incentivo fiscal permanente, sem prazo para acabar. Além disso, aumenta de 1% para 5% o limite de dedução do imposto de renda para as empresas do setor. O relator, deputado Arnaldo Jardim, do Cidadania de São Paulo, acatou parcialmente sugestão do PT e definiu que o incentivo fiscal vai depender da previsão orçamentária. O líder do governo na Câmara, deputado Paulo Pimenta, do PT do Rio Grande do Sul, queria que o valor máximo do incentivo fosse definido anualmente pelo Poder Executivo, o que não foi aceito pelo relator. Para o relator, Arnaldo Jardim, aumentar o incentivo fiscal para as empresas de reciclagem pode estimular mais investimentos.
9: Hoje ainda nós temos a triste realidade de ter no Brasil uma coleta absolutamente, muitas vezes, desumana e temos, por outro lado, uma grande presença ainda de lixões no nosso país. Portanto, é o que recomenda fomentar a reutilização, o tratamento e a reciclagem de resíduos sólidos, até em sintonia com o direito ao meio ambiente equilibrado.
8: Em 2024, cerca de 7 milhões de toneladas de resíduos secos foram destinados à reciclagem no Brasil, o que representa menos de 9% dos resíduos gerados, segundo a Associação Brasileira de Resíduos e Meio Ambiente. O relator defendeu o aumento do incentivo como maneira de aproximar a indústria de reciclagem dos benefícios já recebidos por outros setores da economia, como da cultura e esporte, que permitem dedução de até 4% do imposto devido. Foi o que disse também o deputado Carlos Gomes, do Republicanos do Rio Grande do Sul, ex-catador e autor do projeto que deu origem à lei de incentivo à reciclagem.
10: Justiça e paridade. As três leis de incentivos do país, que é a Rouanet, cultura, ao esporte e agora da reciclagem, fazendo justiça a esses mais de 1 milhão de trabalhadores que todos os dias estão dentro de um galpão, colocando a mão em resíduos que quase ninguém quer triar e poderá assim ter recursos para mudar a realidade do seu trabalho, aumentar a renda, fazer a economia circular prosperar nesse país.
8: O projeto que torna permanente e aumenta os incentivos fiscais para a indústria de reciclagem seguiu para análise do Senado. Da Rádio Câmara de Brasília, Antônio Vital.
7: Segurança Pública.
3: Sargento Faur do PL defende a ampliação do policiamento nas rodovias e divisas do Paraná para impedir a entrada de criminosos e o tráfico de drogas no estado. Ele afirma que é preciso aumentar o efetivo da Polícia Militar diante da defasagem de servidores nas ruas.
4: Para Sargento Faur, a redução dos índices de criminalidade depende da valorização salarial e de incentivos estruturais para os operadores da segurança pública. Ele propõe a construção de presídios de segurança máxima que proíbam benefícios como visitas íntimas a detentos de alta periculosidade.
3: Hélio Lopes, do PL do Rio de Janeiro, apresentou o projeto que zera o imposto de importação sobre armas de fogo adquiridas por militares, policiais e outros agentes de segurança pública. O deputado explica que a proposta vale para profissionais da ativa, aposentados e militares da reserva ou reformados.
4: Segundo Hélio Lopes, a medida facilita o acesso dos agentes a equipamentos importados mais modernos e adequados às suas atividades. O projeto mantém ainda exigências de registro, comprovação funcional, rastreabilidade e fiscalização do armamento pelos órgãos competentes.
3: Adilson Barroso é um dos autores de PEC que admite, em caráter excepcional, a redução da maioridade penal para casos de crimes hediondos e de crueldade extrema contra pessoas e animais. Ele aponta que a responsabilização depende de avaliação individualizada.
4: Para Adilson Barroso, a medida busca dar resposta mais efetiva a crimes como estupro, latrocínio, tortura e homicídio. O parlamentar garante que a

0: e a de roubo qualificado de 8 a 14 anos. Paulinho da Força afirma que a ideia é proteger a confiança da população em profissionais legítimos e reforçar a segurança pública.
1: Termina agora o Jornal Câmara dos Deputados, produzido pela Rádio Câmara, com trabalhos técnicos de Everson Urani e apresentação de José Carlos Andrade e Márcio Aquilissardi. Uma boa noite para você.
0: Uma ótima noite. A Voz do Brasil volta amanhã.
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4: No ar em todo lugar. Vambora. Pra ser feliz não tem hora. Tem Marcos e Belucci, camisa 10, solteiro amador.

0: esportivos, é o som do Cleiton e Romário, teve também Sky Rodolfo aí, e cliente preferencial sonzeira do Jorge Henrique Rodrigo. Já já a gente volta. 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
1: 11:23.

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5: No ar, em todo lugar, tá chegando Henrique e Juliano, Traumatizei.

Fechando pra gente por aqui o Edson e Hudson, Corolla Preto, participação do Hugo e Guilherme nessa sequência. Teve também o som do Neto e Henrique, Chavinha pra Maldade, Calculista, Dom Vitor e Gustavo. Já já a gente volta. Bora!

0: Fechando pra gente, Matheus e Cauã, nosso santo bateu, tô tão mal, Priscila Meirelles e Nadson Oferinha, não deixei de ser dela. A gente volta depois do break e você vai pedindo, hein? Pedidomusical.com.br. Hora sertaneja. 11:48.
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4: No ar em todo lugar. Tá chegando música na indicação do Laori. Israel Rodolfo, chegou um áudio.

0: Fechando pra gente, Vai Me Perdoando, sonzeira do Thiago Carvalho. Sempre será a participação do Leonardo e ex do fulano com Juan Marcos e Vinícius. Já já, as saideiras. 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
1: 12:00.
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0: No ar em todo lugar. Essa aqui, ó, é João Neto e Frederico. Pingo de esperança.

0: foi Deus quem fez você, Chitãozinho e Chororó, Travadinha, Fiduma e Jeca, e mais, é isso aí, com Pedro, Paulo e Matheus. Um abraço, gente, fique com Deus e até amanhã. 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
1: Agora, meia-noite.

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1: Agora, 12:15.

0: Agora, 12:15. 12:16. 12:16.
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Songs of Love para todo o Brasil. E que prazer imenso de estar com vocês a partir de agora, trazendo os grandes sucessos, músicas românticas maravilhosas e, claro, convidando você para participar e mandar aquele alusão bem especial aqui na nossa rádio. E você, como é que você está por aí? Está bem mesmo? Aumenta o volume que tem muita música pra gente tocar por aqui. E a gente começa muito bem com Annie Murray, You Need Me. Songs of Love, falando de amor em músicas.

0: Bem, Bill Murray, I Carry We Belong Together, aqui na programação mais gostosa do seu rádio, e esse é o nosso Songs of Love. Que você curtiu, eu fico feliz de estar aqui com vocês, hein? Obrigado mesmo pelo seu carinho. Muito obrigado pela sua audiência. Continue com a gente, mandando aquele alusão bem especial, que tem muita música pra gente tocar por aqui ainda, hein?
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0: Voltamos, esse é o nosso Songs of Love para todo o Brasil. Eric Carmen, All by Myself.

0: demais, hein? Norah Jones, aqui na programação mais gostosa do seu rádio, esse é o nosso Songs of Love. E como eu fico feliz de estar aqui juntinho com vocês, obrigado mesmo pelo seu carinho, obrigado mesmo pela sua audiência. Continue com a gente, já já tem mais.
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0: Demais, em Brief, Everything I Own. Aqui no nosso Songs of Love, encerrando muito bem a primeira hora, hein? É bom demais estar aqui com vocês. Baby, não sai daí.
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0: Olá, voltamos aqui no nosso Songs of Love. Agora tem o Real Speedwagon, Can't Fight This Feeling, aqui na programação mais gostosa do seu rádio, baby. Aumenta aí.

0: Phil Collins, Do You Remember? Aqui na nossa programação mais gostosa do seu rádio e você curtindo? Fico felizão, hein? Continuem com a gente, mandando aquele alusão bem especial, baby. Já já estamos de volta.
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1: 1:21.
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3: 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Voltamos. Moment, leave the lights on.

0: Think That. Back for Good. Aqui no nosso Songs of Love, encerrando muito bem o penúltimo bloco aqui na programação mais gostosa do seu rádio. E daí que tá curtindo por aí, já acessou nosso site pedidomusical.com.br? Bom, vamos fazer o seguinte, daqui a pouquinho eu estou de volta, hein? Fico feliz de estar aqui.
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0: Strains, hein? Dire Strains, Wine Warrior, aqui na programação inteirinha, sem parar pra você. Valeu, muito obrigado pelo seu carinho, muito obrigado pela sua audiência, fiquem todos com Deus, a gente volta amanhã. Eu espero você por aqui, combinado? Beijo, paz, luz, alegria, e amanhã tem São muito Zanfone. Mais. Tchau, tchau.
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5: 2 horas. 2 horas.

0: nossos músicos. Na sanfona, na harpa paraguaia. E na sanfona também, aqui, o paraguaio Vicente Castilho e Toninho Ferragutti.
1: Guitarra e violão, Álvaro!
0: Nosso vocal maravilhoso, Daniel e Priscila.
1: Violão de 6 cordas e de 12 cordas também. Adilson!
0: Sax, flauta, gaita e rabeca, Ricardo Vendramini.
1: Contrabaixo e direção musical, Luiz Gustavo.
0: Sanfona, piano e teclado, Cláudio Paladini.
1: E na bateria,

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3: 2:33.

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3: 3 e 4.

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1: 3:21.
2: Canudinha é o nome dela.

0: Fernandópolis!
1: Você tá doido, rapaz!
0: Basta demais!
2: Sucesso, essa música boa demais, viu?
3: Simbora que eu tô no...

novo, sextou com muita moda sertaneja aqui no seu rádio, muito prazer. Kleber Ramos, tô aqui no pedaço, tô aqui na área e cheio de alegria, cheio de vontade de levar moda bonita, moda gostosa, moda de viola pra você, onde quer que você esteja. Pra isso, eu quero contar com a sua companhia, quero contar com a sua audiência. Vem pra cá se divertir e cantar com a gente, tá bom? É, você que tá aí na cidade, você que tá aí na área rural, em qualquer parte da nossa região, fica à vontade pra cantar e se divertir com a gente aqui no Sertão. Tão Caboclo, começando com Daniel e José Camilo, Rolinha Cabocla, abrindo os trabalhos.

0: Você Pra Mim Marcou Demais, do Glacial, teve Fernando Sorocaba, Rio de Piracicaba, As Águas do São Francisco, passaram também João Mineiro e Marciano, Nas Curvas do Teu Corpo, Capotei Meu Coração, e Daniel com Zé Camilo, Rolinha Cabocla. É muita moda sertaneja de qualidade aqui no Sertão Caboclo, né? Já já tem César e Paulinho. Daqui a pouquinho tem Canário e Passarinho.
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0: Firma no golpe, que aqui o sistema é bruto, a moda é sertaneja e a paixão é caipira. É Sertão Caboclo na veia, meu filho. Obrigado aí pela audiência, pelo carinho de todo mundo. Quem tá sintonizado com a gente, ouvindo e acompanhando a programação de qualquer parte da cidade, toda a região. Bora cantar, bora curtir. César e Paulinho, Velho Peão.

0: Os Filhos de Goiás, Gaiola de Pedra, teve Boiadeiro Errante, Canário e Passarinho e Mensageiro e Mexicano, Restos de Beijos. Tudo começou com César e Paulinho aqui nesse bloco Velho Piano.
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1: 4:49.
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3: Você já participou do programa Sertão Caboclo? É muito fácil de você participar, de você pedir aquela moda para curtir com a gente, de você indicar o seu sucesso para todo mundo aí. É só mandar a sua mensagem pelo pedidomusical.com.br. 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É pedidomusical.com.br. Sertão Caboclo, melhor da música sertaneja raiz. Manda um abração pra esse pessoal que tá aqui curtindo junto com a gente, que tá aqui na nossa audiência. Muito obrigado pela companhia. Ivone Maria tá aqui na nossa sintonia, mandando lá pra Jamile, pro Gilmar e pra toda a família, aquele carinho especial pra vocês aí. Valeu pela audiência. Quem mais tá com a gente? O André Luiz, o Fábio, o Romão e também o Tica. Toda essa galera maravilhosa estão ouvindo a gente, estão curtindo a programação. A Neuza, a Ana Lúcia e o Pedrão estão parabenizando hoje a Nicélia, que está completando mais um ano de vida. Parabéns, Nicélia! Muita saúde, muita luz e paz nesse seu dia todo especial que a gente deseja de coração. Tá bom, meu anjo? Vamos lá, modão bonito, não para aqui no Sertão Caboclo. Trio Parada Dura!

0: Carreiro do Paraná. Modão bonito demais aqui na programação do Sertão Caboclo pra você. Linda, linda, linda, Leôncio e Leonel, João Carreiro, Revolve na Mão de Macaco, Coração Vazio, Elis Silva e Zé Goiano, ainda teve Trio Parada Dura, Homem Triste, Sertão Caboclo, volta daqui a pouquinho, já já, tem Tunico e Tinoco.
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3: 5 e 3.
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0: Segura firme que é sexta-feira e a gente pegou na banguela. Ninguém mais segura, ninguém mais para o Sertão Caboclo e a nossa programação. Eita, você tá pensando que final de semana a gente se contagia, né? Espero que a gente consiga contagiar você também. Ah, mas eu vou trabalhar o final de semana inteiro, Kleber. Então trabalhe com alegria, trabalhe com felicidade, trabalhe com orgulho daquilo que você tá fazendo. Você vai ver que o tempo passa mais rápido e que tudo vale mais a pena. Gente, tá chegando mais uma e essa daqui eu quero oferecer com muito carinho lá pra Neuza e o esposo dela, né? O Gilmar, casal maravilhoso, sempre na audiência com a gente e sempre eles estão mandando mensagem aqui no pedidomusical.com.br. Pra vocês aí, um abraço, Gilberto e Gilmar chegando.

0: Sou o caboclo, mas sou feliz. Goiânia e Paranaense tivemos ainda Tonico Tinoco, João de Barro e Ronaldo Viola e João Carvalho, grande peão. Tudo começou com Gilberto e Gilmar também. Você não nasceu pra mim. Já já o Sertão Caboclo tá de volta. Daqui a pouquinho tem mais moda boa.
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2: Voltamos aqui com as emoções do Sertão Caboclo nesta sexta-feira, dia 10 de julho. Prepara o coração aí que a gente abre essa segunda hora com muita moda gostosa. Sereno e Tchãozinho para começar, Carreiro Mestre.

0: Som da Cidade, Jacó e Jacozinho, teve Lourenço e Lorival, Amor Inocente, Barreirito Vestido Colado e Serena e Tionzinho, Carreiro Mestre. Sertão Caboclo é isso, Sertão Caboclo é feito de moda boa, moda gostosa, moda que com certeza a gente gosta de ouvir, matar saudade. E não é só o sucesso do passado não, porque a gente toca também as modas sertaneja raiz do presente, essa nova geração que continua gravando, graças a Deus, né? Muita moda de viola. Obrigado a todo mundo que colabora para manter acesa essa paixão caipira. Daqui a pouquinho tem Orfeu e Menestrel e a gente canta Matando Saudade com Zé Carreiro e Carreirinho.
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0: 5:33.
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2: Pega carona que o Sertão Caboclo tá desenfreado. É, a gente tá que tá, final de semana gostoso, todo mundo já comemorando o final de semana e ouvindo moda boa aqui com a gente, todo mundo inclusive usando a nossa programação como repertório do final de semana. Bom demais ter vocês por aqui. Vamos de Abismo da Vida agora, poeta e trovador, essa moda vai lá pro Luciano. Pediu, vai curtir aqui no Sertão Caboclo.

0: gente triste. Tibagi Miltinho, Zé Carreira e Carreirinho Boi Soberano. Ainda teve Orfeu e Menestrel Sozinho na Noite. Poeta e Trovador começando por aqui mais um bloco com o Abismo da Vila. Você tá gostando? Sertão Caboclo, meu filho. Aqui só toca sertanejo top.
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2: 5:49.
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4: O sertanejo de ontem, hoje e de sempre, a moda boa de viola que a gente gosta. Moda boa que eu digo sempre é atemporal, né? Então quero mandar um abração bem especial quem já acessou aí o nosso site, a nossa plataforma, o pedido musical.com.br e mandou aquele alusão pra gente. Quero mandar um abraço bem especial lá pra Luziane, que tá nos acompanhando. Jair também tá aqui na nossa audiência, né? Muito obrigado, Jair, pela sua sintonia, pelo seu carinho. Mandar um abração bem especial ainda lá pra Simone, o Jorge, a dona Eli, o Heraldo também estão curtindo a gente, o Valdir, a Lindalva, toda essa galera sensacional e maravilhosa também na nossa sintonia. Vamos que tem Mato Grosso e Matias chegando.

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1: 5:54.
2: Bom dia, caros irmãos e irmãs em Cristo. Estamos na sexta-feira, dia 10, e temos a oportunidade de louvar a Deus pela semana que passou, todos os livramentos, todas as bênçãos e graças por Ele concedida a nós, o que fez com que chegássemos no dia de hoje. E também suplicarmos que Ele não cesse de ceder as suas graças e bênçãos e livramentos para a semana que irá iniciar. E sendo assim, para finalizarmos da melhor forma possível esta semana, nós temos o Evangelho de Nosso Senhor Jesus Cristo, segundo São Mateus, capítulo 13, versículo 44 ao versículo 52, onde ouvimos a seguinte mensagem: O reino do céu é como um tesouro escondido no campo. Um homem o encontra e o mantém escondido. Cheio de alegria, ele vai e vende todos os seus bens e compra esse campo. O reino do céu é também como um comprador que procura pérolas preciosas. Quando encontra uma pérola de grande valor, ele vai, vende todos os seus bens e compra essa pérola. O reino do céu é ainda como uma rede lançada ao mar. Ela apanha peixes de todo tipo. Quando está cheia, os pescadores puxam a rede para a praia, sentam-se e escolhem. Os peixes bons vão para os cestos. Os que não prestam são jogados fora. Assim acontecerá no fim dos tempos. Os anjos virão para separar os homens maus dos que são bons e lançarão os maus na fornalha de fogo. Aí eles vão chorar e ranger os dentes. Vocês compreenderam tudo isso? Eles responderam sim. Então Jesus acrescentou: E assim todo doutor da lei que se torna discípulo do reino do céu é como o pai de família que tira do seu baú coisas novas e velhas. Palavra do Senhor, graças a Deus. Filhos e filhas do nosso Senhor Deus Pai Todo-Poderoso, acabamos de ouvir a mensagem que apresenta a necessidade de nós, enquanto discípulos e discípulas do Senhor, decidirmos pelo reino. Também, já na continuidade, falávamos a respeito da consumação do reino quando se falava na comparação do reino como uma rede lançada ao mar. E depois, para finalizar, víamos de maneira superficial a questão de assumirmos um novo sentido para tudo, quando Jesus questiona se houve compreensão por parte dos ouvintes. Pois bem, na primeira parte do Evangelho, a respeito da decisão pelo reino, o evangelista mostra através de Jesus, ou Jesus através do evangelista, melhor dizendo, que para entrar no reino é necessária decisão total. Apegar-se a seguranças, mesmo religiosas, que são falsas ou puras imitações, em troca da justiça do reino, é preferir a bijuterias do que a uma pedra preciosa, que é o reino de Deus. Já sobre a consumação do reino, quando ele é comparado a uma rede lançada ao mar, Jesus mostra para nós que ela, a consumação do reino, se realiza através do julgamento que separa os bons dos maus. os que vivem a justiça anunciada por Jesus tomarão parte definitiva no reino. Já os que não vivem serão excluídos para sempre. Por isso, se faz necessário decidir desde já. E é no aqui e no agora que nós temos a oportunidade de mostrar qual a nossa decisão. Por isso, aproveitemos este tempo que nos é dado para justamente decidirmos e viver este ideal diante do Senhor. Finalizando o Evangelho, nos é apresentado então a questão do sentido. Somos convidados a observarmos que as parábolas revelam o segredo de Deus para aqueles que têm fé. Por isso, o doutor da lei, que se torna discípulo de Jesus, é capaz de ver a ligação entre o Antigo e o Novo Testamento. Em Jesus, tudo se renova e toma um novo sentido. É da mesma forma que nós devemos ver as coisas, tendo em vista a nossa fé, a nossa crença no Senhor. Darmos um novo sentido a tudo, com base nos ensinamentos do Senhor. Para finalizarmos bem esta semana e iniciarmos a outra da melhor forma possível, que a bênção de Deus Todo-Poderoso desça sobre nós, sobre a nossa família, no nosso ambiente de trabalho, de escola, enfim, e permaneça conosco. Em nome do Pai, do Filho e do Espírito Santo. Amém. Desejo que todos tenham um ótimo final de semana. Aproveitem as oportunidades que são dadas para se aproximarem de Deus. Louvado seja o nosso Senhor Jesus Cristo. Para sempre seja louvado. Espero vocês na nossa próxima reflexão diária. Um abraço a todos.

Gemina, bom dia, frio, tô de volta, acabou a folga, minha gente, bom dia, bom dia, bom dia, bom dia, meu povo, bom dia, minha bova, bom dia, Malé e toda a região. Olha só quem apareceu novamente depois de dois diazinhos de folga, né, meu? É, tudo isso, né? Dois dias de folga, né? Durmado pega um férias, hein? Pega um 30 dias de férias, né? O Graia veio malemal dois diazinhos, né? Barbaridade. Tamo aí esgualepado, torado de alça de gaita, mas tamo vivo, graças a bom Deus. Obrigado, meu Deus, por mais esse dia de vida. Alô, meus ouvintes, muito bom dia. Obrigado, Padre Michael, já fazendo a abertura do nosso programa, quais sabem as palavras, nossa oração matinal, nossa reflexão matinal. Muito obrigado, Padre Michael. Deus abençoe o senhor. É, Deus abençoe, grande meu amigo particular, Padre Michael. Bom dia, alô, Galo. Ei, Lauro, velho, é o Laurinho. Alô, Lauro, família Dohan, tô por aí já, Galo, velho. Não acreditava que eu vinha hoje, vim, sextou. Tivemos ali, minha gente, tivemos ali, mas já estamos aqui de volta. Voltamos na realidade, já voltamos no frio. Temperaturas lá fora entre 6 e 7 graus, pelo que eu vi nos veículos, né? Entre 6 e 7 graus, friozinho, manhã gelada. Mas não dá nada, inverno é assim mesmo, né? Se tivesse diferente, aí estaria errado, né, minha gente? Bom dia, bom dia, bom dia, como é que vocês estão por aí? Tudo bem? Tudo certinho? Tudo em ordem? Tranquilo? Beleza pura? Joia legal? Vamos ver, vamos seguir por aqui, vamos voltar à nossa lida, né, minha gente? Vamos ver quem tá por aqui já cedinho. Dona Marta tá por aqui, bom dia, abençoado dia para todos nós. Sérgio Gibosque, uma abençoada sexta-feira. Bom dia, Dona Tereza Orne, bom dia, Dona Tereza, bom dia, Dona Tereza. Deus abençoe o nosso dia, que Deus nos conceda mais um dia cheio de bênçãos. Né? Amém, amém, amém. Dona Marta Banuc já tá por aqui, muito bom dia. O Nhenhé corintiano tá por aí, corintiano sofredor. Seu Aguinaldo dos Santos tá por aqui com frio e tudo. Bom dia, Gretoque Matiando Solito. É, Deus nos deu um bom dia pra tudo nós. É o Polaco Maias, que é o homem do calcário. Bom dia, tudo bem? Toque a música Sistema Caipiro com Eduardo Costa, só pra curtir. É, Elizabeth lá de Rio Azul, sextou. Bom dia, Dona Josiane Karpinski, toda a família. E o João Vinícius, é o Gabriel, é toda a família aí, Deus abençoe grandemente vocês aí, e tudo de bom, e tudo de bom, e tudo de bom, e tudo de bom. E o Luiz Michiricotti já mandou aqui, bom dia iluminado, acabou a folga, acabou, Luiz Michiricotti, que você tá bom, Luiz, aí ó, como é que tamo, tudo certo? Aquele abraço, e tudo de bom, e tudo de bom, já estão aí pela rodoviária, já estão nas peleias, Luizão, acabou a folga, né? Mas uma pequena, numa folga, dois diazinho, adivinha o que vamos fazer, né? Mas credo, se não vamos pescar, né, minha gente? Mas credo, se não vamos. Vamos ali participar de um torneio ali pros lados de Carlópolis, divisa com São Paulo. Graças a Deus deu tudo ok. É, torneio no meio da semana, pra fazer o quê, né? Mas a gente é convidado, tem que ir, né? Não dá pra escolher muito dia, né? Senão a gente perde as oportunidades da vida, né? Eu sempre digo, minha gente, viva hoje, porque amanhã a Deus pertence o nosso destino, né? Estamos aqui hoje, amanhã sabe Deus onde estaremos. Então viva cada dia como se fosse o último. Não guarde as coisas boas, não guarde as coisas aí que você tenha de valor, não guarde, né? Porque quem sabe seja tarde para você usar quando você quiser usar, se der tempo de você usar essas coisas, né? É, minha gente, é, ninguém acha que nunca vai chegar a nossa hora, e a gente tem que ser realista, nossa hora, uma hora vem, minha gente. É, pode demorar, pode vir, temos que ter a esperança de viver tempo, né? Mas nunca se sabe o dia de amanhã. Viva, sempre como se fosse o último dia, né? É, minha gente, tem que ser assim, viver feliz e faceiro sempre. É. Como é que vocês estão aí? Saudades do Graia? Ah, certo, dois dias nem fez falta, né? Tem mais gente pra ouvir aí, né? Tem mais gente de qualidade que dá pra ouvir também, né? É, minha gente, a gente sabe disso, não são o melhor do mundo, não, tem bastante programa bom pra ouvir cedo, né? Mas, lógico, você tá na Cidadão, você tá numa boa, você tá com o Graia, você tá melhor ainda, minha gente. Bom dia, meu povo, levanta, Malé, e vamos se mexendo, que nós estamos só começando mais uma sexta-feira. Sextou, minha gente. Vamos ver, o pessoal pediu música aqui. Mateando Solito, porca véia, vai rodando pra vocês. Bom dia, bom dia, bom dia.

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tchan, mundo velho, não para não. Bom dia, meu Malé, bom dia, meu Paraná, bom dia, meu Brasil. Acorda pra vida, minha gente, vamos se mexendo. 6h23, sexta-feira, 10 de julho, né? Tá acordando agora, mas que tal você, né? Pouco bom, né? Pouco bom, quem pode, pode, né? Quem pode, pode, quem não pode, já tá peleando, né? Já tá peleandinho. Frio lá fora, minha gente, gimno. É, mas faz parte, tamo no inverno, né? Tamo no inverno, é assim mesmo no inverno, né? Pra você que não tá acostumado ainda. Barbaridade, tchê, bom dia, seu Luiz Gustavo Grantes, que já na escuta por aí. Demorou, mas clareou pra lá também, né? Demorou, mas clareou pra lá também. Bom dia. Família Grantesque, muito bom dia. Um abraço pro nosso amigo Dr. Ico Solanho. Como é que tá, seu Ico? Tudo bem com o senhor aí também? Já acordadão, já cedo? Será que ligou o rádio? Ah, deve tá ligado, né? Fazendo eco lá pro lado da Vila Choma, né? Ah, não, lá não é Vila Choma, né? Idade, esqueci, ela veio lá Lopachinsky, Vila Lopachinsky. Ah, que tá, como diz aqui, nós corrige, né? Ao vivo é assim, né? Se eu sair gafe a qualquer momento, né? Mais gafe do que coisa boa. Tudo certo aí, minha gente? Tamo acordandinho, bem devagar, então tá bom pra não se assustar, tá? Vem com calma, tranquilo, lava o carão, prepara o chimarrão, café da manhã e tudo mais, e vamos encarando mais um dia de peito aberto, sem medo de ser feliz. Dona Márcia, seu Edson, Pedro Henrique, bom dia pra vocês. César Schmick, como é que tá o senhor? Um abençoado sexta-feira para todos nós, aí pra todos nós, seu César Schmick, bom dia, ótima sexta-feira para todos nós, dona Vera, tudo bem, dona Vera? Marcos Ivanis, que você tá bom, Marcão, firme e forte na paçoca, bom dia, Graia, tudo beleza, manda música, os quatro cantos da casa para nós aí, Terraplanagem Domingues, né, pessoal lá de Toledo, né, sextou, assina aí o Lucas Roguski, aquele abraço e tudo de bom, bom dia, que bom que voltou, fez falta, toque os quatro cantos da casa para mim, pro Severino, tamo tomando no mate, é a dona Shirley, Lídia Ferençoft, bom dia, dona Lídia, como é que tá a senhora aí? Tudo certinho? Estela Travinsky, escuta nisso, que bom dia, dona Estela, é, minha gente, quem mais tá por aqui? Fernanda Popovic, olha, Fernandinha, pedindo qualquer música dos Filhos do Rio Grande, tchê. Dona Edineia Stemposky, que bom dia, dona Edineia, é um dia cheio de Deus, é, pois ele é suficiente para que nosso dia seja perfeito, bom dia, dona Edineia, tá tomando já um chimarrão com o bichão ali, né? Cobichando, e eu sei, divino, acordado já ou não? Ó, o chimarrão cheio de camomila, né? É, de erva doce, erva cidreira e tudo mais. Bom dia, P1, como é que você tá, pia velho? Bom, P1, pessoal lá da Prime, bom dia. Rosa Nhania, que bom dia, dona Rosa, tudo bem? Geraldo Borrum, bom dia também pro senhor, pra dona Lucy e toda a família, bom dia, quem mais tá por aqui? Reginaldo Charney, Laura Tchuska, bom dia, Laura, tá aí, ó, no chimarrãozão, sextou, Graia, bora tomar um mate, é que toque uma dos Filhos do Rio Grande, ofereço para todos que estão na escuta, né? Todos que estão na escuta, pro filho Rafael, assina aí a Laura, bom dia para todo mundo que tá na escuta, então, e tudo de bom, e vamos que vamos, e dele que dele, toca, toca, ira, e não para, e uma atrás da outra, e vai engrenando o sextou, amanhã já é final de semana. Para alguns, né, minha gente? Para outros, não muda nada. Não muda nada, né? O Gustavo Grantes, que tava esperando clarear para acordar, como não clareou, levantou com o escuro mesmo, né? Mas aí que eu me refiro, minha gente, aí que eu me refiro. Sexta-feira, 10 de julho, bom dia. Pessoal pediu música, nós temos que achar aqui e rodar para não se enrolar muito, né? Vamos lá. Os quatro cantos da casa, minha gente, belíssima música. Tá por aqui, tá achada e tá rodando. Bom dia. Dia 6:27, olha a hora.

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8: Mas que barbaridade, tchê. Gimino por aí, friozote. É, e volta no fogão a lenha aí, tá bom, né? Tá bom, né? Ia trabalhar aí na rádio aí, sem um fogão a lenha. Barbaridade, nosso estúdio aqui tá ficando chique, o pessoal tá dando uma caprichada aqui. Coisa demais, aí olha, ficando chique no urto. Só tá faltando o fogão a lenha, né? É uma lareira aí, né? Chega de uma lareira aí, né? Daí ficava bom pro Graia trabalhar. Barbaridade, tchê. Não quer nada. Maria Marlene Uniati, bom dia, seu Mário. Bom dia, dona Marlene, tudo bem aí? E eu sou o Reni Juliano Kovalchuk, família Kovalchuk. Bom dia pra vocês, hein? Um ótimo dia. Terezinha tá conosco por aí, tudo bem, Terezinha Gimbarski? Aquele abraço e tudo de bom. Dona Ivone Kalicheski, bom dia, dona Ivone. Tudo certo, tudo certo. O seu Edivino já tá por lá tomando chimarrão, matando ao pé do borraio. Conto causos e anedotas. Ela, baitaca, veio. Bom dia, minha gente. E o nosso amigo Júnior Campesato, tá por aí, o bicho velho? É o pessoal lá da Agroxisto. Bom dia, seu paieiro, vulgo paieiro, vocês conhecem o paieiro? Então tá aí, o bicho velho, tá na escuta conosco, né? Tá na escuta conosco e a Cris tá por aí já. Bom dia, minha gente, bom dia, meu povo, bom dia, Malé e toda a região. Vamos levantando, já é sexta-feira, o Graia tá por aqui. Acharam que eu não vinha hoje, né? Hoje era o dia de não vir, mas hoje é dia de não vir, né? Pescar final de semana, mas final de semana tem bastante vadio usado aí, em volta dos rios, das lagoas, né? Já se sei no meio da semana não tem ninguém, né, minha gente? É, mais ou menos assim. Ah, mas tá muito frio pra pescar, não tá frio, é pra trabalhar, pra pescar, não tem tempo ruim, né? Barbaridade, tchê! Vamos embora, minha gente, 6h39, acorda, Malé, despeça. Vamos encarando esse friozinho de peito aberto, sem medo de ser feliz. Eita, mundo velho! E a Copa do Mundo, minha gente, e a Copa do Mundo. Ontem a França despachou os Marrocos, né? É, 2-0, despachando os Marrocos aí. A França já primeira semifinalista, né? Eu acho que já é pra semifinal, acho que é, né? Já tô meio perdido, né? É, 2 dias desligado aí das redes sociais, que cheguei até me perder já. Tudo certo, hein, minha gente? Então tá bom, levanta a corda que daqui a pouquinho tem os avisos e recados do Graia. Bom dia, Malé, bom dia, região. Curte essa aí, ó.

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Essa vida de DJ não é fácil, às vezes a gente remixa mesmo, né? Faz um remix aí, que cacharro, tá mais ou menos, né, minha gente? Bom dia, meu povo, bom dia, minha pova, acorda, malé, desperta, meu Paraná, acorda, meu Brasil, né, minha gente? É, acabou a Copa do Mundo, então volta a realidade e vai vendo os escândalos, é, vai vendo as desgraças, né? Olha, já começa, a Vorkar oferecia até 2 milhões a influenciadores por post contra o Banco Central, diz Polícia Federal, e assim vai, né? E assim vai, né, minha gente? Barbaridade, tchê! Vamos que vamos, minha gente, dele que dele, só toca, toca, ira, ira, segue por aqui que nós seguimos por aqui, né? Segue por aí que nós seguimos por aqui, minha gente, vocês estão bem, hein? Tudo ok? Tudo tranquilo? É? Tudo animado? Sextou? Então, beleza, né, minha gente? Cê tamo vivo, temos que estar animado e só agradecer a Deus por mais uma oportunidade de alcançar nossos objetivos. Bom dia, Greia, toque a música Amor Andarilho, aí. Sou com Zé Moraes, é a Ivete Ciuta quem pede. Alô, seu Miguel Cordeiro, lá na Colônia Dúcio. Bom dia, bom dia, bom dia. Bom dia, dona Casemira, lá de Rio Claro. É, toque acolchoado velho pra nós e quero participar do sorteio, pois eu também queria participar do sorteio, dona Casimira, só não sei ao que e aonde que estão sorteando aí, né? Mas eu também queria, eu também quero participar aí, vocês me põem aí, minha gente, põe o nome aí, eu e tudo, minha família aí pra participar desse sorteio. Sueli Tcheslak, bom dia, dona Sueli, bom dia, dona Sueli. Ismael Kulis, você tá bom, seu Ismael? Firme, forte, rígido, contente, faceiro e feliz. Minha gente, nós não temos sorteio hoje, né? Hoje nós não temos sorteio, mas amanhã, aqui na rádio também não tem sorteio, né? Porque o Greg nem vem trabalhar no sábado, né? Tá falado pra ele trabalhar dia de semana, que dirá final de semana, né? 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Alô, dona Maria de Mil, como é que tá a senhora, dona Maria? Tudo bem, tudo certinho por aí? Só alegria? Então tá bom, demais da conta, minha gente. Tem gente chegando agora? Graças a bom Deus, né? Tem gente acordando agora, tá levantando, tá preparando, mexendo com o fogão além aí, tá defumaciar a casa, né? Tá de defumar a casa aí, né? Barbaridade, mas é pro bem, né? É pro bem, né, minha gente? Vale a pena com certeza. Que tal escutar um Chitãozinho Chororó? Animar a sexta-feira, minha gente, começar bem, contente, fazer e feliz. Olha só, musicão. Bora que bora.

Chitãozinho Chororó pra vocês, os meninos do Brasil, minha gente, bom dia. É a música belíssima que vai rodando nesta manhã de sexta-feira, sexto. Bom dia, seu Josimar Slabisky, tudo bem? Bom dia, seu Luiz Romaschkevich. Bom dia, seu Antônio Ivaniski, dona Sônia. Bom dia, seu Hernani Vlodartic. Bom dia, seu Alberto Maeski, dona Maria. Bom dia, bom dia. Bom dia, Andréia Tonka. Chegou agora, deu tempo de ouvir um bom dia e eu já volto com os avisos. Bom dia.

Muito bem, minha gente, avisos e recados do Grai, vamos embora, bom dia, bom dia, bom dia pra você que tá acordando agora, se mexa, abençoado, e vamos que começou sexta-feira, hein? Olha, hoje iniciando esta manhã, manhã de sexta-feira, dia 10 de julho, sexta-feira, dia 10 de julho de 2026, minha gente, sexta-feira, 10 de julho de 2026, 191 dias do ano se passaram, 174 para findar o mesmo, estamos no período da lua minguante. Cada criatura é um rascunho a ser retocado sem cessar. João Guimarães Rosa, quem escreveu este belo pensamento do dia. Santos do dia, para suas orações, agradecimentos e pedidos de bênçãos, Santa Verônica Giuliani, Santo Francisco Abdul Muti, Santo Rafael Masbach e Santo Maurício. São os santos do dia de hoje, rogai por nós. Hoje é dia mundial pelo desarmamento e dia internacional da pizza. Bom dia, 10 de julho de 2026, 10 de julho de 2026, sexta-feira. Bom dia, meu povo, bom dia, minha pova. 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Previsão do tempo, minha gente, depois, agora é a cotação agrícola. Olha, feijão preto, a saca, R$190. Milho amarelo, R$54. Saca da soja, R$120. Saca do trigo, R$70. Arroba do boi, R$335. Arroba da vaca, temos aqui a R$295. Suíno em pé, tipo carne, o quilo, a R$5,45. E a erva mate em folha, posta lá na indústria, lá na ervateira, a R$18. Arroba da erva mate. Esta foi a cotação agrícola, segundo a SEAB, para a região de Irati.
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Previsão do tempo, minha gente, então temos aqui o seguinte: hoje, sol com muitas nuvens durante o dia, períodos de nublado, noite com muitas nuvens, máximas de 19, mínimas de 7 graus. Amanhã, sábado, sol com muitas nuvens, pancadas de chuva à tarde e à noite. 2.8 milímetros é a previsão para amanhã, sábado, máximas de 11, mínimas de 22. Domingo, sol com muitas nuvens durante o dia, períodos de céu nublado, noite com muitas nuvens, máximas de 21, mínimas de 13. Na segunda, dia de sol com algumas nuvens e névoa ao amanhecer, noite com poucas nuvens, máximas de 20, mínimas de 11. Na terça, sol com muitas nuvens, períodos de céu nublado, à noite forma-se nevoeiro, máximas de 20, mínimas de 11 graus. Esta foi a previsão do tempo, segundo o site Climatempo, aqui para o nosso município de Malé. Bom dia. Marcando uma chuvinha amanhã, né, pessoal, que tá espalhando aí as ureias aí pelos trigos, né, minha gente? Rezar que venha essa chuvinha aí, né, pra que dê tudo certo. Continuando avisos e recados. 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
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Atenção, Rio Claro do Sul. Atenção, Rio Claro do Sul. É, minha gente, informamos que temos linha, né, para Rio Claro do Sul. A linha que faz Rio Claro do Sul para Malé vai realiza duas viagens por mês. Então a saída é lá do Bardonete às 9 horas da manhã, retorno da rodoviária de Malé às 2:30 da tarde. Tem o cronograma de duas viagens por mês, né? Toda primeira segunda-feira de cada mês, a partir do dia 5 e na última segunda-feira de cada mês. São duas viagens no mês, na primeira segunda-feira e na última segunda-feira. O trajeto 1, passando pela Colônia 2. No trajeto 2, passando pela Serra do Tigre, bairro dos Limas, Serpasta, com destino a Malé. Então tá aí, então, Transmaia aí, né? Fazendo a linha Rio Claro do Sul a Malé. 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Atenção, plantão da farmácia nesta semana, plantão da farmácia Santo Antônio. Plantão da farmácia nesta semana, plantão da farmácia Santo Antônio. Olha, atenção, ganhador da sexta lá do Empório Saúde e Sabor. Atenção, ganhador da sexta lá da promoção da Empório Saúde e Sabor foi o senhor Geraldo Iaguelo lá de Rio Claro do Sul. Senhor Geraldo Iaguelo de Rio Claro do Sul é o ganhador da sexta da promoção mensal lá do Empório Saúde e Sabor. Olha, temos aí bazar na escola Onésimo Jurasek. Atenção, tem hoje dia 10, dia 13, segunda-feira e dia 14, terça-feira, bazar na escola ali Onésimo Jurasek. A PMF, a escola Onésimo Jurasek, convidam a todos a vir conferir. Tem roupas, calçados, utensílios de R$2 até R$5. O atendimento é das 8 da manhã até as 5 horas da tarde, não fecha pro almoço. Então hoje dia 10 tem bazar, segunda e terça tem bazar também lá na escola Onésimo Jurasek. Olha, atenção, procura esse serviço para trabalhar em chácara. Tem conhecimento com trator, máquinas, motosserra e plantio. Família de 3 pessoas. Interessados aí neste indivíduo para trabalhar, procura ali melhores informações no escritório da PAC Center em frente ao Hospital de Caridade São Pedro. Atenção, foi perdido um óculos de grau masculino, foi perdido na segunda-feira com estojo preto. Quem encontrou ou encontrar, enviar mensagem no 999-605629, 999-605629, mediante gratificação. Atenção, vende-se um veículo Agile 1.4 2011 LTZ completo, carro bem conservado. Interessados, tratar no 999-90-8020, 999-90-8020. Olha, minha gente, atenção, contribuintes de Malé, o prazo está acabando. Atenção sobre o IPTU, minha gente. Hoje, sexta-feira, dia 10, é o último dia para pagar o IPTU com desconto de 10%, né? E a primeira parcela do IPTU. Então, hoje é o dia de pagamento do IPTU com 10% de desconto. É o último dia hoje, né? E também para pagar a primeira parcela do IPTU, né? Não deixe para a última hora, evite filas, garanta seu benefício, compareça no setor de tributação da prefeitura e solicite a emissão do carnê ou retire pelo site da prefeitura. Então, carnê, o pagamento do IPTU com 10% de desconto, hoje é o último dia. Olha, a Secretaria Municipal de Meio Ambiente informa sobre a programação de coleta de lixo para o mês de julho. A coleta de lixo reciclável no interior será realizada na próxima semana, entre os dias 13 a 16 de julho. E após esse período, o serviço ficará suspenso por 3 semanas devido à manutenção dos veículos e às férias do motorista. Já a coleta de lixo na cidade e bairro seguirá normalmente, segue sem alterações no cronograma. A Secretaria de Meio Ambiente agradece a compreensão e a colaboração de toda a população.
comunicado da Sala do Empreendedor. Atenção, atenção, informamos que a Sala do Empreendedor de Malé estará fechada do dia 10 até o dia 20 de julho. Durante este período, não haverá atendimento presencial, nem atendimento pelas redes sociais ou WhatsApp. Os atendimentos serão retomados normalmente no dia 21 de julho. A Sala do Empreendedor, então, agradece a compreensão de todos. Avisos das igrejas Matriz São Pedro. Amanhã, sábado, dia 11, às 19 horas da Matriz, tem a Missa do Quilo. Domingo, às 8 horas da manhã, tem a Missa do Quilo. Também queremos fazer um convite, venha rezar ali o Terço de Nossa Senhora de Fátima. Será no dia 13 de julho, segunda-feira, às 6 horas da manhã. Vamos honrar Nossa Senhora em procissão, rezando o Terço pelas ruas da cidade. Aviso da Igreja Matriz São Pedro. Aviso da Igreja Sagrado Coração de Jesus, Padre Daniel Horodesky. Sábado, Divina Liturgia, às 18 horas, na Matriz Sagrado Coração de Jesus. E no domingo, não haverá Divina Liturgia devido ao encontro do apostolado em Rio Azul. Então, somente Padre Daniel Horodesky, neste sábado, Divina Liturgia, às 18 horas, na Matriz Sagrado Coração de Jesus. Avisos do Padre Michael, também da Sagrado Coração de Jesus. Temos aqui sábado, às 15 horas, Divina Liturgia no Taquari. Às 19 horas, Divina Liturgia na Paróquia São José em Dorizon. No domingo, às 10 horas da manhã, Divina Liturgia e encontro do Apostolado de Oração em Rio Azul. Avisos do Padre Michael. Aviso da Capela Nossa Senhora Aparecida, no dia 12 de julho, domingo, às 9 horas da manhã, teremos celebração da palavra. Comunicamos também que já estamos arrecadando doações para a barraquinha da comunidade em todas as celebrações. Desde já agradeço.

Já se passou um ano que você, Antônio Golenia, não está mais ao nosso lado. Foi para a moradia eterna ao lado de Deus. Mas a saudade e como uma lembrança constante mesmo que você tenha partido. Seu impacto em nossas vidas nunca morrerá. Seu sorriso, suas palavras, alegrias, ensinamentos de amor, tudo isso permanece vivo em nossos corações. Esposa, filhos, noras, filhas, genros e netos, convidam para a missa em louvor à sua alma, que será rezada neste domingo, dia 12, às 9 horas da manhã, no Santuário Nossa Senhora do Rosário, em Rio Claro do Sul. Desde já, pela presença de todos, agradece a família. Olha, temos convite para a missa de sétimo dia. Convidamos a todos para a missa de sétimo dia, em memória eterna de Anselmo Kossoff. Sua vida foi um exemplo de amor, trabalho, fé e bondade. Deixou saudades, mas também ensinamentos que viverão para sempre em nossos corações. A saudade é grande, mas o amor é eterno. A missa acontecerá neste sábado, às 19 horas, na Igreja São José, em Dorizon. Descanse em paz e desde já a família agradece a todos que compareceram. Olha, convite para a grandiosa festa, minha gente, grandiosa festa na Igreja Nossa Senhora Rainha da Paz, no Lajeado de Baixo, aqui em Malé, no dia 2 de agosto. Isso mesmo, marca na sua agenda, haverá cavalgada, hein? A animação lá da festa com herdeiros da tradição, marca na sua agenda, então, minha gente, marca na sua agenda, dia 2 de agosto, grande festa na Igreja Nossa Senhora Rainha da Paz, lá no Lajeado de Baixo, grandiosa festa na Igreja Nossa Senhora Rainha da Paz. Olha, internados do Hospital de Caridade São Pedro de hoje, Hilda da Luz Ferreira, da Vila São Pedro, está melhor, Irene Ovchane, do Centro, passa bem, Eva Antônia de Oliveira Moura, do Bela Vista, está melhor, os demais internos não querem seus nomes divulgados, a todos boas melhoras, ótima recuperação, a toda a equipe do hospital, um ótimo dia, muito obrigado pelas informações repassadas. Bombeiros comunitários de Malé nos informam que ontem, às 2h10 da tarde, o atendimento a problema clínico no centro da cidade. Às 15h10, combate a incêndio em lote baldio no centro da cidade, sendo estas ocorrências atendidas pelos bombeiros comunitários nas últimas 24 horas, é o que nos repassam os bombeiros. Aniversariantes do dia, então, hoje dia 10 de julho, aniversário da Márcia Salete Rafael, né? Paulo Galitsky, Christian Veretiski, Antônio Marciniuk, Jair Muxfeld, Otávio Drevnoski, Jonas Zaderek, Marcelo Rusco, de aniversário hoje, Pedro Juca, Roberto César Sierpinski, Teodósio Kruchilak, Claudinei Eduarda Golenia, Camila Karukevich, Luiz Clark, Alice Garska, de aniversário hoje, dona Alice, parabéns. Deus abençoe grandemente você aí, Alice. Grande abraço, Daniel Felipe Osusto, Manuele Aparecida Tesluc, Renan José Loginski, Orestes Emílio Vassilchio, Zeno Vichinski, são os aniversariantes do dia de hoje. Parabéns, felicidade, saúde, paz e alegria. Olha aqui hoje em homenagem a Manuela Aparecida Tesluc, que está de aniversário, a homenagem de toda a família. Parabéns, parabéns e tudo de bom, felicidade, saúde, paz e alegria aos aniversariantes do dia. Saúde é o que interessa e o resto não tem pressa, minha gente. Avisos e recados finalizados por aqui. Avisos e recados finalizados por aqui. Vamos seguindo com as nossas notícias da região, conferindo principais destaques. Olha, morador de Irati registra a noite com luzes em comuns no céu na região do Alto da Lagoa, né? Segundo ele, pontos luminosos apareceram no céu de Irati. Os OVNIs, minha gente, os ET estão chegando, né? Não tinha lá os como é que é? E o nome daquela gente lá que disse os barbaridades. Agora esqueci, mas falaram que até o final da Copa do Mundo os ETs apareceriam, né, minha gente? Então vamos ver, né?
Vamos ver aí, né? Vamos ver, né? Ó, já apareceu em sinal lá em Irati, lá. Olha o que mais aqui. Deixa eu dar uma conferida. Olha, homicídio em Irati. Polícia Civil prende dois suspeitos e apreende veículos e celulares de dois suspeitos de homicídio em

0: Irati, atenção, a polícia ambiental flagra mais de 6 hectares de desmatamento ilegal durante operação em Antônio Olinto. Olha o que mais aqui, minha gente, deixa eu dar uma conferida. Atenção, caminhão bate contra a mureta na BR-476 na manhã de forte neblina em São Mateus do Sul, acidente de ontem. Temos aqui também um acidente registrado na tarde de quarta-feira nas proximidades da ponte sobre o Rio Putinga na BR-153 em Rebouças. Em Rebouças aconteceu um gol aí, acabou capotando. Ciclista fica gravemente ferida após ser atropelada por caminhonete em União da Vitória. Moto é furtada em União da Vitória e recuperada pela Polícia Militar em área de mata em Matos Costa. Caminhão carregado com botijões de gás sai da pista após desviar de carreta na BR-280 em Porto União. Operação Fronteira mira grupo suspeito de furtar caminhonetes de luxo no Paraná e em Santa Catarina. Olha, temos polícia cumpre mandado de prisão por tráfico de drogas contra mulher em União da Vitória. Homem é preso por tráfico de drogas após abordagem da Rotan em União da Vitória também. Prende homem por tráfico de drogas durante patrulhamento em General Carneiro. Porrotan prende adolescente por ato infracional análogo a tráfico de drogas em União da Vitória. Polícia Militar cumpre mandado de prisão contra homem no centro de União da Vitória. O ônibus atropela 2 cavalos na PR-831 em Paula Freitas. Traficante com tornozeleira eletrônica é preso com drogas em São Mateus do Sul. Polícia Ambiental identifica pegadas de onça adulta e possíveis filhotes após ataque de animais na Lapa. E o que mais que temos por aqui, minha gente? Eu acho que é por isso. As outras notícias são já bem velhas, né? Todo mundo já deve estar sabendo. Notícias do mundo. Copa do Mundo FIFA 2026. Ontem a França despachou o Marrocos, né? Ontem a França despachou o Marrocos 2-0 e acabou para Marrocos. Hoje tem Espanha e Bélgica. Hoje tem Espanha e Bélgica às 4 horas da tarde. Amanhã tem Noruega e Inglaterra, Argentina e Suíça. São os jogos da Copa do Mundo, né, minha gente? Jogos da Copa do Mundo aí. São as quartas de final, minha gente. São as quartas de final. Olha, a Vorkar oferecia até 2 milhões a influenciadores por posts contra o Banco Central, diz Polícia Federal. Daniel Vorkar encomendou dossiê contra a CEL do Itaú. Tem o que mais aqui? Vorkar manipulava até nota do aplicativo do Banco Master. O que mais que temos aqui? Trump trocou de avião após serviço secreto apontar riscos. O que mais? Trump desmonta a comissão eleitoral. O que mais que temos aqui? Deixa eu dar uma conferida. Atenção, acho que seriam essas notícias, destaques e tudo que eu tinha pra contar pra você, né, minha gente? Eu acho que tá tudo resolvido, tudo explicado. Bom dia, seu Valdir, como é que tá? Nessa época começa a aparecer os ETs, Saci Pererê, Papai Noel, fora de época, até outubro vai aparecer bastante visagem, né, Valdir? E lá, Vesica, daqui pra frente o que vai aparecer, né, a visagem por aí. Olha, bom dia, bom dia, bom dia. E a Juju tá por aí? Bom dia, Juju. A Juju, nossa esportista, nossa ciclista, mirim aí de Malé. Alô, Juju. Deus abençoe você, o seu Antônio aí, tá com o vovô, né? Esperando um oi do Graia. Bom dia, seu Antônio Terlesc, te liga. Bom dia, Juju. E toda a família. Dona Lorecila Schopt, bom dia, dona Lorecila, tudo bem aí? Um abraço pra toda a família. Um abraço pra toda a família Isidoro aí, tudo de bom pra vocês. Vadão Chagas, bom dia. Joelcio Miranda, sextou, Joelcio, velho. E a Júlia, alô, Júlia, bom dia. A Oxana Olinic Tesluc, bom dia. Terezinha Dravenoski, bom dia. O João chegou por aí, João, deu tempo de ouvir o bom dia. Não sairei, eu já volto pra dizer um tchau, né, minha gente? Bom dia, meu povo, bom dia, minha pova, bom dia, Malé.
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0: Quem sabe amanhã, minha gente? É, quem sabe amanhã, né, o que irá acontecer. Não deixa pra amanhã o que você pode fazer hoje, tá bom? Você mexe aí, abençoado. Bom dia, minha gente, bom dia, meu povo, bom dia, minha pova. Você mexe, se agiliza pra vida, sextou. Chegando mais um final de semana com frio. Previsão de chuvinha amanhã, né, minha gente? Previsão de chuvinha amanhã, sábado, né? Vamos ver. Previsões, não afirmações. Previsão de tempo bom pra garantir, leve um guarda-chuva aí na mala. Tá bom sempre, né? Quero agradecer a todos aqui pela audiência, pela preferência. Tenho desculpas aí, né, pela folguinha desta semana aí, não tivemos aqui na quarta e na quinta, né, minha gente? Mas também somos filho de Deus, né? Também somos filho de Deus. Às vezes a gente dá uma escapadinha, tá, minha gente? É assim mesmo, né? Um grande abraço a todos vocês. Uma ótima sexta-feira, um ótimo final de semana. Na segunda, se Deus assim nos permitir, estaremos todos juntos novamente por aqui. Bom dia, boa sexta, bom final de semana e até segunda. Tchau, obrigado. Bom dia, Malé. Tchau, meu povo. Tudo de bom. Tchau, e eu me fui.

0: Quem sabe amanhã.
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1: Muito bom dia, amigos da Rádio Cidadão FM. Bom dia, ouvintes. Está no ar o melhor programa esportivo de Malé e região, Tropa de Elite do Esporte. Hoje aqui com vocês estou eu, Prof. Chay, aos comandos do som também nosso DJ Wagner e o professor Daniel para nos ajudar nesse bate-papo esportivo aí, né? O Luiz Antônio não pôde estar presente hoje, mas ele nos deixou com essa responsabilidade de tocar o programa hoje. Bom dia, professor Daniel.
2: Bom dia, Prof. Chay. Bom dia, o Wagner. Bom dia aos... Eu ia falar telespectadores, mas bom dia aos ouvintes. Aí o Luiz Antônio ficou cuidando da ninhada de coelho que teve lá na casa dele. 12 coelhos, imagine.
1: Isso mesmo. Ele não pôde estar presente hoje, mas ele pediu para deixar um aviso para todo mundo que está nos ouvindo, que em breve nós teremos uma ótima notícia para o esporte maletense. Ele fez um suspense, ele não deu mais detalhes, mas nos prometeu que no próximo programa ele estará aqui, dando mais detalhes, mais informações sobre essa ótima notícia aí para o esporte. Então a gente vai aguardar e vai cobrar, hein, Luiz? Vamos lá então, professor Daniel, vamos começar falando de coisa boa então, esporte maletense, pode ser?
2: Maravilha, vamos falar do nosso esporte aí. No final de semana passado a gente teve vários jogos aí movimentando o ginásio de esportes, até a gente teve jogos preliminar ao jogo do Brasil, né? Até os melhores jogos foram antes do jogo do Brasil.
1: Rodada mais curta, né?
2: Rodada mais curta, né? O famoso coice de porco, né? Curtinho. Mas tá, vamos lá. Vamos passar os resultados do sábado, dia 4. Pelo interior a gente teve Serra do Tigre, uma partida, o placar não remete à partida, né? 7-3 em cima do Cruzeiro, Cruzeiro sempre fazendo jogo duro. Às 19 horas, pelo livre, Casa de Bicicletas goleou o Jardim Ermília, 18-0. No interior, Palmeirinha foi goleado por Lajeado de Baixo, 22-4. E no livre também mais uma goleada na noite, Atlético do Horizonense, 11, Magnatas 2. Aí no domingo, pelo interior, Magnatas e Cruzeiro, Magnatas 1, Cruzeiro 9. E aí eu acho que o melhor jogo do dia, não porque eu tava jogando, né? Logicamente que não. O Kifase ganhou num jogo apertadíssimo do Q5, pelo Anata, 4-3.
1: Exatamente, professor. Os jogos agora se encaminham para a finaleira das rodadas e são jogos que definem classificação dos grupos, né? Então, alguns jogos dão goleada, mas alguns jogos acabam sendo bem apertados, né? Nós temos aqui em mãos também a classificação dos grupos, né? De acordo com cada categoria, né, professor Daniel? Eu tenho aqui a classificação do interior. O Lajeado de Baixo é líder com sobra, 15 pontos, seguido pelo Atlético do Horizonense, com 9 pontos, Serra do Tigre em terceiro, com 6 pontos, Cruzeiro também 6 pontos, Palmeirinha 3 e o Magnatas 0 pontos. Esse grupo aqui, acho muito difícil alguém alcançar o Lajeado de Baixo. Lembrando que temos mais uma rodada para fechar a fase de grupos, e aí já partimos para as fases finais, né? Também aqui em mãos, classificação da categoria livre. A livre conta com 3 grupos, grupo A, B e C, certo? No grupo A, Autoelétrica São José e Atlético do Horizonense estão empatados em pontos. Fúria em terceiro com 3 pontos e Magnatas em quarto com 0 pontos. Então, duas equipes empatadas aí. A categoria livre tem mais uma rodada e aí se encaminha também para as quartas de finais, né?
2: Agora vamos falar um pouquinho da classificação do feminino, que volta a ter rodada esse final de semana. No grupo A, a gente tem Rio Azul com 6 pontos, o Águia Futsal com 3 pontos, o Atlético Iratiense com 3 pontos, General Carneiro com 0 pontos. Lembrando aí que no feminino classifica os dois melhores primeiros de cada grupo. O grupo B é Paula Freitas com 3, FP Irati com 3, União da Vitória com 3 e Jardim Emília com 0 pontos. Lembrando aí que FP e Irati é uma única equipe, jogaram apenas uma partida e União da Vitória também jogaram apenas uma partida. Na classificação do Anata, a gente tem ainda o Juventus, o pessoal lá de Rio Claro, que passou caminhão em todo mundo. E 5 jogos, 5 vitórias, 15 pontos garantidos. Aí a gente já tem basicamente os classificados, né? Vamos fechar a rodada esse final de semana, no domingo. Em segundo está Impedidos com 9 pontos em 4 jogos. Em terceiro, Que Fase com 6 pontos em 4 jogos. Em quarto, Zezinho com 6 pontos em 4 jogos. Em quinto, sem chance de classificação, o Palmeirinha, com 3 pontos em 5 jogos. E em sexto, o Q5, que ainda não somou pontos, mas tem melhorado cada vez mais os seus jogos. Daí, comprei tabela agora para fechar o campeonato no final de semana.
1: Exatamente. Esse final de semana ainda teremos alguns jogos importantes para classificação, né? E ainda da categoria livre aqui, eu tenho o grupo B, Casa das Bicicletas e Cosmos, empatados com 6 pontos. Ajax, 3 pontos. E Jardim Emília com 0 pontos. Também vai dar uma disputa boa aí para ver quem classifica em primeiro lugar entre Casa das Bicicletas e Cosmos, né? Grupo C, RF Futsal, lidera o grupo, 9 pontos. Nacional, segundo lugar, 3 pontos. Juventus, terceiro lugar, 3 pontos, e Scorpions também 3 pontos, né? A categoria livre tem mais uma rodada e já parte para as quartas de final, né? Esse final de semana teremos alguns jogos importantes também. O feminino volta à quadra, que já estava alguns finais de semana sem ter jogos do feminino por conta de compromissos e outros jogos das equipes, né? Então, para o sábado, dia 11 de julho, começamos com às 17 horas, General Carneiro e Atlético Iratiense, no feminino. Às 18 horas, Atlético Dorizonense e Serra do Tigre, pelo interior. Categoria livre, às 19 horas, Fúria versus Autoelétrica São José. E para fechar a noite, às 20 horas, no sábado, Águia versus Rio Azul, no feminino também. Esses são os jogos do sábado. No domingo, dia 12 de julho, às 15 horas, União da Vitória versus FP Irati, no feminino. 16 horas, Zezinho versus Q5 Futsal, isso categoria Anata. Às 17 horas, União da Vitória contra o Jardim Emília, no feminino também. Às 18 horas, Que Fase versus o Impedidos, no Anata. Esse é o jogo mais esperado do domingo, segundo o professor Daniel. E às 19 horas, também um jogão, Ajax versus o Cosmos, valendo também a primeiro lugar do grupo aí na categoria livre. O que esperar desses jogos aí do final de semana, professor?
2: Só jogão, né? Vale a gente destacar ali os últimos jogos da noite, tanto no sábado quanto no domingo, né? Ajax, Casas da Bike e Cosmos.
1: Ajax e Cosmos.
2: Isso aí. Baita de um jogo. Um jogão pra ver quem vai classificar em primeiro.
1: Quem vai se classificar
2: grupo.
1: Em primeiro.
2: Outra coisa também, Águia Futsal e Rio Azul. Um baita de um duelo aí, Malé contra Rio Azul. É choque do time grande, né? Só time grande jogando. Também vale destaque ali o Impedidos contra Que Fase. Principalmente para ver quem quer fugir do
1: jogo
2: do Juventus,
1: perigoso,
2: né?
1: Esse.
2: Jogo perigoso. Perigoso, jogo difícil de assistir. Jogo duro também de assistir, mas vai ser legal a brincadeira ali. É um bom preliminar pro, quem sabe, o melhor jogo da noite ali. Outra coisa, vamos dar uma comentada aqui dos artilheiros, né? Vamos pegar aqui a artilharia. Artilharia do interior, a gente tá com o Jeca, lá do Lajeado, com 21 gols. 21 gols feitos já no campeonato. Artilharia aqui do Anata. Tô abrindo aqui. Mas se não me engano, não teve muitas mudanças. Se não me engano, é o... Deixa eu só confirmar aqui para não passar a informação errada.
1: Chuva de gols nesses jogos.
2: Chuva de gols.
1: Em que o placar é elástico, né? Então ajuda os artilheiros aí.
2: Fica mais difícil, né? O Douglas Zajkowski, da equipe do Juventus, com 10 gols. Na categoria livre. Vamos abrir, estamos abrindo aqui no aplicativo, tudo na hora. Na categoria livre, o artilheiro é o... É bom que a gente faz um suspense aí e cria mais...
1: Isso mesmo.
2: Mais drama. O artilheiro é o Maicon Wojciechowski. Aí eu posso ter errado o sobrenome. Da Autoelétrica com 9 gols. Seguido do Jackson, da Casa da Bike, com 7. O José Giovanni Miranda também com 7, da Autoelétrica. E o Alberi, do Atlético do Horizonense, com 6. Então a gente vê que, o que tem mais disputa ainda em artilharia é o campeonato mais disputado mesmo, que é o livre.
1: Exatamente, professor. Então vamos aguardar esses jogos do final de semana para ver como que vai se encaminhar a classificação do campeonato da nossa Copa Municipal, certo? Chamamos os nossos apoiadores e na sequência a gente volta falando um pouquinho ainda de esporte maletense e Copa do Mundo.
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0: Falando de coisa boa ainda, pessoal, exatamente hoje faltam 56 dias para a 23ª edição dos Jogos Abertos de Malé. Alô, equipes que já estão se preparando, atletas que estão treinando, menos de 2 meses, hein, professor Daniel?
1: É um grande... vai ser o meu primeiro dia aqui, ajudando na organização. Sou de uma cidade vizinha aqui, sempre a gente ouviu falar muito bem do Jean e tudo mais. E agora, auxiliando, a gente percebe que é bastante trabalho, dá muito trabalho organizar. Mas a gente já está com quase tudo preparado aí, já está bem encaminhado para a gente fazer uma festa bonita para todo mundo.
0: Só quem viveu sabe, né? O Jean é uma experiência única, que move aí muita gente, envolve muita gente, né? Malé todo praticamente, né? E esse ano não vai ser diferente. A secretaria já está trabalhando na organização, né? O Jean é um evento que exige trabalho o ano todo, então, para que seja realizado da melhor forma possível, certo? E em breve a gente traz mais novidades aí sobre o Jean, sobre a abertura, sobre como vai funcionar, né? Então, a expectativa aí é grande para essa edição do Jean, certo? Aproveitando, gostaria de passar um aviso aos meus queridos atletas, atletas do professor Daniel também. Nesse período de férias escolares, a escolinha também entra em recesso, né? Entra também em férias, não havendo treino. Mas nós seguimos trabalhando na parte interna ali da Secretaria de Esportes, justamente nessa questão de organização de competições, um trabalho interno mesmo, né? Então, é um tempo para os nossos atletas descansarem, aproveitarem as férias, dormirem até mais tarde, né? E a gente segue trabalhando lá dentro da Secretaria, né, professor?
1: Isso. A gente tem que seguir organizando frequências, chamadas, relação de inscrição, tudo mais, que a gente segue a risca ali, a gente tem que tabular dados, ver a evolução de atletas, alterar datas de treinamento, para que todo mundo tenha a melhor experiência possível praticando esporte.
0: Exatamente. Falando um pouquinho também dos acontecimentos da semana, nessa semana, na quarta-feira, a gente teve uma importante reunião do Conselho Municipal de Esportes, né, a qual eu faço parte também, para definir alguns pontos importantes relacionados à adequação da Secretaria de Esportes, né, adequação do município, para atender às demandas do governo do estado, para que a gente possa buscar recursos aí junto ao governo do estado, né? Recursos esses usados para infraestrutura, para reformas, né? Construções esportivas, também questão de material e tudo mais, né? Então, Malé já é selo plus perante o nosso governo do estado, né? E agora veio uma nova exigência para nós, em que Malé precisa se tornar selo diamante. E para que isso aconteça, a gente precisa organizar uma questão de dados e projetos para que o município e a secretaria se adaptem às exigências do governo, né? Para se tornar o selo diamante e estar apto a receber os recursos, né? Então, são exigências a qual a secretaria se ajusta, né? E para o final do ano, a expectativa é que já venha alguma coisinha aí, né? Então, é um papel muito importante da Secretaria de Esportes, juntamente com o Conselho. O Conselho Municipal de Esportes é uma entidade muito importante para a gente no esporte, né? Nos ajuda a conseguir bastante coisa, né? Em breve a gente traz mais notícias e detalhes sobre o selo diamante, certo?
1: Isso, e o Conselho é uma entidade à parte da Secretaria, né? Logicamente, a Profichai faz parte do Conselho ali, mas tem pessoas de outras secretarias, tem pessoas da sociedade civil fazendo, porque a ideia não é fazer um esporte só o que eu, Daniel, acho correto para o esporte maletense.
0: Exatamente.
1: Ou que uma pessoa em questão acha o correto, né? A gente ouviu o pessoal de todos os esportes, o pessoal da área de lazer também, que a gente contempla, e a gente está trabalhando já nesse selo diamante. A gente é um passinho de formiguinha, né?
0: Exato.
1: Teve que ser feita uma política municipal de esportes, depois teve que ser constituído o conselho, E agora a gente vai ter audiência pública do esporte. Então, tudo são passos importantes para que Malé se torne referência no esporte aqui da nossa região e estadual também.
0: Exatamente. Passos pequenos, mas que levam a um grande resultado, né, professor Daniel?
1: Exatamente.
0: Podemos seguir agora, falar de Copa do Mundo? Alô, torcida brasileira. Estão chorando ainda ou já se recuperaram do baque já, hein?
1: Mas que...
0: Que joguinho, né?
1: Que joguinho. Tem que cuidar pra não falar palavrão, né? Na hora do jogo a gente fala, mas aqui vamos se policiar.
0: Exatamente. Nosso Brasil, infelizmente, fica o sonho adiado pra 2030, assim como já foi a tantas outras edições de Copa, né? Professor Daniel, aproveitando então, me diga aí, me dê sua opinião, o que faltou pro Brasil ganhar o jogo? Faltou marcar o Haaland? Faltou ter mais perna para correr? O que aconteceu?
1: Eu acho que faltou matar o jogo, né?
0: Faltou tudo.
1: Faltou matar o jogo. O Brasil criou muitas chances. Teve pênalti desperdiçado pelo Bruno Guimarães. Teve bola cara a cara
0: do Hendrick.
1: Teve muita chance para matar o jogo. Teve muito contra-ataque. Só que faltou um 9 mesmo, né? Um 9 de ofício.
0: Faltou.
1: E o nosso 9 que estava no banco é o Igor Thiago, com todo o respeito, mas não é jogador para a seleção brasileira. Quem sabe um Pedro Queixada da vida, quem sabe até um Gabigol faria aquele gol ali. Eu tenho dois cunhados corintianos, falaram, o Yuri Alberto perdia o pênalti, mas o gol cara a cara ele fazia, sem dúvida.
0: Olha, eu não sei se fazia, hein?
1: Mas faltou um 9 para a gente, faltou um matador ali para fazer gol mesmo.
0: Achei que as mudanças do Mister também não foram ideais para o jogo, né? Ele tirou marcadores, acabou abrindo a nossa defesa e o nosso ataque continuou não funcionando, né? Então, achei que essas mexidas também não funcionaram bem, né?
1: A ideia dele foi povoar o meio campo, né? Ganhar o meio campo ali com a entrada do Danilo, com a entrada até do próprio Ederson lá, mas...
0: Não funcionou.
1: Acabou não ficando com a bola, acabou tendo uma marcação passiva. E a gente sabe que a gente não leva gol se a gente tiver com a bola. A gente sem a bola vai sofrer perigo. E numa jogada de um drible aí, o cara tirou o Hendrick, que não é marcador. Fez o cruzamento na área.
0: Exatamente.
1: O Haaland adiantou o Gabriel. E cabeceou pro gol, golaço de cabeça. E daí no segundo gol também, marcação à distância por Wi-Fi do nosso querido Danilão, e o cara acertou um cruzado de esquerda.
0: Dominou, arrumou o corpo, bateu.
1: Tomou um cafezinho, foi lá, amarrou chuteira, deu tempo de fazer
0: a 5 metros de distância.
1: Exatamente.
0: A gente fica triste, né? A gente sempre torce. Eu, sinceramente, esperava que o Brasil, claro, fosse um pouquinho mais longe, né? Não esperava que caísse tão cedo. Mas, enfim. Professor Daniel, para quem vai sua torcida agora na Copa do Mundo?
1: Olha,
0: não me diga que é pra Argentina.
1: Olha, eu tô pé frio, hein? Eu acho que eu vou torcer pra Argentina, porque toda a seleção que eu torço perde. Caiu o Brasil no domingo. Foi segunda, Portugal e Espanha? Acho que foi na segunda, fui torcer pra Portugal.
0: Foi segunda ou terça?
1: Fui torcer pra Portugal, caiu Portugal. Aí eu ontem estava torcendo pro Marrocos, caiu o Marrocos. Torci pro Egito contra a Argentina, caiu o Egito.
0: Caiu o Egito.
1: Acho que agora o próximo jogo é da Argentina, eu vou ter que torcer pra Argentina pra ver se eu dou uma zicada nos caras e eles caem também.
0: E eles
1: porque
0: caem também.
1: Tá impossível. Mas
0: a Argentina veio de um jogo excelente contra o Egito, né? Perdendo de 2-0, uma virada monstra.
1: Virada,
0: né?
1: monstra. Com um pouquinho de ajuda da arbitragem, né? Uns lances meio duvidosos ali, o segundo gol do Egito, que foi anulado, né, que poderia ter aberto um 3-0 para cima da Argentina. Acho que no 3-0 não ia ter chance para a Argentina voltar.
0: Chance.
1: Mas, aí ó, recorde positivo da Argentina, o único time na história das Copas do Mundo a virar um placar de 2-0 depois dos 35 do segundo tempo. Então aí é um recorde
0: absurdo. Não é brincadeira, né?
1: Absurdo.
0: A gente brinca, mas é o que faltou para o futebol brasileiro, né? A Argentina mostrou para a gente o que faltou para que a nossa seleção tivesse ganhado a disputa contra a Noruega. Eu tenho aqui em mãos lista de artilheiros da Copa. Quem você acha que lidera a lista de artilheiros da Copa? Ele mesmo, Lionel Messi. 8 gols nessa edição de Copa do Mundo. Mas Mbappé marcou ontem também. Estava com 7 gols, então subiu para 8 também. Aí é uma briga de cachorro grande aí, né?
1: É, e a gente tem, ainda comendo pelas beiradas ali, o Kane com 6.
0: Kane com 6, Haaland com 7.
1: É, e todo mundo vivo ainda, né?
0: Todo mundo vivo.
1: Todo mundo vivo. Uhum. E exatamente. Agora, com todo respeito à Suíça, eu acho que a Argentina não aguenta mais uma prorrogação, eu acho que...
0: É, fisicamente a gente consegue perceber que eles estão bem desgastados, né?
1: Eu acho que a Argentina vai ganhar tranquilo da Suíça, vai passar pra semi. Aí vamos ver quem que vai ser o duelo de semi, se vai ser Inglaterra. Que eu acho bem provável ser Inglaterra, tá com um time muito forte, tá
0: bem
1: sabendo sofrer,
0: né?
1: Tá sabendo sofrer. Isso sofreu mesmo. Na fase de grupo, sofreu no mata-mata e tá vencendo o joguinho. Vai chegar firme aí.
0: França ganhou fácil, né? Com sobra ontem também.
1: Isso, eu acho que vai ser essas semifinais. Argentina e Inglaterra de um lado, França e Espanha do outro. Eu acho que hoje é Espanha aí.
0: Hoje não peguei os confrontos ainda, professor Daniel. Mas já conferimos aqui. Conferiu o de ontem, que era França e Marrocos, né? Também estava torcendo para o Marrocos. Achei que poderia fazer um jogo mais difícil, mas não...
1: Ah, não, quando a bola cai no pé do Mbappé, é muito difícil, né?
0: É muito difícil.
1: Ele fez um golaço ali, colocadinha no canto. É Espanha e Bélgica hoje.
0: Hoje?
1: Espanha e Bélgica. Por mais que Bélgica também tenha sofrido para classificar, mas vem jogando, vem ganhando, que é importante, né? Não importa como ganha, mas sim
0: exatamente.
1: Ganhar. Mas eu acho que hoje a Espanha também passa com certa facilidade pela Bélgica. Eu acredito que as semifinais que a gente vai ter na próxima semana é França e Espanha, Argentina e Inglaterra. Vamos ver se aí sai uma zebra.
0: Vamos ver.
1: Quem sabe a Noruega aí passa pela Inglaterra aí, quem sabe uma final aí...
0: Um azarão,
1: quem sabe o primeiro título da Noruega. Vamos torcer para que ninguém encoste no Brasil em número de títulos.
0: Exatamente.
1: Tá,
0: é a única coisa
1: difícil.
0: Que a gente tá podendo torcer agora, né? Então.
1: É, exatamente.
0: Vamos lá. Quem gosta muito da Argentina é a nossa estagiária, Isa.
1: Nossa, muito fã do Messi. Ela é fã de carteirinha.
0: Ela vem trabalhar com a camisa argentina, pra você ter uma ideia. Não é brincadeira, né? Então, galera. Encerramos por aqui isso. Faltou alguma coisinha, não?
1: Eu acho que vamos falar um pouquinho só do nosso operário.
0: Ah, show de bola.
1: Operário aí de Ponta Grossa, Vila Oficinas aí do Germano Krüger, que tá firme e forte na Série B. Ele teve vitória no final de semana, saltou pra quinta colocação com 28 pontos. Então, agora a Série B é um método diferente, né, de disputa. Os dois primeiros classificam direto pra Série A. E os outros quatro seguintes, do terceiro ao sexto, eles fazem um playoffzinho ali, quem vencer sobe. Outra coisa aí que a gente tem pra falar, né? Logo, logo inicia Ancespar, pessoal.
0: Ah, é verdade.
1: Logo, logo. Quarta-feira a gente teve em reunião lá na sede da Ancespar, em Irati. Então, um modelo diferente de disputa esse ano. São 9 equipes confirmadas. Apenas Prud ficou de fora. Todas as outras cidades confirmaram. Todos contra todos os duelos, é um turno único, então a gente vai jogar 4 jogos aqui em Malé, 4 jogos fora, classifica os dois primeiros direto para a semifinal, do segundo ao sexto fazem uma quartas para ver quem pega os semifinalistas para naturalmente avançarem para a final.
0: Então vai ter muito jogo da Ancespar, né, pro povo assistir e torcer, certo? Ancespar a gente participa com as duas modalidades, futsal, feminino e masculino, e também a bocha, né? É uma competição já tradicional aqui da nossa região, né, que esse ano volta com esse formato um pouquinho diferente, certo? Mais alguma coisa, professor?
1: Eu acho que é isso. Eu acho que agradecer principalmente aí aos ouvintes, o pessoal aí da secretaria, mandar um abraço para Léo, para o Ronaldo, para o Matoso, para o Luiz Antônio, que está escutando a gente lá, dando comida para os coelhinhos dele lá, que nasceram. Deixa eu ver, mais alguém? Um abraço para minha digníssima esposa, meu filho Bento, para a mãe, para o pai, cachorro, papagaio.
0: Não dá para esquecer de ninguém, né?
1: Não, Deus o livre, vamos ficar bravos.
0: Vou tirar minha lista aqui de abraços aqui, 5 folhas só de pessoal para mandar abraço, né? Um abraço para todo o pessoal lá da PAI, toda quinta-feira a gente faz a nossa aula. Os meus alunos sempre perguntam, sempre pedem que eu mande abraço. Eles sempre estão escutando. Então, abraço pessoal da PAI, o Maicon, que me ajuda bastante lá. Um abraço também para o pessoal lá da Secretaria de Esportes, a nossa equipe lá. Se o esporte acontece, é porque tem uma equipe trabalhando, né? Então, o Léo, a Prof. Grace, a Isa, a Argentina, né? O Matoso, o professor Luiz Antônio, que deve estar lá dormindo ou tratando os coelhos, né, professor Daniel?
1: É um dos dois, né? Não, não tem.
0: Exatamente.
1: 12 coelhos, é muito coelho,
0: é,
1: né?
0: É muita coisa, né? Um abraço também ao todo o pessoal do Conselho de Esportes aqui da cidade de Malé, né? Trabalho importantíssimo também aqui para nós. Nos ajudam bastante a fazer essa evolução no esporte, né? E para finalizar, nós temos uma pequena reflexão de uma pessoa que vocês já conhecem, uma pessoa que já esteve aqui em Malé, né? E que mandou esse áudio especialmente para nós. Mentira! É o nosso querido atleta de futsal, Falcão. Ele fez uma reflexão bem legal sobre o jogo do Brasil, né? Se referindo ao jogo que aconteceu domingo. E que expressa bem o nosso sentimento sobre esse jogo, né? Então, para finalizar, a gente quer deixar essa reflexão e dizer que, calma, daqui 4 anos a gente tá lá de novo, né? E para sofrer de novo e para torcer de novo, né? Então, um abraço a todos e a gente finaliza agora com essa reflexão.
2: Fala pessoal, tudo bem? Bom, falar um pouquinho sobre tristeza e frustração no esporte. Eu acho que a partida de ontem é muito mais uma frustração do que a tristeza. Por quê? Porque a gente não fez tudo o que tinha que fazer. A gente não fez a escolha certa. A gente teve a parada de hidratação, a gente teve intervalo, a gente teve a parada no segundo tempo e nada foi alterado. A partir do momento que você escolhe colocar o pé na bola o tempo todo, a bola vai chegar quadrada lá na frente, os caras vão ter que fazer uma coisa que eles não estão acostumados, os caras vão sentir o calor, nós vamos roubar a bola no nosso ataque. A gente vai fazer várias situações que a gente não fez. E isso é frustrante, porque poderia ter sido diferente. Poderia ter perdido, poderia ter ganho, poderia ter feito tudo isso e perder de 1-0, só que você vai embora triste, porque fizemos tudo o que tinha que fazer, mas não fizemos. Quem que vai triste? Cabo Verde fez tudo o que tinha que fazer, vai triste, mas vai deitar no travesseiro e vai falar assim, tentamos, só ganha um. O México fez tudo o que tinha que fazer e não ganhou. Que pena, só pode ganhar um. Isso é tristeza, só que você vai olhar para trás e falar assim, caramba, fiz tudo o que tinha que fazer, mas não deu. E a gente não viu isso, né? Eu acho que é um mecanismo. Quando você põe um pé na bola, se o outro não põe, na outra ele vai ser cobrado pelos próprios jogadores. Ele vai pôr o pé, senão ele vai sair, vai entrar o outro que vai pôr o pé. Não é sobre marcar bem ou marcar mal, é sobre atitude. A partir do momento que você põe o pé na frente, um para um, ou até uma vantagem numérica, quando a gente resolveu marcar, a gente tinha 3 marcando 5, né? Isso é frustrante. A gente ter escolhas de substituições adaptadas, eu entro no seu lugar, mas se você vai para outra posição que não é sua, e eu entro numa posição que não é minha, isso é frustrante. Então a gente sai da Copa do Mundo frustrante, porque não era ontem. Ontem era um jogo, na minha opinião, para vencer tranquilamente. Ah, o Haaland vai fazer um gol? Vai, mas nós vamos fazer 3, nós vamos fazer 4. Faz os caras correr, faz os caras chegar no segundo tempo com aquele calor de 40 graus e sentir o calor. Faz os caras abafar. Nas substituições nós também somos melhores, para entrar com um cara novo, correndo. Não estou nem falando melhor taticamente, tecnicamente, acostumado com o clima, acostumado com ter a bola no pé. Isso é frustrante, porque a gente não fez. Adaptação de substituições, ou entra...
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9: Sextou, bebê! Sexta-feira com S, não de saudade, my friend, mas sim de suco da confusão. E de Godoy na área, viu? É sexta-feira, meu povo! Pode ficar feliz, dia 10 de julho de 2026! Ai, por aqui é a melhor playlist, sim, afinal de contas é sexta-feira, né? Tem que ter música boa, tem que ter aquela que faz você dançar sem ter vergonha nenhuma, perdendo totalmente a dignidade, amiga sua louca! Sim, por aqui tem a música que você tá afim de ouvir, claro, a sua contribuição também é extremamente importante, né? Para que o seu som role. Pedidomusical.com.br ou também pelo Instagram de Gil Godoy. Bora, galera, chacoalhar. Tô esperando você por aqui. Não me deixe na mão do calango, tá? Então bora começar sem muito blá, blá, blá. Dá um tapa nesse volume, dá um tapa nesse visu. É sexta-feira, hoje você tá gata, né? Hoje você tá gata, tá linda, tá no jeito, tá no esquema e você, amigão, fez a barba. Então simbora. Gustavo Lima, proibido terminar. Bom dia, tá no ar.

0: por aqui nessa sexta-feira, tá rolando o Bom Dia na sua manhã, pra você ficar ainda mais feliz, sonzeira uma atrás da outra. Luísa Sonza e Simone Mendes, onde é que deu errado, não sabemos, mas se for analisar, meu bem, volta lá no início da história e vê se você consegue encontrar, tá? Enquanto isso, a gente segue de spoiler de A Nobreza do Amor.
1: Por aqui, sextou em A Nobreza do Amor, hoje dia 10 de julho, gente. Vou te contar agora que Virgínia relembra as acusações de viriato e decide agir para se proteger. A notícia da recuperação de Tonho traz alegria ao engenho. Miguel e Fátima descobrem que Salma mentiu sobre seu paradeiro e a jovem é confrontada pela mãe ao voltar para casa. Olha isso, eu fico por aqui, um beijo, lembrando que daqui a pouquinho tem Coração Acelerado.
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0: fim de manhã de sexta-feira pra você que tá aqui juntinho de Jogodó e curtiu o som de Grupo Pixote, Soletra. Muito obrigada sempre, viu, pelo carinho da sua audiência. Você que já chegou chegando por aqui, animado, feliz, né? Já acordou no modo turbo, assim como o Jogodó. E pra você que tá aí meio borocotô, né? Tá meio pra baixo, apertou o soneco umas 5 vezes, né? Tá começando aí meio desanimado a sua manhã, mas bora virar a chave, tá? Vamos fazer esse esforço? Vamos, eu te ajudo.
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1: 8:24.
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3: Bom dia! O brasileiro precisa ser estudado, já falei isso essa semana uma vez e tô indo pra segunda. Homem puxa onça viva pelo rabo no meio de rodovia no interior de São Paulo. Tem doido pra tudo, né, gente? Não é só coragem, não é loucura mesmo. Uma onça parda viva foi flagrada sendo puxada pelo rabo na rodovia Cornélio Pires, em Piracicaba. Já pensou nas imagens recebidas pela EPTV, que já tá rolando nas redes sociais, né, afiliada da TV Globo? É possível ver que um motociclista puxou um animal para deixá-lo no canteiro central da via. A bióloga Ana Carla Medeiros afirmou que o animal não reagiu porque estava debilitado e possivelmente por um atropelamento anterior. A Polícia Ambiental confirmou ao G1 que foi acionada por uma médica veterinária da Faculdade de Americana para apoiar a equipe e retirar o animal do local. Já pensou que dó, gente? Provavelmente essas pessoas viram, né, que a onça estava lá, debilitada, machucada. Ah, tá quase morrendo, vamos tirar ela daqui do canteiro. Pronto, acabou. Gente, que horror, né? Tem mesmo que acionar a Polícia Ambiental para socorrer o animal e tratá-lo. A Via Colinas, concessionária que administra o trecho, informou que foi acionada para a ocorrência. No entanto, as equipes foram até o local indicado e não localizaram um animal. A Prefeitura de Piracicaba disse que ainda tenta saber o paradeiro da onça. Não se preocupe que ela vai aparecer de novo, viu? Com certeza, sem dúvida nenhuma, tomara que ela consiga aí se restabelecer, né? Mas se você vê algum animal silvestre nesse tipo de estado, nesse tipo de situação, não vai mexer com o animal, por favor. Não simplesmente tire ele da rodovia e pronto, acabou não, tá? É um animal, cuide dele, peça ajuda, tá? Por isso que o mundo tá do jeito que tá, as pessoas não ajudam nem os animais, né? Quiçá umas às outras. Ah, meu Deus do céu, é de revoltar. Calma, Gigodão. Mas tá aí, né? Informação pra você que se passar por um tipo de situação parecida, por favor, não faça nada. Acione a Polícia Ambiental. Enquanto isso, seguimos, né? Por aqui, Simone Mendes, dois fugitivos.

0: dia, tá rolando. Bom dia, sexta-feira, sextou, my friend. Tá, M. Thiago, como ela é? Não sei, eu sei que eu sou mais doido que o Batman. Sem capa, ainda mais na sexta-feira, gente. Ai, não vou nem comentar, viu? Eu vou trazer pra você o horóscopo do dia.
1: Oi, pessoal, tudo bem? Hoje é sexta-feira, dia 10 de julho de 2026. Eu sou a Suzy Lu, estou chegando com as previsões astrais por aqui. Hoje, dia 10 de julho, vida longa, para quem dá mais um giro em torno do sol. E quem nasce no dia 10 de julho é do signo de Câncer, com a personalidade do signo de Leão. São pessoas consideradas sortudas, privilegiadas, tudo de bom para você que faz aniversário hoje, 10 de julho. Áries, Touro e Gêmeos. Oi, Áries, nascidos de 21 de março a 20 de abril. Arianos e arianas, vocês vão ter atenções voltadas para os interesses financeiros hoje e devem ligar as oportunidades para faturar. O conceito de que tempo é dinheiro vai fazer todo sentido. Você tem mais é que agir rápido. A cor para hoje é o bege, números da sorte 33, 59 e 41. Touro, nascidos de 21 de abril a 20 de maio, Touro, é hora de mostrar os seus talentos e as suas habilidades, já que as suas qualidades estão tinindo. Aposte no seu taco e foque nos seus planos. Cor para hoje, Touro rosa, números da sorte 15, 42 e 31. Gêmeos, nascidos de 21 de maio a 20 de junho, Gêmeos, a lua fica no seu signo, além de indicar um marasmo. Diz que seu pique vai oscilar um pouco, então tudo fica meio lento pro seu gosto. Talvez você não tenha tanta vontade de socializar, mas pode e deve aproveitar esse momento. A cor para hoje é o cinza. Números da sorte, Gêmeos 54, 27 e 41. Eu já volto em mais um bloco de previsões e falo com Câncer, Leão e Virgem.
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0: Encerrando assim mais um super bloco do Bom Dia com Luan Santana. E aí, amiga sua louca, conta aqui pra Jogodói no Tete a Tete, como é que você tá com a proximidade das férias escolares? Conta aqui, a gente ama nossos filhotes, né? Sem dúvida nenhuma, não vivemos, eu pelo menos não imagino mais a minha vida sem o Miguel. Definitivamente, sabe? Mas, sinceramente, quando chega as férias a gente fica como doido, porque a criança tá de férias, a gente não. Jogodói tá aqui todo dia batendo cartão, graças a Deus, né? Mas as crianças têm férias e a gente não, né? Então, o que a gente faz, né? Leva a criança no cinema à noite, leva a criança pra dar um passeio no fim de semana, porque durante a semana é impossível. E fora que a criança come mais do que, né? Marizia próximo ao mar, não é mesmo? Roy, que é uma beleza, fica entediada, reclama que tá entediada. Lá em casa eu não libero, né? A gente não libera lá em casa, lá. Videogame o tempo todo, 24 horas, muito menos celular, que meu filho não tem tablet, é só mesmo videogame. Então, né, desenho o dia inteiro também cansa. Então, como entreter a sua criança? Você sabe? Conta aqui pra Jogodói pra gente tocar aquela ideia federal. Enquanto isso, eu vou enlouquecer daqui.
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3: 8h47.
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2: De volta com Bom Dia, agora com notícia da Sabrina Sato, inclusive. Oi, gente! Grávida Sabrina Sato compartilha rotina de alimentação farta, impressiona seguidores, e quem nunca? Sabrina Sato impressionou seus seguidores ao compartilhar na última terça um pouco da sua rotina alimentar na gravidez. Em vídeo feito no início da gestação, a apresentadora mostrou que se alimenta bem e come bastante como a Magali. Ela começa o dia com um café da manhã farto, com ovos mexidos, abacate, espinafre, algumas frutinhas e, claro, um cafezinho. Ainda pela manhã, um lanche com frutas e iogurte. No almoço, muita salada com legumes e verduras, além de um bom pedaço de carne para acompanhar. Eu repito às vezes, confessou ela. No lanche da tarde, um bolinho de chocolate, porque ninguém é de ferro. Ela come de tudo, só não come pedra, né? Acho que se tivesse como jogar um ketchup por cima, ela mandava pra dentro. Grávida tem disso, e algumas, não são todas, né? Tem grávidas que tem vontade de comer tudo, come super bem, não tem problema durante a gestação, né? De má digestão, de fogo no estômago, queimação, porque tem gente que tem. Eu engordei na minha gestação 25 quilos e comia feito uma capivara faminta. Comia que era uma beleza, vou te dizer, admito, viu? Mas graças a Deus depois eu perdi todos os quilos. Mas a Sabrina Sato está lindíssima, viu? Confira aí algumas fotos e vídeos nas redes sociais. Pra terminar o dia, um jantar cheio de legumes e verduras com arroz integral e salmão é o que ela manda pra dentro. Que delícia, hein? Se você achou muita coisa, Sabrina informa. Esse vídeo foi gravado no começo da minha gravidez. Hoje é como se isso fosse só a entradinha. Como disse Nicolas Prates nos comentários, come, come, come e tá certíssima. Afinal de contas, come pra dois e o bebê tem que estar sempre muito bem nutrido, né? Confira o vídeo nas redes sociais, em especial pra você que também tá gravidinha e tá aí, né, comendo esse pastel frito com recheio de geleia de morango. É, gente, gostinho peculiar de grávida, ninguém pode falar nada, viu? Bora de música, a gente segue agitando a sua manhã. Felipe Araújo, Luan Pereira. Hoje é dia de usar até o ouvido acabar. Bora, Splash!

0: Aí pra você mais um super som nessa manhã de sexta-feira. Sim, pra você que tá no trabalho, pra você que tá em casa de folga, pra você que tá aí no salão arrumando as meninas, miga sua louca cabeleireira. Curtiu o som de Hugo e Guilherme, vazou na braquiara. Você vai vazar mais tarde, miga sua louca, eu sei como é que é. Mas enquanto isso, confere aí, coração acelerado.
1: Prontinho, coração acelerado, 10 de julho, sexta-feira. Gente, olha, Nayane se sente excluída com a condução de Ronei sobre a divulgação do Cruzeiro. Ronei anuncia que João Raul fará a abertura do show de Agrado e Eduarda. Nora aconselha João Raul sobre Agrado. Zilá negocia a recontratação de Rosalva e Leocádia. Eu fico por aqui, um beijo. Lembrando que daqui a pouquinho tem mais em Quem Ama Cuida.
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0: sim, mais um bloquinho aqui do Bom Dia com Dilcinho, Tortura. E aquele pagodinho do bom na voz do cara, né? Eu posso mandar alôs por aqui, produção? Vou mandar, viu? Porque os meus amigos sempre participam comigo, eu não posso deixar eles na mão, né? José Manuel Inocência, aquele abraço pra você, José. Bom início de finalzaço de semana, viu? Elton César, meu querido amigo, que até me convidou aqui pra uma festa. Como é que é o nome da festa, gente? É, meu Deus do céu, o nome da festa é Festa do Porco, em Piedade de Ponte Nova. Ô, oh, coisa boa, viu, Elton? Pois é, como eu falei com você, se eu pudesse, eu iria. Mas como eu não posso, aproveite por mim, depois manda aí foto pra gente poder conferir essa festança. Como é que foi esse forfé, viu? Elton César ligadinho sempre com o Gigodó em Jequiri, um dos brutões da obra. Sempre estão acompanhando aqui Gigodó, né? Não só o Elton César, mas também o José Antônio e também o Jesus Rosa, sua bênção, Jesus. Pois é, são os três fiéis escudeiros de Gigodó, viu? Muito obrigada pelo convite aí, viu, Elton? Aquele abraço pra você. Luciane Miranda, minha querida, maravilhosa cowgirl da internet, né? Lu, beijo pra você, viu? Bom início de finalzaço de semana. Aproveite e curta com moderação, viu, mulher? Henrique Pereira, sua mamãe, Sueli, aquele beijo pra você. Lúcia de Fátima, maravilhosa. Oi, Ju, sou Lúcia de Ouro Preto, tô com você todos os dias, sou sua fã. Um abraço pra você, dois pra você, viu, Lúcia, maravilhosa. Já te falei que eu gosto muito do seu nome, lindo demais. Tanto Lúcia quanto Fátima. Fátima é o nome da minha madrinha, viu? Aquele beijo pra você. Boa sexta-feira, daqui a pouquinho eu tô de volta com mais. Alô!
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5: De volta com Bom Dia com Fofoca. Aliás, não é exatamente uma fofoca, né? É uma boa notícia para os fãs da dupla Henrique e Juliano. Henrique, da dupla com o Juliano, tem previsão para voltar aos palcos após cirurgia. Olha a boa notícia aí. Henrique, que forma dupla com o Juliano, já tem uma previsão para voltar aos palcos após passar por uma cirurgia para corrigir uma hérnia inguinal bilateral. O cantor segue em recuperação já em casa e vai ser reavaliado pelo cirurgião responsável ainda essa semana. Segundo informações divulgadas pela equipe do artista, a recuperação evolui dentro do esperado, graças a Deus, né? Continua em casa, em repouso, seguindo as orientações médicas, vai ser reavaliado, né? E vai ter aí a informação de quando poderá voltar aos palcos. A previsão, se tudo estiver bem, o cara já pode voltar a subir aos palcos entre os dias 10 e 11, no caso, amanhã ou depois, informou a assessoria do cantor. De acordo com a agenda oficial da dupla, o retorno está previsto para acontecer no dia 10 de julho, amanhã, né? Em Itapecerica da Serra, São Paulo. E no dia seguinte, dia 11 de julho, Henrique e Juliano têm apresentação marcada em Crato, Ceará, desde que o artista seja liberado pelos médicos. Então tá aí a informação pra você que queria saber como é que tá Henrique da dupla com o Juliano. O cara tá se recuperando e vem se recuperando bem. Provavelmente amanhã estará de volta à sua agenda de shows. Boa notícia, né? Pra galera do agro, pra galera do chapelão e fivela na cintura. Por falar em galera do chapelão e fivela na cintura, tem sertanejo pra galera do agro. Tem Zé Neto e Cristiano. Barulho do foguete.

0: Excelente manhã de sexta-feira pra você que tá curtindo aqui com o Jogodó e o Bom Dia. E curtiu a sonzeira, né? De Ícaro e Gilmar Imperfeito. Seguimos por aqui com astrologia. Confira aí, cara, seu número, sua cor, quem sabe vai ser.
1: Tô de volta, mais um bloco de previsões astrais por aqui. Agora eu falo com Câncer, Leão e Virgem. Câncer, nascidos de 21 de junho a 22 de julho. Câncer, boas novas chegam das estrelas. O seu jeito vai ficar mais receptivo, sociável, o que anima e amplia suas relações. Você vai se entrosar numa boa com os colegas. A cor para hoje é o branco. Números da sorte 61, 34 e 28. Leão, nascidos de 22 de julho a 22 de agosto. Leão, as suas ambições se fortalecem. Você não vai medir empenho para chegar onde quer. Use a sua autoconfiança e o seus talentos para se destacar. Cor para hoje é amarelo. Números da sorte 25, 18 e 45. Virgem, nascidos de 23 de agosto a 22 de setembro. Virgem, as estrelas se inspiram em enviar boas vibrações para você e para o seu signo, garantindo mais sorte e criatividade na vida pessoal e profissional. Cor para hoje, Virgem Rosa. Números da sorte 02, 47 e 61. Eu já volto e falo com Libra, Escorpião e Sagitário.
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0: Bacana sim, mais um bloquinho do Bom Dia. Excelente manhã pra você que tá aí tomando um cafezinho com leite bem tortuoso, né? E curtiu o som de Everything I do with you e for you. Sonzeira na sua moleira, né? Pra você que tá aí no celular, pra você que tá ouvindo a gente pelo site, pra você que tá ouvindo a gente pelo aplicativo, muito obrigada pelo carinho da sua audiência. Continue com o Jogoló, o fone quase caiu da minha cabeça, né? A pessoa que é mais doida que o Batman. Excelente sexta-feira pra Simone de Bingo, maravilhosa, sim. Aquele beijo pra você, viu? Joelma Morim, maravilhosa também, ligadinha em Marataíz e seu filhotinho Miguelzinho, tem o mesmo nome do meu filhote, né? Aquele abraço para o Amauri Paulo Moreira, também diz que é meu fã número um, né? Meu ouvinte número um, aquele abraço pra você, bom finalzaço de semana. Leandro de Laranjal, toda a galera aí do Paraná, né? Todo mundo de Laranjal, ligadinhos aqui nesse programa que é o mais abilolado. É o mais abilolado do rádio, não tem jeito, né? Mas eu agradeço demais sempre a sua companhia, viu, meu caro? Alexandre Luiz, Edmar Rodrigues e toda a sua família. Finalzinho de semana chegou, né, Edmar? Oh, coisa boa. Antônio Pio, aquele abraço pra você ligadinho em Matipó, assim como a Elimar também, Matipó, né? O bairro Quelé. Luzia Braga do Grama Rudy. Rudinei Ribeiro Silva, beijo pra você, viu, Rudy? Boa sexta-feirosa. Zena Souza, Antônio Marcos Marquinhos, também Eduardo Fernandes. Ai, vou ali tomar um café, você vem comigo? Senão eu não tenho fôlego até o final desse programa.
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4: Conferindo a hora certa na Cidadão FM 927.

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2: Ueba, dando sequência por aqui nas nossas notícias. Hora de falar da maravilhosa Shakira, que usou biquíni de franjas e tomou banho de mangueira em dia de praia. Cantora de 49 anos ainda parabenizou a seleção da Colômbia, eliminada pela Suíça, nas oitavas de final da Copa. Que maravilhosa, né? Shakira, de 49 anos de idade, foi fotografada se refrescando de um jeitinho bem gente como a gente. Durante uma tarde de praia em Miami, nos Estados Unidos, na tarde da última terça, com um biquininho vermelho com franjas, ela tomou um banho de mangueira para aliviar o calor de mais de 30 graus. A cantora colombiana ainda exibiu o shape ao ser alvo das lentes dos paparazzi que estavam no local. Em seus stories no Instagram, Shakira, que mora em Miami com os filhos Milan e Sasha, ambos com o ex-marido Gerard Piquet, ainda parabenizou a Colômbia, eliminada mais cedo na Copa do Mundo 2026 em um jogo sofrido contra a Suíça. Minha seleção jogou esta Copa do Mundo com uma entrega que nos enche de orgulho. Demos tudo de nós e está claro que Deus não interfere no futebol, porque se interferisse, teríamos chegado às quartas de final. Começou Shakira em seu post. Bom, confira o post nas redes sociais e Shakira tomando aquele banhozinho de mangueira, bem típico de um bom carioca ou de um bom brasileiro cá entre nós, né? Confira um momento refrescante nas redes sociais. Eu sei que você tá fugindo de um banho de mangueira. Aliás, você tá fugindo até de um banho, né? Porque o frio te impede a chegar perto do chuveiro e abrir. Admita, é ou não é? Eu sei que é. Faz muito bem, Shakira, Shakira. Bom, seguimos de música por aqui, é claro, pra você aí limpar as pregas do olho, a remela do canto do olho, a baba no cantinho dessa boca. Henrique Juliano, rancorosa.

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0: E a gente segue por aqui, trazendo o sonsaço que você tá afim de ouvir, pra você carregar o seu radinho pela lavoura fora. É, juntinho de você te fazendo companhia nessa manhã de sexta-feira. Bruno e Marrone, coração de isca. Pra você que tá pensando naquela isca que você vai comer quando chegar na sua casa logo mais. E aproveitar pra tomar o suco da confusão. Oh, meu Deus do céu. Vamos curtir spoiler, né, de quem ama. Cuida que é melhor.
1: Sextou por aqui no nosso resumo de novelas de hoje, o nosso último, que é Quem Ama Cuida. Hoje, 10 de julho, vou te contar que Adriana conta a Elisa sobre a humilhação a quem foi submetida na clínica. Pedro diz a Bruna que o relógio que ela encontrou é raro. Adriana defende Maurício das atitudes de Otoniel. Pilar ameaça a família de Adriana. Gilda informa a Bruna que o relógio que encontrou é falsificado. Eu fico por aqui, um beijo. Amanhã tem mais resumos de novelas. 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

0: Dando sequência por aqui, no Bom Dia, excelente manhã pra você, muito obrigada pela companhia, viu? Você curte o som da estonteante Glória Groove, menos é mais, larica de você. Pra você que tá naquela larica lascada, saiu de casa correndo, voado, não deu tempo nem de comer um biscoito maisena. Entendo bem como é que é, agora tá com essa larica, né? Come alguma coisa, passa na padoca, ou pra você que já chegou no trabalho, não pode arriscar sua pele, colocando o pé do lado de fora da empresa, fique com a fominha, tá na hora do almoço, tá? Mas, por favor, beba pelo menos água. É, meu bem, daqui a pouquinho eu tô de volta com mais abraços, mais alô, mais zoeirinha.
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2: De falar de Gustavo Lima, que apareceu na cama com remédio na veia após polêmica por cancelar show. Ei, meu Deus do céu. Gustavo Lima apareceu tomando remédio na veia, deitado na cama em uma foto publicada pela mulher Andressa Suíta na última segunda-feira. A postagem aconteceu após a polêmica entre o sertanejo e a prefeitura de Surubim por ele ter cancelado um show na cidade no sábado. Juntinhos assistindo ao jogo do Brasil, escreveu Andressa na legenda, que o Brasil ainda não tinha sido, né? Eliminado vergonhosamente pela Noruega. Em que aparecem ainda os filhos do casal Gabriel, de 7 anos, e Samuel, de 6 aninhos. Em publicações nas redes sociais, logo após a polêmica, Gustavo disse que estava com uma infecção alimentar e, por isso, não conseguiu fazer o show. Na mesma mensagem, ele prometeu reagendar a apresentação. E detalhe, o que foi mais curioso, né, o que teve mais o bafafá, foi que ele não tinha devolvido o cachê. Isso que pegou mal, né, senhor Gustavo Lima? É, meu bem, ter pego o dinheiro e não ter devolvido, aí ficou feio, né? Mas vamos acompanhar, se tiver alguma outra informação a respeito, a gente te conta aqui, né? Bom, o cara tava aí, tomando até remédio na veia. Tomara que ele melhore, né? E vá lá se apresentar pra galera que tá esperando. Beadeira, chega pra cá na Castela, solteiro forçado.

0: você que curte esse sonsaço, né? Ele, o maravilhoso Eduardo Costa, me ajuda a te esquecer, Eduardo Costa de Costas. Pra você que tá ouvindo o Gil Godói em volume máximo pra espantar a preguiça e a friaca e tá afim de conferir o horóscopo do dia.
1: Tô de volta, mais previsões astrais por aqui, Libra, Escorpião e Sagitário. Oi, Libra, nascidos de 23 de setembro a 22 de outubro. Libra, sua capacidade de concentração aumenta e nada deve desviar sua atenção. Então bora pra luta pra alcançar o que você deseja e mergulhar em suas atividades. A cor para você é o azul turquesa, números da sorte 50, 40 e 22. Escorpião, nascidos de 23 de outubro a 21 de novembro, Escorpião, a lua envia proteção para suas relações e promete um dia sossegado. Isso revela que as coisas vão caminhar do jeito que você espera. Cor para hoje, Escorpião, amarelo. Números da sorte 46, 30 e 28. Sagitário, nascidos de 22 de novembro a 21 de dezembro. Sagitário, existem tendências de se preocupar mais com seus compromissos e você só vai sossegar quando as coisas estiverem encaminhadas e resolvidas. Cor para você, azul. Números da sorte, Sagitário, 11, 47 e 07. Daqui a pouco tem o último bloco e eu falo com Capricórnio, Aquário e Peixes.

0: Fechando mais um bloquinho aqui nessa manhã de sexta-feirosa com Hot 7. 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Não canta não, jogou daqui a audiência, vai pra onde? Vai pro limbo, caia e acabou, né? Ninguém vai suportar ouvir esse programa que já não é lá essas coisas. Brincadeira essa parte, viu? Excelente manhã de sexta pra você, né? Que acordou meio borocochô, você que ao invés de acordar, levantar, tomar café, não, pregou a cara no celular, ficou vendo um vídeo aleatório, né? Pensou em voltar a dormir, ô, meu Deus do céu, vamos acordar pra cuspir, amigão, amigona, é sexta-feira, dia mundial intergaláctico da felicidade sem motivo do sorriso no rosto. Exatamente isso, viu? Por falar em sorriso no rosto, deixa eu mandar um abraço pra Rosine, espero que ela volte a sorrir aos poucos, né, Rosine? Por conta da situação que ela viveu, que é muito complicada, aquele abraço pra você, viu, Rosine Terezinha Santos Silva. Sinta-se abraçada sempre por Jugo Dói, sua locutora mais maluquete do seu rádio, viu, minha querida? Carla Neidorf, também aquele abraço pra você. Excelente inicinho de finalzaço de semana, viu? Aquele abraço também, em especial para o Joacir, que tá sempre na escuta. Aquele abraço pra você, Joacir Gomes, de Santa Bárbara do Leste. Adilson Moretti, São Cláudia Deolina, a famosa Cláudia Sorriso. Exatamente, de Abre Campo. Quem conhece a Cláudia Sorriso, né? Um abraço, fala que Jugo Dói mandou, tá? Isabel Soares, maravilhosa, aquele beijo pra você, viu, Bebel? Heloísa Borges, Rosiel de Almeida, também sempre ligadinho, né? Rio Verde, Goiás. A Ju Souza, minha xará, Led Bruno maravilhoso, aquela beijoca especial também para a Daniele Bertotti. Daqui a pouquinho eu tô de volta com mais alô, né? Mais café, porque o meu acabou, e o senhor tem um restinho no fundo da xícara? Vira pra mim.
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3: 10:05. 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
0: Governo pode aumentar etanol na gasolina de 30 para 32%. Ai, que notícia linda, né? Logo com um pezinho no fim de semana. O Conselho Nacional de Política Energética deve se reunir, né, essa semana para anunciar o aumento da mistura de etanol anidro na gasolina de 30 para 32%. A medida busca reduzir os impactos da variação do preço internacional do petróleo. A decisão já vinha sendo discutida por integrantes do governo nos últimos meses. Especialistas, no entanto, avaliam que a medida pode aumentar o risco de desgaste em motores mais antigos ou sem calibração específica para essa mistura. A Associação Nacional dos Fabricantes de Veículos Automotores já havia definido a realização de mais estudos antes da implementação da medida. Segundo engenheiros, um dos principais desafios é a compatibilidade dos materiais, especialmente em veículos importados ou mais antigos, projetados para rodar apenas com gasolina e desenvolvidos para teores menores de etanol. Não vou nem dizer do que se trata isso. Vagada vai chegar, né? A lista engloba tanque, boia, bomba de combustível, linhas de combustível metálicas ou plásticas, bico injetor, câmara de combustão, pistões e vedações. Exatamente, todos os componentes que entram em contato direto, né, com o combustível precisam estar preparados para essa nova concentração de etanol. E se não tiver, como eu falei, pode dar ruim, né? Então vamos continuar acompanhando para ver se seu carro vai entrar na lista, tá, né? Um pouco ferrado, né? Desculpe dizer a forma que eu estou dizendo, mas a verdade é essa, ou não, né? Vamos acompanhar o que vai dar essa decisão, dessa parada. Vou te dizer, o brasileiro só se lasca mesmo nesse país, viu? Portugal como espere, viu? Bom, vamos de música, né? Afinal de contas, a gente tem que jogar pra cima, independente da dificuldade. Se a gente joga pra baixo, piora. Gustavo Mioto, Depois do Amor.

0: Fechando esse bloco, sim, maravilhoso. Pra você que tá ligadinho com o Jugodó e Ferrugem, sorriso maroto, apaguei pra todos. Em especial pra você que tá aí no salão, amiga sua louca, fazendo essas madeixas das meninas, né? É, meu bem, as mulheres ficam enlouquecidas na sexta-feira, querendo ficar um pouquinho mais bonitas. Eu tento. Se for possível, sim, Cláudia, por favor, me atenda amanhã para dar uma hidratada nos meus madeixas. Ou se for possível, logo mais. Ouviu, Cláudia? Ouviu, Cláudia? Então aquele beijo pra você. Pra você que é cabeleireira, já está sem as digitais, tanto fazer escova, né? Chapinha, né? Fácil não, mas graças a vocês, a gente fica bonitinha demais. Eu muito obrigada, aquele abraço para todas as cabeleireiras do planeta.
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2: Muito bem, já estamos de volta falando pra você aí sobre o cantor sertanejo que passou por cirurgia de urgência em Goiânia após acidente ao descer de palco. Ficou sabendo disso? Eu te conto, tá? O cantor sertanejo Ícaro, da dupla Ícaro e Gilmar, uma das mais queridas aí do momento, né, do mundo sertanejo, precisou passar por uma cirurgia em Goiânia após sofrer uma lesão na mão direita ao fim de um show realizado em Paulínia, no interior de São Paulo. Segundo o artista, ele escorregou ao descer do palco e apoiou o peso do corpo sobre a mão, causando uma fratura e uma luxação no polegar. Em comunicado divulgado nas redes sociais, a equipe informou que o cantor recebeu os primeiros atendimentos no local do acidente e foi orientado a seguir para Goiânia, onde passou por exames. Após a avaliação médica, foi constatada a necessidade de uma cirurgia de urgência ortopédica. Inicialmente, a equipe informou que os compromissos dos 3 dias seguintes seriam suspensos por recomendação médica. Após o procedimento, o Ícaro contou que a cirurgia foi mais complexa do que o esperado e revelou que precisará ficar um período sem tocar instrumentos. Nas redes sociais, o cantor também esclareceu que a lesão não aconteceu durante a apresentação. Segundo ele, o acidente ocorreu logo após o encerramento do show, quando deixava o palco. Minha mão quebrou quando acabou o show e a gente foi sair do palco. Escorreguei no degrau e apoiei com a mão direita. Que situação, hein? Melhoras pro cara, né? Sem dúvida nenhuma. Saúde em primeiro lugar. A gente sabe o quão importante aí, claro, né? A sua profissão, que é levar alegria, levar entretenimento pras pessoas, né? Levar música. Mas a saúde, por favor, em primeiro lugar. Melhoras pro cara. E assim que a gente tiver informações a respeito de alta, de que voltou aos shows, a gente te conta aqui, né? Assim como foi o caso do Henrique, da dupla com o Henrique e Juliano. Good vibes, Ícaro! Vamos de música, Maiara e Maraísa, as Maluquetes, que não podem faltar aqui na nossa programação. A culpa é nossa!
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0: Essa daí foi pra você que ainda tá no modo zumbi, ó, em vermelho e tudo mais, porque não dormiu nada na noite passada. Rio Negro e Solimões, Emílio e Eduardo Castelo de Sonhos, você é a rainha. Eu adoro esse dom, dom, dom, dom, dom, dom, dom, dom, dom. É legal demais, que baixão, hein? Eita, nós. Bom, vamos de mais horóscopo do dia, né, Gil Godoy? Tá daí, vem.
1: Tô de volta, último bloco de previsões astrais para essa sexta-feira. Bom final de semana para você, Capricórnio, Aquário e Peixes. Capricórnio, nascidos de 22 de dezembro a 20 de janeiro, a lua duplica sua simpatia, Capricórnio. O seu carisma, sua criatividade, isso indica o dia perfeito para arrasar na vida pessoal e profissional. Cor para hoje, branco, números da sorte 33, 60 e 32. Aquário, nascidos de 21 de janeiro a 19 de fevereiro, Aquários, as atenções ficam concentradas em assuntos de casa e seu espírito prático se fortalece, o que vai ser uma boa para resolver esses assuntos. O trabalho tá bem produtivo hoje. Cor para você, dourado. Números da sorte 10, 19 e 01. E para finalizar as previsões, peixes, nascidos de 20 de fevereiro a 20 de março. Imaginação é seu forte hoje, peixes, e você vai contar com a sua capacidade criativa para se destacar e brilhar. Os astros revelam que é hora de transformar projetos em realidade e também empoderar a sua comunicação. No amor, abre o coração. Cor para você, cinza. Números da sorte 40, 49 e 05. 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

0: Beleza, então, assim chegamos ao final. Não adianta chorar nem arrancar roupa. Acabou o programa. Edson e Hudson, por te amar assim. Ai, felicidade. Sofrência pra mais de metro pra você enfiar o chifre no asfalto, na terra. Porque na terra que é mais fácil tirar ele de volta depois, tá? Ótimo, sexta-feira pra você que ficou juntinho de Jogodó e curtindo as peripécias dessa loira maluquete, viu? Meu, muito obrigada a você que mandou mensagem no meu Instagram. Valeu demais, você que sempre faz parte aí do meu dia a dia. Meu, muito obrigada. Peço desculpas às pessoas que às vezes eu não respondo na hora, eu não leio a mensagem aqui do ar no momento, mas eu respondo todo mundo e faço questão, tá? Sinto-se todos abraçados. Bom finalzaço de semana. Juízo! Até segunda. Tchau!
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2: Bom dia, 11 para as 11.
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2: Isso que eu chamo de hora da coincidência. 11 para as 11. Quem tá comigo por aqui já levanta a mãozinha para eu dar bom dia. Cadê a turmarada aí? Deixa eu ver. Anderson Surma, bom dia Anderson, bom dia família Surma, marcando audiência para todos, que Deus abençoe, amém Jesus, obrigado Anderson pela audiência. Quero ver quem mais é aqui, quero ver. A Eva tá por aí também, bom dia Eva, obrigado pela audiência. 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Eu falei central da MEC. 9 minutinhos, faltando para as 11, a primeira vez. Nativos.

Nativos, a primeira vez. 5 minutinhos antecedendo às 11 da manhã, 5 para as 11, tá na Cidadão, claro que tá numa boa. 3542-1832 é o nosso WhatsApp. Lembrando que hoje tem sorteio de caixinha de cerveja da Barão Distribuidora. Se beber, não dirija, beba com moderação. 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

Muito obrigado. Achou que eu ia dar conta, fala a verdade. É isso mesmo, do Leandro. Esse violão aqui.

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0: Zezé de Camargo e Luciano cantou por aqui na manhã de sexta-feira, 10 de julho. Bom dia.
1: 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Você tá ouvindo?
0: Bom dia pra Tereza Orne, tá ligadinha conosco por aqui também. Obrigado pela audiência, Tereza. 11:10. Intervalinho e eu já volto. Sai daí não.
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1: 11:14 e ele não deu cano não, ele tá por aí. Bom dia, Giovanni, tudo certito por demais? Como é que tá?
2: Com certeza, bom dia, Juliano, bom dia, ouvintes da Rádio Zetão, mas quase eu ia passar a mensagem, viu, Juliano, hoje não vai rolar nossa sexta...
1: Nossa cesta maluca
2: aí. Mas deu tudo certo.
1: Correu tudo bem.
2: Tudo sob controle.
1: E tudo em ordem lá no Mercado Eldorado? 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
1: Miguel do Cordeiro da Colônia Dulce, bom dia, Miguel, obrigado pela audiência. Daqui a pouquinho o Giovanni vai estar falando das ofertas, vai estar participando do Melhor de Três e tudo mais aqui.
2: Com certeza. E o que que nós podemos sortear hoje, Juliana, para nós bater aquela, hoje eu tô...
1: Hoje você quer bater mil votos,
2: hoje,
1: hein?
2: Nós temos que bater mais daqueles 300. Pra quem está escutando, eu passo a mensagem que brinde que a gente... Eu lá, o Supermercado Dourado, tinha que sortear pra vocês hoje pra gente...
1: Dá um palpite aí,
2: dá um palpite, que brinde. Lá, talvez da padaria, do açougue, sei lá, bebida. Dêem um palpite aí que nós já vamos analisar e nós já vamos ver. Quantos votos, Juliano?
1: Depende do que eles vão sugerir, né?
2: Ah, então... Mas não, eles vão sugerir, mas eu acho que no mínimo mais de 330 votos. Será, Juliano?
1: Acho que superar a última votação, né?
2: Com certeza. E podemos começar um pouco antes, né, Juliano?
1: Podemos já, então.
2: Então daqui a pouquinho. O que você acha?
1: Então tá bom.
2: Então tá. Nós começamos uns 5, 10 minutos antes.
1: Já falta 5 minutos, só 4 agora.

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0: Isso aí, minha gente, tá na hora do melhor de três hoje, até vamos dar uma adiantada aqui, porque o Giovanni tá empolgado hoje, falou que é, né? Espera aqui, o que deu aqui? Logo agora vai me parar tudo aqui.
1: Melhor de três.
0: Deixa eu ver se deu certo agora.
1: Melhor de três.
0: Agora deu boa. Fala, Giovanni.
2: Imagina se tivesse um chimarrão agora pra nós, mas eu já tava mais animado.
0: Já ó, chegou cantando já, ajudando a cantar, já vou fazer o chimarrão. Minha gente, as opções de hoje são as seguintes. Opção número 1, meu barquinho, Gisele Cristina. Opção 2, o que tem a rosa com os mirins. E a opção 3, alma transparente com Chico Rei Paraná e Leonardo. Por que são essas opções? Porque são as três mais votadas da semana. Vamos de opção 1, então? Meu barquinho. Ah, deixa eu ver se alguém sugeriu alguma coisa.
2: É aqui. Verdade, veja lá. O que sugeriram?
0: Vamos ver se tem sugestões aqui. Bom dia.

0: Bom dia, um bolo gostoso cai bem um fim de semana. É a Marta Banhuc que disse. É uma opção, nós vamos pensar ainda, né?
1: Vamos ver. Depois que nós tocar a música, nós revelamos, né, Juliana?
0: Vamos revelar o que vai ser. Meu barquinho, Gisele Cristina, opção número 1 de hoje.

0: agora, com muito carinho, quero chamar para cantar comigo essa linda canção, o meu irmão Moisés Cleiton.
1: É um prazer para mim

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Isso aí, né, minha gente? Então a gente vai de opção número 2, o que tem a rosa, né, de Os Mirins. Agora vamos de opção número 3, Alma Transparente, do Chico Rei, Paraná.

11:33, Leonardo com Chico Rei Paraná. Alma Transparente. Só recapitulando então, opção número 1, Meu Barquinho, Gisele Cristina. Opção 2, Que Tem a Rosa com os Mirins. E a 3, Alma Transparente com Chico Rei do Paraná. Minha gente, seguindo, vou um intervalinho rápido, daí eu já volto pro Giovanni aqui. Vai ter sorteios hoje, além dos tradicionais. Ele tá prometendo mais um sorteio aí. Vai tá bom perder mais esse programa hoje. 11:33 agora.

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1: 11:36. 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

0: 11:39. Já era pra começar antes? Um minuto tá bom, né?
1: Tentamos, né, Juliana?
0: Já era pra começar antes, um minutinho tá louco de bom. Pra que mais que isso? Você vai votar na sua favorita, 3542-1832, de quebra concorrer à caixinha de cerveja da Barão Distribuidora. O Vale Compras do Hortifruti da Nena, semzão, Hortifruti da Nena que tá em novo endereço, ali do ladinho da Grodu. Chegou na Grodu, virou à esquerda, à direita já tem o Hortifruti da Nena. 2 quilos de costela do Mercado Eldorado, e o que mais do Mercado Eldorado, porque se nós passarem 330 votos.
2: Hoje, pra quem... A gente tem que bater mais de 330 votos, então, pra quem não sabe, a gente tem a nossa cuca de vinho lá do Supermercado Dourado. Eu vou sortear uma cuca de vinho com nata, tá? É um recheio.
0: Então, pra quem queria um bolo, tá aí resolvido.
2: Tá, é uma cuca de vinho, tá? Com nata e mais uma Coca-Cola 2 litros daí. Já vai pra casa pronto pra só chegar.
0: Daí, no caso, a Coca pode ser zero?
2: Pode, emagrecer. Pode ser zero se você ganhar.
0: A cuca com nata e a Coca zero.
2: É, aí a Coca, mas é doce, Juliana, não tem problema? É meio docinha o vinho. Vai cortar o açúcar daí da Coca e vai comer a cuca, é docinha. Aí você me complica, né, Juliana?
0: E a gente, então vamos participando aí.
2: E lembrando, né? Vó, tio,
0: todo mundo
2: neto,
0: vota.
2: Todo mundo vota, tá? Hoje vamos ter que contabilizar, né, Juliana?
0: Exatamente.
2: Vamos ter que passar.
0: Verdade, e eu não passei. Aí complica também, né? Ah, meu Deus. Eu não deixei tudo pronto aqui.
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4: 11:42.
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0: Pra quem ia começar antes, né, Giovanni?
2: Começou mais antes do que atrasado,
0: 11h44 agora, minha gente. Também com nós aí, né? Com nós não, eu esqueci dos negócios, hein? Fico fofocando aqui, esqueço dos compromissos. Jéssica Leal, bom dia, Jéssica. Bom dia, eu, Jéssica e meus filhos. Vamos lá. Eu, Jéssica, e meus filhos, Isabelle, Raíssa, Rian, meu irmão Gabriel, votamos na 1. Então é 5 votos na número 1. Tá votado então. Sueli Moreira votou na número 1. Bom dia, Sueli Moreira. Alice tá por aí, voto na 1. Bolo vai bem hoje, meu aniversário. Ah, uma cuca de vinho. Parabéns, Alice. Felicidades, muitos anos de vida.
2: Mas aquela cuca, ó. Mas a cuca é quase igual a um bolo, mas é magnífica.
0: E coberta de nata, né? Coberta ou recheada?
2: Recheada com nata.
0: Meu Deus do
2: mas
0: céu.
2: Mas é, tem a cobertura fica em cima também.
0: Tem cobertura também?
2: É, e pra quem acompanha nossa rede social, tá lá a cucona, velho. Nossa, magnífica. E pra quem também tá no grupo do Oferta, já viu ontem lá, ontem nós temos o dia da cuca, né? Gente do céu, muito boa.
0: É, Roseli, ou melhor, Rosicléia Gatzka, oi, voto na 3 e manda parabéns pra minha mãe Alice, que hoje tá de aniversário. Alice, parabéns, felicidades, muitos anos de vida, Alice. E ela, indicamos que você vai lá comer uma cuca, busque a cuca lá no Eldorado. É, Anderson Surma por aí, bom dia novamente, a sugestão do bolo é ótima. Hoje vamos de número 1. A pedido da Irene Surma. São 3 votos, então. Anderson, Irene e Ludovico. Tá votado, então. Valeu. Daiane Aparecida dos Santos, da Vila Maria, por aqui. Bom dia, Daiane. Meu voto do meu filho Natan Henrique e do meu esposo Jackson é na número 1. Mais 3 votos, não. Só tá dando 1 hoje. Meu Deus do céu. É... Tem áudio aqui, vamos ouvir.
1: Isso, Juliana.
0: Bom dia. Deus.
1: É a Marisa, hoje meu voto na número 1.
0: Foi Marisa, tá votado na 1 então. E daí como é que foi a recepção na rádio hoje aqui?
2: Gente, tô até meio afogado aqui. Hoje tá muito diferenciada a recepção na rádio. Chimarrãozinho e pinhãozinho, vocês acreditam?
0: Ele pedindo e tomando chimarrão.
2: Aí, e só faltou um detalhe, Juliano. É. Óleozinho e salzinho.
0: Ah, você queria óleo e sal ainda. É. Ah. Meu Deus do céu, que esse homem... Ai, ai, ai. Ô, Vitoldo, bom dia, Vitoldo.
4: Bom dia,
0: Jorge.
4: Bom dia,
0: tudo
4: bem? Tudo jóia. Tá no número 3.
0: 3. Será que ele gravou escondido essa mensagem?
2: Ah, eu acho que ele tava...
0: Tá me escondido lá pra gravar, eu acho. Eu tenho pra mim. Marcou o voto dele?
2: Tá marcadinho.
0: Então tá bom. Mário e Marlene Uniati votaram na número 1. É, Zenóvia Dozorek foi de número 1. Rinati, bom dia, Rinati.
9: Bom dia, Juliana. Bom dia. Como é que é?
0: Giovanni.
2: Giovanni. Juliana e Giovanni. A dupla da rádio.
0: Giovanni.
9: Bom dia, Juliana. Bom dia, Giovanni. Tudo bem com vocês?
0: Joia.
9: Hoje eu e meu marido vamos votar na número 2.
0: Número 2.
9: Ótimo fim de semana pra vocês.
0: Obrigado.
9: Tudo de bom. Tchau, tchau.
2: Um abraço.
0: Até que enfim alguém votou na 2, coitadinha, né? 2. Quer dizer, as outras nenhuma tinha levado voto, se eu não me engano. 3542-1832 é o nosso WhatsApp. Você vai votando aí de quebra concorrendo. Caixinha de cerveja, Barão Subidora, 2 quilos de costela, Mercado Eldorado. É. Cenzão pra gastar no Hortifruti da Nena, mais uma cuca de vinho e uma coca de 2 litros do mercado.
2: Uma
0: Eldorado
2: coca
0: também.
2: De 2 litros. E, gente, temos que, atrás dos 300 votos, hein? Só temos 22, então mais de 300 votos aí precisamos aí. Cadê as mensagens, Juliano?
0: Josefa, bom dia.
10: Bom dia, meu voto vai na 3.
0: Valeu, Josefa. Ó, tem pra 23 agora. Josefa votou na 3. Valeu, Josefa. Então vamos lá. Luciane, bom dia, Luciane, votou na número 3. Paula Cordeiro foi de número 1. Bom dia, Paula. Josemara Rodrigues, bom dia, meu voto e da minha filha Maria Alice é na 1. 2 votinhos na 1, então. Elisandra Moro votou na número 1. A Elisandra Toma, na verdade. Lúcia do Eldorado votou na número 3. A Marta tá por aqui. Bom dia, 2 votos na número 1. Marta e Tatiana. Bom final de semana pra vocês. Valeu, Marta. Valeu, Tatiana. Miguel Cordeiro, Colônia Dulce, bom dia.
11: Bom dia, Juliano. Bom dia, Giovanni. Bom,
2: bom,
11: olha, número 1, tá bom?
0: Number 1.
11: Boa essa música.
0: Boa demais, né? Valeu. Inês, bom dia, Inês.
11: Bom dia, Juliano. Bom dia, Giovane.
2: Bom dia.
11: Voto número
0: 2. Tá votando na 2, então. Obrigado pela audiência. Fala, Itanael. Bom dia.
12: Bom dia pra vocês. Meu voto é número 3. Semana tá chegando, né? Passear.
0: Fim de semana de novo. Tá, chegou o fim de semana aí. Valeu, Itanael.
12: Mecânico bom aqui,
0: armar
12: a bike.
0: Arrumar a bike. Leve na retífica. Fazer o motor. É, Helena Gonçalves, Matheus, loteamento Eldorado, bom dia, meu voto é na 1. Valeu, obrigado pela audiência. Tereza Orne, bom dia, Tereza.
13: Bom dia, Giovane, Juliana, Eloriane. O meu voto vai na número 2. E um final de semana para vocês todos lá, com saúde e paz. Tudo de bom no final de semana, até segunda-feira, se Deus quiser, mas ele quer.
0: Ele com quer, sim. Certeza. Até segunda não, amanhã o Giovanni tá aí, sabadão.
2: Não, amanhã cedo eu tô aí já. E até que horas, né, Juliana? Amanhã até o meio-dia, né?
0: Até meio-dia, se quiser ficar, então, até bora. Meio-dia. Bom dia, voto na número 2 é a Marli de União da Vitória. Maria Maieschi, bom dia, Juliano, eu voto na 2, bom final de semana, valeu, obrigado, Maria Maieschi. Ô, Cleomar, bom dia, Cleomar.
14: Bom dia, Juliano, bom dia, Loriano, hoje eu voto número 1, Cleomar da Vera Cruz, tchau, obrigado.
0: Tchau, Leonardo. Valeu, Apolônia Márcia, que votou na número 2, Mariciana Nazar, marcou a 2 lá. Então foi. Bom dia, eu e minha filha Karine votamos na 1, é a Mariciana Nazar, então 2 votinhos na número 1. A Marlene tá por aí. Bom dia, eu voto na 3, quero participar do sorteio. Já tá participando, é automático aqui. Participou da programação, já tá participando dois sorteios.
2: E quem não participa não concorre, né, Juliano? Justo?
0: Mais justo, justo, né? Bom dia, eu voto na 1, da Mirelle também na 1. Então é 2 votinhos, o da Inês e da Mirelle na 1. Rony Micael Ribeiro. Fala, menino, bom dia.
15: Bom dia, Juliano. Bom dia, Giovanni. Hoje já. Eu e meu irmão Ravi votamos no número 1. Queremos participar do sorteio. Eu e meu irmão Ravi.
0: Tá votado, então, tá participando. Taiguras Rafael Márcia, que votou na número 2. A Luísa foi de número 2. Joacir na número 2. Não. A Luísa votou na 3 e o Joacir votou na 2. Deixa eu ver aqui, Erika Bichebes, bom dia, Juliano, eu voto na 3, tá bom, Erika? Tamires foi de número 3, bom dia, Tamires. Bom dia, 4 votos na número 1, Maria, Edson e Dona Kalina, e seu Adolfo, e estamos com muitas promoções na loja Valentina. 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Ou... Agora ia dizer pra assistir o jogo da Copa, comprar antena, mas agora acabou a Copa.
2: Acabou a Copa, acabou a alegria, acabou tudo.
0: Não, mas quer assistir novela, eles ligam com as antenas também. Quem gosta de novela, porque Copa mesmo foi esse nosso Brasil. Hoje tem Argentina ou amanhã?
2: Não sei, Juliano. Você pode ver que eu, pra um bom comentarista de futebol, você acha que eu daria conta, né? Eu nem lembro do jogo, ó.
0: Nem lembra, né? Michele Lemker votou na número 1, bom dia, Michele. Luiz Robaskevics, bom dia, pro 6, opção 1, valeu, obrigado pela audiência. Helena Novakoski votou na número 1 também. Tereza do Eldorado, bom dia, Juliana e Giovanni. Tereza do Eldorado, eu e o Paulo votamos na número 3, tá votado, valeu, obrigado pela audiência. Luci Borrum votou na número 3. Estefano, bom dia, Estefano, vai votar em quem, Estefano?
16: Bom dia, tudo bom?
0: Bom demais.
16: Eu voto lá, número 3, tá bom? Tudo desenhado.
0: Tá bom, então. Sueli Ostrowski votou na número 3 também. Bom dia, Sueli. O Luiz Carlos e a Dona Neiva de Florianópolis. Bom dia pra vocês. Nossos votos é Alice, Alain, Neiva, Alisson na 1. Então, 4 votos na 1. Luiz, Enio, Gabriel e Amanda. Mais 4 votos, só que daí na número 2. Então, hoje sim ficou dividido lá, né?
2: Não, tá bem dividido. Bem dividido. Fala,
0: dependendo deles, vai dar segundo turno.
2: Com certeza. Tá empatadíssimo aqui.
0: Aí tá empatado também?
2: Quase.
0: Ah, não sei se não tá me conversando.
2: Da música que eles escolheram, sim.
0: Ah, sim, tem duas aqui empatadas praticamente. Verdade, verdade. Deixa eu ver quem mais aqui. A Fátima votou na número 1. Gente, vão juntando os votos da família aí. A Fátima votou na 1. A Rosiana votou na número 1. Loreci Lachovics disse: bom dia, dois votos na um. É a Loreci e o Isidoro de Veracruz. Valeu. Lina Cláudia por aqui conosco. Fala, Lina.
17: Bom dia, eu voto na 3.
0: Tá bom, Lina. Bom dia, Gabriel Cauane Chebes, vota na 3. O Gabriel e a Cauane, então mais dois votinhos ali, só que na número 3. Vitor Gabriel, bom dia.
18: Bom dia, Juliano. Bom dia, Giovanni. Hoje bom meu dia. Voto da baba vai dar número 3.
0: Tá bom.
19: Eu também avisei, tá votado. Pegas e meu voto número 3.
0: Como é que é?
2: Volta lá. Achei interessante.
18: Bom dia, Juliano. Bom dia, Giovanni. Hoje meu voto da baba vai dar número 3.
19: Eu também avisei, já entrei em férias e meu voto número 3.
0: Alguém que já entrou em férias e votou na 3.
2: E votou na 3 também. Mais um voto na 3.
0: A Ana Maria Uman votou na número 3. Lourdes Lima por aí. Bom dia, Lourdes. Bom dia, eu, Lourdes Lima, minha filha Melissa, Heloísa, meu filho William, Renan e minha mãe Exilda votamos na 1. Conseguiu marcar? Vamos lá. Lourdes Lima, a filha Melissa, Heloísa, William e Exilda. É 5, eu acho que é 5. Quero ver quem mais aqui. Josemara Pedroso, bom dia. 3 votos na número 3. Yuri e Cauã e a Josemara. Tá bom. Eliseu, bom dia. Eliseu, bom dia. Tudo bom pra vocês aí? Eu vou na número 1, beleza? E tudo de bom e boa valeu. Sexta-feira. Valeu, boa sexta-feira pra você também. Bom dia. Hoje eu voto na número 1, Rosa Janiak da Vila Mariana. Tá bom, Rosa. É, bom dia, quero participar dos sorteios. Voto na 1, Alan Alex. E a Bruna também votou na número 1. Então é 3 votinhos aqui na número 1. Olga e Alice, bom dia.
20: Bom dia, Juliana e Giovanni. Eu quero participar de um sorteio. Hoje eu e minha avó votamos na número 1.
0: Valeu, Alice e Cristina. 2 votinhos na número 1, então. Adriana Bilenque, bom dia.
21: Bom dia, hoje eu voto na número 1. Ana Vitória, mas na colônia Dulce.
0: Valeu, Ana Vitória, votou na 1. A mãe também então, né? Tem que ir no mesmo ritmo. Nadir, bom dia, Nadir. Bom dia, Juliano. Bom dia, Giovanni. Voto na 1. Ótimo final de semana pra vocês. Valeu, obrigado. Eugênia, bom dia, voto na número 3. Fico Rei Paraná. Eugênia Verbic, mas manda um abraço pra Josefa Chitico. Não esquece, viu? Tá bom. Um abraço, uma música pra Josefa Chitico. É, sabe por quê, né?
2: Sei.
0: E você tá torcendo pra qual música aí?
2: Deixa eu olhar no placar.
0: Ele nem sabe no placar. Ah, deixa ele ver no placar lá, então.
2: Eu vou no 1, né, meu barquinho?
0: Ah, meu barquinho, então tá bom. Wilson da Vila Carolina votou na número 1. Josiane votou na número 3. Jane Oliveira votou na número 2.
2: Gente, o pessoal tá muito devagar hoje, Juliano. Não,
0: mas tem bastante.
2: Será? Cadê a turma lá que junta os 10 votos, 11, 12? Nós temos que juntar, Juliano.
0: É verdade. Sirlene disse: bom dia, vou de opção 1. Abençoado final de semana pra vocês. Valeu, Sirlene. É, Joana Chagas votou na número 1. Edmar Nazar, bom dia, Juliano. Eu e minha esposa Rosângela e minha mãe Natália votamos na 1. Quantos que deu aí? A esposa e a mãe e ele. 3 votos, então, na número 1. Quem mais aqui? Geraldo Borrum, bom dia. Voto na número 1. Abraço, valeu, abraço. Zeno Stalix, bom dia, Zeno.
22: Bom dia, Juliano. Bom dia, Giovanni. Hoje vou ficar com a opção número 1 e quero concorrer aos prêmios. O que vier, corre. E não atrasa o sorteio, porque temos que trabalhar aí. Tchau, obrigado.
0: Ó, de brabo, homem. Então tá bom. Lúcia Volvarne votou na 3. Lídia Ferenzovic disse o que lá?
2: 5 votos no, na 1. Meu. No, num. 5 votos.
0: Na número 1.
2: Na 1, né? É, Luciano, Isabel e Dalide.
0: Adelaide.
2: Adelaide e Marcos. Então são 5 votos na número 1.
0: E a Lídia que mandou a mensagem, né? Então, 5 votinhos na número 1. Tereza da Cruz, Terezinha da Cruz, bom dia, nós vamos na 3. A Terezinha da Madalena da Cruz e Brian Pedroso. E queremos concorrer os prêmios. Valeu, obrigado pela audiência. Sueli Poroniuk, bom dia, tem áudio aqui.
23: Meu nome é Gabriel Poroniuk, vou botar na número 3 e minha mãe Sueli também.
2: Valeu. Está votado.
0: Um pro meio-dia.

0: Seguindo, um minutinho, voltando pro meio-dia. Nós seguimos por aqui. Quem mais está votando e participando? Deixa eu ver. Sérgio de Bosque, Vila Carolina, votou na número 3. Gersi, bom dia. Hoje vou na número 1. Beleza, tá votado. Fábio Grenteschi, o pintor. 5 votos na 1. Fábio, Ana, Isabelle, Enzo e Endrio. Marta Banhuque votou na número 2. O Ismael e a Evelyn também votaram na número 2. Eliane Ferreira foi de número 1. Bom dia, Eliane. Tati Smith votou. Cadê a Tati aqui? A Tati Smith votou na número 3. Bom dia, Tati. Obrigado pela audiência. O Lália Kudlowski votou na número 2. A Méria, lá de Rio Azul. Bom dia, Chico Rei Paraná. Tá bom, obrigado pela audiência, Méria. A Eva do Eldorado. Bom dia, Eva.
1: Bom dia, Juliano. Bom dia, Gilvana. Bom dia, Lorena.
2: Bom tudo dia. Bem?
0: Joia.
1: Eu voto em um marciano. E minha neta Brenda e meu netinho Matheus na número 2.
0: Tudo de bom. São 4 votos na número 2, então.
2: Tá votado.
0: A Ivone e Orlando votaram na número 1. O Alfredo foi de número 1 também. Jucemar Fernandes, bom dia, Juliano e Giovanni, tudo bom? Eu voto na 1, assina o Jucemar Fernandes, valeu, obrigado, quero participar do sorteio, está participando. Deixa eu ver, Maria Marlene Soares de Lima, bom dia, Juliano, bom dia, Giovanni, voto na número 1, valeu, obrigado. Fala, Clemente, bom dia.
3: Bom dia, Giovanni, tudo bom, tudo beleza, tudo em paz?
2: Tudo bem.
3: Aí, bom dia, seu Juliano, bom tudo dia. Bom, tudo em paz? Aí, hoje eu vou votar, viu? Não, viu? Aí, me coloque no sorteio pra eu ganhar uma costela, uma coisa, viu? Que hoje tem cabeça, viu, Juliano? Hoje tem cabeça de taraíra, viu?
0: Cabeça de taraíra?
3: Viu?
0: Tá bom.
3: Aí, me coloque no sorteio, viu? Mas eu vou ganhar, daí você ganhar, vou buscar.
2: Bora.
3: Costela lá pra segunda-feira, fazer molho, viu, Juliano?
0: Fazer molho do quê?
3: Aí fique com Deus e Deus.
2: Bolo, DJ. Mas ele ia pegar o.
3: Todos da Arábia.
0: Valeu, obrigado.
2: Um abraço.
3: Boa semana.
2: Se você ganhar, eu que vou entregar essa costela então, Clemente.
0: Vamos sortear pra ele uma cabeça de repolho, já que ele gosta tanto de cabeça.
2: De cabeça.
0: Cabeça de repolho.
2: Se ele ganhar a costela, eu vou deixar embrulhado um brinde pra ele.
0: Cabeça de repolho.
2: Cabeça de repolho.
0: Claudinei Úpalo, bom dia, voto na 1, é o Claudinei Úpalo. Amarildo Pires, bom dia, Juliano e Giovanni, hoje meu, do Hugo e da Maria na 1, 3 votos. Argentina amanhã às 10 da noite, ó, Amarildo tá ligado, né, joga. Eu vou assistir porque eu quero tanto que essa Argentina ganhe, um vareio e vai embora.
2: Aí vai embora.
0: E o Daí João votaram na número 1, Maria Cláudio votou na número 2, Maria e Cláudio, bom dia. Leonilda, bom dia, Leonilda.
4: Bom dia, eu voto na número 3.
0: Tá votado na 3 então, valeu, obrigado pela audiência aí. Deixa eu ver quem mais tá participando aqui. Lauro Romanichen, bom dia. Eu voto na número 3, é o Lauro Romanichen. Sofia Miranda votou na número 1. Maria Esmil foi de número 2. Bom dia pra Maria Esmil. Menatia Pirug votou na número 3. O Acir votou na número 2. O Alberto votou na número 3. A Ana. Bom dia, Juliano e Giovanni. Tudo bom? Sou a Ana Maixac e Osvaldo. Estamos votando na número 1. Bom final de semana pra vocês aí e pros ouvintes da Rádio Cidadão. Valeu, 2 votinhos na 1 então. Polaco. Bom dia, Polaco.
5: Bom dia, Juliano. Bom dia, Giovanni.
2: Bom dia.
5: Hoje na número 1, beleza?
0: Beleza, alô. Obrigado. Bom dia, meu voto é na 1. Então tá bom, é o David. Valeu, David. João Altair dos Santos votou na número 1. Bom dia pro João Altair dos Santos. Deixa eu ver quem mais aqui. Dionísio Mandachesque do Pinhalzinho. Bom dia, tudo beleza? 2 votos na número 1, dele e da mãe. Valeu, Dionísio. Eliseu tá por aí também, bom dia, meu voto é na 1. A Sueli 1, Beatriz 1. Eliseu Oliveira do Terra Nova. Então Eliseu, a Sueli e a Beatriz, 3 votinhos na número 1, vindo lá do Terra Nova. Oi, bom dia, nossos votos vão na 3. Aurélio, Luana, Gustavo, Sofia, Poliana e o meu. Então são quantos? Sueli, Aurélio, Luana, Gustavo, Sofia, a Poliana. 6 votos. Quem mais aqui? Andréia Toucax votou na número 3. Bom dia, Andréia. Irene Marceniuk, bom dia. 10 votos na número 1. Meu Deus do céu. A Irene, o Guilherme, Gilceu, Josimari, Joel, Evelyn, Mari, Marina, Larissa, Eunice e Gabriel. E é 10 votos mesmo.
2: E ela já entregou, já pronto pra nós os votos, né? 10 já.
0: 10, assim que é bonito. E sem falar que faltou um só, né? É. Pra montar um time de futebol.
2: Exata. Não, né? 12? 11.
0: Ô, Giovanni! Ah. Não, não, você tá de zoeira, né?
2: me dá um branco agora também aqui.
0: Tá bom. É 11. Eu vou pedir pro pessoal do esporte de manhã, lá da tropa de elite do esporte, convidar o Giovanni pra participar do programa.
2: Ser
0: comentarista.
2: Daí eles vão escrever, ó, Giovanni, ó. Um, dois, eles vão ter que fazer a contagem, né?
0: Ô, Sidneia, bom dia.
6: Bom dia, tchau, Matheus. Hoje eu voto na Teis.
0: Valeu, Matheus, na Teis. Então tá votado na Teis. Quem mais aqui? Damiano, bom dia. Eu e minha esposa votamos na 3. Luiz César, bom dia. Juliano e Loriane, Giovanni, eu voto na 3. Ricardo, bom dia. 5 votos na 1. Ricardo, Neuza, Francisca, Richard e Graziele. Valeu, obrigado. Maria Inês, bom dia, Maria Inês.
7: Bom dia, Juliano. Quero mandar uns parabéns para Alice Gástica, a minha amiga. Quem manda é Maria Inês Temposki, no Jardim Emílio. Manda uns parabéns pra ela.
0: Tá mandado.
7: E eu voto na 3.
0: Votou na 3, então. Valeu. Ia falar? A Marisa Cieclic, bom dia, tudo bem? Hoje votamos na 1. Marisa, Cláudio e Bruno Cieclic, Colônia 3, valeu. Juscelia Chuco votou na 3. Hélio Ferreira votou na 3. Neuza foi de número 1. Sandro Panek. Bom dia, Sandro, Ana e Laura votou na número 1, então 3 votinhos na número 1. Margarete foi de número 1, Zumira, bairro dos Lima, votou na número 1. César Schmick foi na 2. É, bom dia, Juliano, tomara que perca a Argentina, verdade, é, concordo
2: mas plenamente. Mas temos que achar um favorito também, né, Juliano, já que o nosso time perdeu. Qual que é o teu favorito dessa Copa?
0: Era o Paraguai.
2: Era.
0: Foi-se também.
2: Foi-se também, foi pra buraco.
0: Portugal tá ainda, acho que
2: não,
0: tá, né?
2: Foi também.
0: Foi também?
2: Foi também. Só ficou Argentina, França e agora. E Alemanha, acho que também tá?
0: Não sei.
2: Não sei também.
0: Agora não sei.
2: Lembro, me dá um branco. Só sei da Argentina e da França.
0: Mas quantos jogador tem a Argentina, quantos tem a França? Tem que ver aquele time que tem mais jogador. Mais chance de ganhar.
2: Em campo ou no banco também?
0: Em campo, né? Adelaide votou na número 1. Bom dia, Adelaide. Shirley Roguski, bom dia, Juliano, bom dia, Giovanni. Hoje dia. Eu vou na número 1, do Severino, do Anderson, da Natália, da Alícia, da Nicole, todos na 1. Então vamos lá. Shirley, Severino, Anderson, Natália, Alícia e Nicole. 6 votinhos na número 1, então. A Mauri Marques de Lima, bairro dos Lima, votou na 1. Maria Guimarães votou na número 3, está votado. Cristiane votou na 1. Matilde votou na 1. E eu acho que era isso, minha gente. Deixa eu ver aqui, os não lidas. Agora nem sei o que mudou essas coisas aqui. Tá aqui. Não, é isso aí mesmo. Giovanni, hoje, ainda bem que a produção não tá aí. Que ela ia vir com
2: a plaquinha da vergonha.
0: Com a plaquinha, né? Da vergonha.
2: Mas ia ter que sair de mão dada na rua.
0: Foram 233 votos.
2: Mas são todos merecedores, né, Juliano?
0: Mas com certeza.
2: Com certeza. Juntaram a família,
0: nós
2: reuniram.
0: Nós começamos atrasado
2: também. Ninguém falou, meu Deus do céu, todo mundo atrasado aqui. Tem gente que pensou que gosta de escutar o plantão também, né, Juliano?
0: Tem isso, né?
2: Tem isso. Então nada melhor que nós vamos sortear com certeza a cuca de vinho lá do Supermercado Dourado e a coca 2 litros.
0: Mas segundo o Zeno, não dá pra atrasar porque ele tem que trabalhar.
2: É, exatamente. Olha, foi pontual, né?
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2: 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Perdi o telefone aqui, Juliano. Meu Deus do céu. Deixa eu ver.
0: É que o celularzinho do Giovanni é muito pequeno, daí não cabe bem na mão, ele não enxerga direito no que tá os...
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0: Daqui a pouquinho a produção, que no caso daí vinha ser a Loriane, vai trazer os ganhadores aí. Então aguenta as pontas, daqui a pouco.
2: E a música campeã, né, Juliano, foi o Meu Barquinho, né? 151 votos daí.
0: 151?
2: 151.
0: Pela segunda vez o Meu Barquinho passa de 100 votos.
2: Olha,
0: o povo gosta dessa, né?
2: Gosta. E foram no total 233 votos.
0: Então, obrigado pra todo mundo que participou. Na sequência, você vai acompanhar o meio-dia Estadão e amanhã o Giovanni tá aí.
2: Com certeza.
0: A partir das 6:30 da manhã.
2: Oito horas.
0: Você não ia adiantar o horário?
2: Das 8 até o meio-dia.
0: Valeu, Giovanni.
2: Falou, um abraço, bom final de semana pra vocês e até mais.
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9: Ó Maria Santíssima, que em vossa imagem milagrosa de Aparecida espalhais inúmeros benefícios sobre o Brasil. Eu, embora indigno de pertencer ao número dos vossos servos, mas desejando participar dos benefícios da vossa misericórdia, prostrado a vossos pés, consagro-vos o entendimento, para que sempre pense no amor que mereceis. Consagro-vos a língua, para que sempre vos louve e propague a vossa devoção. Consagro-vos o coração, para que depois de Deus vos ame sobre todas as coisas. Recebei-nos, ó Rainha incomparável, no ditoso número dos vossos servos. Acolhei-nos debaixo da vossa proteção. Socorrei-nos em nossas necessidades espirituais e temporais, e sobretudo na hora da nossa morte. Abençoai-nos, ó Mãe Celestial, e com vossa poderosa intercessão, fortalecei-nos em nossa fraqueza, a fim de que, servindo-vos fielmente nesta vida, possamos louvar-vos, amar-vos e render-vos graças no céu por toda a eternidade.

0: pela intercessão de Nossa Senhora Aparecida, Rainha e Padroeira do Brasil, a bênção de Deus Onipotente, Pai, Filho e Espírito Santo, desça sobre vós e permaneça sempre. Amém.
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1: Doze horas e 18 minutos, vamos à previsão do tempo, que é um gentil oferecimento de Forte Farma e Farmácia Zampier, do Dr. Jefferson. Temperatura neste momento na casa dos 18 graus. Previsão para hoje é a seguinte: hoje, sexta-feira, dia 10 de julho de 2026. Vamos então à previsão do tempo para hoje. 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Na madrugada, a mínima foi de 9, a máxima hoje é de 20 graus. Sol e muitas nuvens de manhã e chuva forte à tarde, noite com pancadas de chuva. Média aí de 10 milímetros de chuva previsto para hoje. Amanhã, sábado, sol com muitas nuvens de manhã e chuva forte à tarde, noite com pancadas de chuva. Mínima 12, máxima 18, previsão de aproximadamente 12 milímetros de chuva. Já no domingo, sol com muitas nuvens à tarde. À noite, o céu ainda fica com muita nebulosidade, mas não chove. Mínima 10, máxima 18. 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São 12 horas mais 19 minutos agora. Vamos aos avisos do Hospital de Caridade São Pedro. 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
1: Já foi, agora é os avisos do hospital.
2: Avisos do Hospital São Pedro.
1: Hilda da Luz Ferreira, da Vila São Pedro, está melhor. Irene Oslani, do Centro Passa Bem. Eva Antônia de Oliveira Moura, do Bela Vista, está melhor. Esses são os internados de hoje do Hospital de Caridade São Pedro. Corpo de Bombeiros Comunitários atendeu ontem às 2h10 da tarde problema clínico no centro. E às 3h10 da tarde, combate a incêndio em lote baldio, também no centro. 12h20. Hoje no plantão policial vou falar sobre uma prisão que aconteceu aqui na cidade de Malé por uma operação grande que está acontecendo aí, ou melhor, uma investigação que está acontecendo pela delegacia de Malé. Envolveu dois estados, né? Tráfico de drogas envolvendo Paraná e Santa Catarina, e um dos envolvidos foi preso aqui na cidade de Malé. Daqui a pouquinho no plantão policial.
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1: 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Feijão preto, saca de 60 quilos, R$190. Milho amarelo comum, também saca de 60 quilos, R$54. Soja industrial tipo 1, saca de 60 quilos, R$119. Boi em pé, o arroba, R$335. Erva mate folha aposta na indústria, o arroba, R$18. Suíno em pé tipo carne, ou seja, o porco vivo, quilo, R$5,45. Convite para a missa de um ano de falecimento. Já se passou um ano que você, Antônio Golênia, não está ao nosso lado. Foi para a morada eterna ao lado de Deus. Mas a saudade é como uma lembrança constante. Mesmo que você tenha partido, seu impacto em nossas vidas nunca morrerá. Seu sorriso, suas palavras, alegrias, ensinamentos de amor, tudo isso permanece vivo em nossos corações. Esposa, filhos, noras, filhas, genros e netos convidam para a missa em louvor a alma que será rezada domingo, dia 12, às 9 horas da manhã, no Santuário Nossa Senhora do Rosário, em Rio Claro do Sul. Desde já agradecemos a presença. Convite para a missa de sétimo dia, em memória eterna de Anselmo Kuzuf. Sua vida foi um exemplo de amor, trabalho, fé e bondade. Deixou saudades, mas também ensinamentos que viverão para sempre em nossos corações. A saudade é grande, mas o amor é eterno. A missa será dia 11 de julho, amanhã, sábado, às 19 horas, na Igreja São José em Dorizon. Descanse em paz, Pai. Seguiremos com fé, tendo você sempre em nossas orações e em nossos corações. 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Interessados, procurar a dona Dária Freitas na rua Santos Dumont 95, ao lado da Estofaria Bueno. Foi perdido um óculos de grau masculino, segunda-feira, com estojo preto. Quem encontrou, encontrar, enviar mensagem para o 999-99605629, mediante gratificação. Aviso da Paróquia Sagrado Coração.

0: Bom Jesus, Padre Daniel Horodesky. Quarta-feira, Divina Liturgia, às 18h. Já foi isso aqui, né? Então, Divina domingo não haverá liturgia devido ao encontro do apostolado em Rio Azul. Então, terá sábado, Divina Liturgia, na Paróquia Sagrado Coração de Jesus, às 18h. Aviso da Capela Nossa Senhora Aparecida, dia 12 de julho, domingo, agora, às 9h, celebração da palavra. Comunicamos também que estamos arrecadando doações para a barraquinha da comunidade em todas as celebrações. Desde já, agradecemos. Aviso da Paróquia São Pedro, amanhã, 11 de julho, sábado, 19h, na Matriz, Missa do Quilo. E domingo, 8h, também na Matriz São Pedro, Missa do Quilo. Hoje temos um convite especial para você. Venha rezar conosco o terço de Nossa Senhora de Fátima, no dia 13, às 18h. Vamos honrar Nossa Senhora em procissão, rezando o terço pelas ruas da cidade. Aviso da Capela São Sebastião, Vila Carolina, domingo às 9h, celebração da palavra. São 12h mais 24 minutos agora, 12h24.
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2: Logo mais a partir das 16h, Espanha e Bélgica decidem quem chega às semifinais da Copa do Mundo 2026. O duelo vai acontecer no SoFi Stadium em Los Angeles, nos Estados Unidos. Atacante da Bélgica, Romelu Lukaku, fala sobre o time belga e o jogo contra os espanhóis. Quando você chega tão longe no torneio, é porque pensa em suportar o resto de qualquer maneira. Para alguns é a primeira oportunidade de dar esse passo. Também acho que para muitos desses caras é uma oportunidade de dar esse passo. Também para nós, os mais experientes que já estiveram lá. Só de pensar no jogo, você realmente tem que jogar a partida perfeita. Mas de agora em diante, se quiser chegar o mais longe possível no torneio, você tem que usar as experiências nas circunstâncias. Sim, a Espanha é um time muito bom e eles já têm uma identidade desde 2008. Eles jogam um bom tipo de futebol. O vencedor de Espanha e Bélgica encara a França, que eliminou Marrocos. Da Rádio Nacional em Brasília, Bruno Mendes.
0: Meio-dia 29 agora, atenção para os ganhadores então. Tem que confirmar a audiência conosco aqui. A Cuca e a Coca foi a dona Zumira, do telefone 1946. A Costela, Margarete, final 9875. A cerveja, para o Hélio Ferreira, final 1815. E os R$100 lá do Hortifruti da Nena, a Adelaide, do final 2709. Então, repetindo, Coca, Zumira, 19,46, Costela, Margarete, 98,75, Cerveja, Hélio Ferreira, 18,15, e R$100 em compras, Adelaide, 27,09. Confirma a audiência conosco aqui e garanta seus prêmios. São 12h30. Daqui a pouquinho também nós temos, o repeteco do Tropa de Elite do Esporte. Mas agora você vai ouvir o plantão policial. Depois do plantão eu conto se todo mundo confirmou a audiência aqui ou se vamos precisar sortear de novo.
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0: Boa tarde, sexta-feira hoje, 10 de julho de 2026. Eu sou Juliano Luz, trago para você a partir deste momento o plantão policial. As últimas informações no setor de segurança pública. O que aconteceu nas últimas horas na nossa região, você fica sabendo. Agora, aqui, no programa Plantão. E olha, pai que chutou o rosto da filha, vai à delegacia, diz que se irritou com o choro da criança e ele foi liberado. Em depoimento à Polícia Civil do Paraná, o homem também alegou lapsos de memória no momento da agressão. Lembra que eu falei daquele pai ontem que ele tava... Pai não, monstro, né? Tava andando, a criança tava chorando, andando atrás dele. Ele simplesmente levantou o pé e deu um chute na criança. Aí câmeras de segurança flagraram, um homem tentou intervir, mas não conseguiu fazer nada, até porque não pode se fazer justiça com as próprias mãos, infelizmente, numa situação dessa. E agora ele diz que teve lapsos de memória. Tomara que vá pra cadeia, daí lá ele vai ter lapsos de memória. Vagabundo. que é a operação conjunta da Polícia Civil do Paraná, Polícia Militar do Paraná e Polícia Civil de Santa Catarina desarticula núcleo investigado por tráfico de drogas entre os dois estados. A investigação, conduzida pela 10ª DRP de Malé desde 2025, resultou em prisão em flagrante, apreensão de drogas e celulares e cumprimento de mandados em Malé e Itapuá. Uma operação conjunta da Polícia Civil do Paraná, Polícia Militar e Polícia Civil de Santa Catarina desarticulou

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Boa tarde, ouvintes! Aqui da Rádio Cidadão FM, está entrando no ar o programa Tarde é Sua, hoje sexta-feira, sextou, meu povo! Sejam todos muito bem-vindos aqui na programação, o programa Tarde é Sua está entrando no ar, vai até às 5 horas da tarde. Participe, mande sua mensagem aqui na programação. O WhatsApp já está liberado para você mandar sua mensagem e participar, pedir a sua música aqui no programa Tarde é Sua. E vamos abrir o programa de hoje com a música do Tchê Loquedo, de pai para filho.

0: Xixo de Galpão aqui na programação da Tarde é Sua, são 14 horas e 14 minutinhos. Quem está por aqui é a Tereza Horn, eu vim na programação. Boa tarde, Tereza.
1: Boa tarde, Eliane, tudo bom?
0: Tudo bem.
1: Nós queremos ouvir a música Baile Roda. Um bom final de semana para você. Tchau e tudo de bom.
0: Deixa eu procurar essa música aqui, ver se eu vou achar ela. Baile Roda. Ué, será que não é Baile da Serra? Dona Tereza, não achei essa música Baile Roda. Pior que não achei mesmo, essa daqui. Quiser pedir uma outra ali pra mim, Tereza, pode ficar à vontade que a gente toca com certeza. Boa tarde, Eliane. Toque para mim a música Eu Te Seguro com MJ. E Panda e também Casinha Verde com João Carreiro. Quem mandou a mensagem por aqui é a Franciele, lá da LL Móveis. Boa tarde, Franciele. Obrigada pelo carinho da audiência, também pela participação. E um abraço também pro teu pai e pra tua mãe também, se estiverem ouvindo aqui a programação. 2h15.

Casinha Verde com João Carreiro e Capataz aqui na programação da Tarde é Sua, pedido da Franciele lá da LL Móveis. Um abração, Franciele, obrigada pela audiência e também pela participação. Vamos seguindo por aqui com Daniel e o seu Jorge e a Romaria.

0: Que show, meu povo, que show! Romaria, Daniel e o seu Jorge aqui na programação Na Tarde é Sua.
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0: 14 horas e 26 minutinhos, intervalinho bem rápido e nós já voltamos.
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0: 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Voltamos por aqui, são 2h40 aqui na programação. Diga, dona Tereza.
1: Boa tarde, Eliane. Então toque a volta da Rosa Branca, tá bom? Eu gosto muito daquela volta da Rosa Branca. Dá um tchau e um abraço.
0: Então tá bom, dona Tereza, um tchau e um abraço pra você também. Vamos tocar aqui a volta da Rosa Branca. Só deixa eu achar essa aqui no YouTube, porque no Spotify não tem. No Spotify só tem a Rosa Branca. A volta da Rosa Branca já não tem. Mas já vamos achar aqui e já vamos atender a sua participação, tá bom?

0: Fora, fora do padrão.
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Daniel aqui na programação, te amo cada vez mais aqui no programa Tarde é Sua, são 2:54. Quem está por aqui ouvindo a nossa programação é Helena Gonçalves, está por aqui. Oi, boa tarde, tudo bem? Toque a música Gaguinho, do Hugo e Thiago, para mim, para o Matheus e para a Júlia, que estão aqui comigo hoje, obrigada. Eu que agradeço, Helena, pela participação e também pela audiência. Um grande abraço para a Júlia e também para o Matheus, que estão ouvindo aqui a nossa programação. Vamos ouvir, então, o Hugo e o Thiago com o Gaguinho. Essa música é boa e faz tempo que eu não escutava essa.

E tá aí o gaguinho do Hugo e Thiago aqui na programação da Tarde é Sua. Deixa eu mandar um abraço pro Luiz Robaskevich, que está por aqui, a Lina Cláudia, Reginaldo também está por aqui, a Polônia Rogoski, a Dona Neiva e o Luiz Carlos apareceram, né? Choveu, o tempo esfriou e o pessoal apareceu, né? Boa tarde, chimarrão com Marcela. Laia. Como é que pode ter lombriga de chimarrão, né, gente? Mas eu tenho. Toque a música Favo de Mel. Quem mandou a mensagem por aqui foi o Reginaldo. Alô, Reginaldo? Um abraço, obrigado pelo carinho da audiência. Um bom mate aí pra você. Eu não tenho o costume de tomar chimarrão em casa, que nem, tipo, tomar todo dia, sabe? Até porque eu fico com as crianças e vou tomar chimarrão com quem? Com as crianças? Lógico que não, né? É difícil que eu tome chimarrão. Eu tomo chimarrão quando eu vou na casa dos outros, que se tem ainda, né? Se não tem, a gente fica com aquela lombriga, será que não vamos fazer chimarrão? Mas eu gosto de chimarrão, gente do céu. Vamos ouvir, então, Bruno e Marrone, o Favo de Mel, a pedido do Reginaldo.

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1: Segura, Marrone.
0: A nossa paixão.
2: Favo de mel aqui na programação da Tarde é Sua. São pontualmente 3 da tarde, intervalinho bem rápido e já voltamos.
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0: E ouvimos o Trancão de Livramento aqui na programação da Tarde Sua. Deixa eu ver quem mais está por aqui ouvindo a programaciones. O Vitoldo está por aqui também. Boa tarde para o Vitoldo, boa tarde para a Menatia Pirog, também o Adriano, Miguel Cordeiro, a Lúcia, a Márcia, a Lina Cláudia também está por aqui. Boa tarde, peço a música para mim e para a Giovana. Qual música, Márcia? Qual música que você quer ouvir? Vamos ver o que, que o Miguel mandou por aqui. De qualquer coisa, se for uma música boa que o Miguel pediu, eu vou oferecer para a Márcia também, para a Giovana.
1: Boa tarde, Eliane Bal. Estou apenas a música dos Bertucci. Ou de casa.
0: Isso, é tava, bom.
1: Tá chovendo mesmo. Mano, chamarão e comendo pipoca. Ah, é bom com chuva, né?
0: Mas o povo só no chimarrão hoje, né? Ninguém traz uma cuiada pra gente. E o pior é que acho que nem tem as coisas livres pra mim fazer o chimarruts. Ou de casa com os Bertucci, essa aqui eu ofereci lá pra Márcia, então. Pra Márcia e pra Giovana também, que estão vindo aqui a programação. E pro Miguel Cordeiro e também pra Inês, pessoal lá dos Dulcio.
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O De Casa com os Bertucci aqui na programação. Essa que foi pedido do seu Miguel Cordeiro, ouvindo aqui o nosso programa. Quem também está por aqui é o Adriano. Boa tarde, Eliane, tudo tranquilo, viu? Gostaria que você tocasse a música do Rio Negro Solimões, Clube do Batidão, só para curtir. E ofereço para quem está na escuta, para minha família, que estou aproveitando a folga e tomando um chimarrão bem no capricho e chuvarada, né? Mais toque, tudo é bom, tchau e obrigada, tchau e de nada. Pior que tá chovendo ainda mesmo, né? Já hoje eu falei pro Luiz lá que eu não sabia se estava chovendo ainda, mas agora estou escutando as goteiras. Dá para escutar na goteira ali que tá caindo chuva ainda. Vamos ouvir então o Rio Negro com o Solimões, Clube do Batidão, aqui no programa Tarde é Sua.

0: Rodopiou aqui na programação da Tarde é Sua, são 3 horas e 44 minutinhos. Eu tinha que ir pro intervalo, mas antes eu vou atender mais uma participação aqui. Antes de eu ter a participação, vamos falar com a Catna, diretamente lá do Móveis Pontarolo. 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
0: E tá aí o recado da Catna lá do Móveis Pontarolo aqui para os ouvintes da Rádio Cidadão FM. Lina Cláudia está por aqui. Alô, Lina.
2: Boa tarde. Peço a música Princesa. E um abraço para você e tudo de bom. Que Deus te proteja.
0: Um abraço para você também e tudo de bom. Princesa do Amado Batista. Vamos ouvir aqui já na programação. Hoje eu senti falta da Janina Cloda, da Edmilson Camarli, que não apareceram por aqui, né? Olá, o meu caderninho tá ali no carro, gente. Eu já vou buscar lá meu caderninho de anotação pra fazer um intimato no povo. Quem tá por aqui também é o Pedro Alexuco de Dós, que também apareceu por aqui. O Vitoldo Amenati Apiro, a Lúcia Folvarni também está por aqui. Tem mais uma mensagem no telefone que não tá cadastrado aqui. Deixa eu ver quem será que é. Não assinou a mensagem, mas é o 9902 final 15, eu já chego na sua participação aí, tá bom? Vamos de Princesa com o Amado Batista aqui no programa Tarde é Sua?

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2: E aí, capricha, gaiteiro!
3: 15:59, 1 minuto para as 4 horas da tarde aqui na programação. Da tarde é sua. É, vamos ver quem mais está por aqui, participando, mandando mensagem. É, o Pedro Aleixo Judlowski está por aqui, batendo água com o Luiz Marenco. Esta música é boa também. Essa música, na verdade, eu quando eu fazia o programa da noite, se o pessoal lembra, não vou me lembrar o nome do programa, eu tocava ela de fundo, eu fazia ela de trilha. Eu fazia ela de trilha porque eu escutava o programa do Pedro Aleixo. O Pedro Aleixo sempre tocava essa música batendo água e eu achava legal. Olha, cada história, né? É uma música de um jeito, outra música do outro, e vai marcando a gente, de um jeito, né? E tem as músicas que os ouvintes sempre pedem, né? Se a gente toca aquela música, a gente já lembra, ah, esse ouvinte gosta dessa música, esse ouvinte que pede sempre essa música. É, e tem bastante música, assim, que quando eu ouço, eu lembro do ouvinte que sempre pede aquela música. E acontece, gente, vocês acham que não? Claro que acontece. Um abraço, Pedro Aleixo, obrigada pelo carinho da audiência aqui na programação.

0: Batendo água aqui na programação da Tarde é Sua. Deixa eu mandar um abraço pra Zumira, também está por aqui. Boa tarde, Rádio Cidadão. Gostaria de pedir a música Retrovisor do Gustavo Lima. Parabéns pela excelente programação. Um abraço para todos da equipe e também aos ouvintes. Quem mandou a mensagem? O Sidney. Agora apareceu o nome ali para mim. Um abraço, Sidney. Obrigada pelo carinho da audiência, também pela participação aqui na programação. Participe e apareça sempre por aqui. Vamos ouvir então o Retrovisor do Gustavo Lima.
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0: Retrovisor do Gustavo Lima aqui na programação da Tarde é Sua. Deixa eu ver quem está por aqui. Lúcia Falvarni, boa tarde, toque Bate, Bate Coração Só para Curtir. Vamos procurar essa daqui para atender o pedido. Acho que é Teixeirinha que canta Bate, Bate Coração, né? Se não for eles, é Porca Véia, eu acho. Vamos ver. Bate, Bate Coração. Nossa Senhora, nenhum dos dois. Sabe lá Deus quem é, mas vai tocar aqui na programação.
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0: É, gente, acho que errei feio. Eu sei qual que é a música, mas o Spotify não colabora com a gente, né? Tentei em duas e não deu certo. Mas eu já vou achar essa música no YouTube, que no YouTube eu sei que tem. Bate, Bate Coração. Vamos procurar a música aqui e já vamos atender. Ó, falei que era com o Teixeirinha. Bate, Bate Coração, com o Teixeirinha. Nunca. Aqui na programação da Tarde é Sua. Vai tocar daqui a pouquinho, tá bom, Lúcia?
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1: E ouvimos por aqui o tic-tac do coração, né, do Teixeirinho aqui no programa Tarde a Sua, pedido da dona Lúcia. Roseli Leal também está por aqui ouvindo a programação. Boa tarde, Menatia Pirogo também está por aqui. Boa tarde, toque a música Mulher do Baile. A Menatia que mandou a mensagem por aqui. Alô, Menatia, vamos procurar a música por aqui também e atender a sua participação. São 16 horas e 12 minutinhos, Velho Milongueiro e a Mulher do Baile tá tocando.

0: Mulher do Baile aqui na programação com o velho Milongueiro. Quem está por aqui é o Vitoldo, também está ouvindo a nossa programação. Boa tarde, Vitoldo. Pera lá que eu abri a mensagem errada. Agora não consigo voltar na mensagem. Eleia. Pera lá. Gente do céu, o programa ao vivo é deste jeito. Diga, Vitoldo.
1: Boa tarde, tudo bom com você? Ótima sexta-feira, com chuva e tudo. Eu toco uma música, Fundo da Grota, a Mauro Vera Lúcia Serena Chibichesca, que oferece o esposo Vitoldo, relaxadinho. Tchau e obrigado.
0: Tchau e de nada, Vitoldo. Um abração lá pra vocês, pra você, pra Vera Lúcia. Obrigado pelo carinho da audiência, também pela participação. Vamos ouvir então do Fundo da Grota com o Baitaca aqui no programa.

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1: Do fundo da grota aqui na programação da tarde é sua, intervalinho bem rapidinho e a gente já volta.
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1: Dezesseis horas e 25 minutinhos por aqui na programação. Roseli Leal, agora chegou a vez da Roseli aqui. Boa tarde, Eliane, tudo bem? Aqui é a Roseli Leal, toque a música Amor Virtual. Deixa eu procurar aqui o Amor Virtual. É, Amor Virtual. O Romeu também hoje sumiu, né? Sumiu o Romeu também, não apareceu por hoje. O Alberto apareceu por aqui também, está ouvindo aqui a programação. Boa tarde, Alberto.

Zé Moraes aqui na programação e o amor virtual a pedido da Roseli. O Alberto também está por aqui. Boa tarde, Eliane. Tudo bem com chuva, né? Fazer o quê, né, Alberto? Toque romance de gaita e gaiteiro do Porca Véia. Valeu e obrigada. Eu que agradeço, Alberto, pela participação e também pela audiência. E que chuva, né, gente? Meu Deus do céu, tá chovendo ainda lá fora. Já hoje saí para buscar meu caderninho. E tá babando ali a água, né? Bom pra dormir com esse tempo, né? Nossa Senhora.

0: Romance, romance de gaita e gaiteiro aqui na programação, a pedido do Alberto. Alô, Alberto, um abraço, obrigado pelo carinho da audiência. Isaura também está por aqui, boa tarde, Isaura.
1: Ô, Leone, boa tarde, tudo bem?
0: Bom.
1: Dele chuva, né? Viu? Toca lá.
0: Mas que é chuvarada, né, Isaura? Meu Deus, que tempinho, né? Ô, coisa, né? Tem gente que gosta do tempo desse jeito, mas eu sou mais do sol, do calor, do verão. Tempo desse jeito comigo, né? Só pra dormir mesmo, né, Isaura?
1: Viu? Toca lá a música. Olha o bicho, mulher. Eu sei que canta aquela música lá. Amanhã eu tô de aniversário, ó. Ô, Leana, tudo bem? E dele chuva. Viu? Toca na música, olha o bicho, mulher, só não sei quem que canta aquela música. Amanhã eu tô de aniversário,
0: ó. Então, tá bom, dona Isaura, parabéns pra você antecipado, porque daí amanhã já é sábado, eu não vou estar aqui na rádio amanhã, não sei se domingo eu vou estar ainda, vou ter que conversar com a Loriane. Mas parabéns pra você antecipado, tá bom, Isaura? Felicidades, muitos e muitos anos de vida, que Deus te dê muita saúde, muito amor, muita paz. E que você continue sempre essa mulher alegre, essa mulher feliz, tá bom? Um abração pra você. Bicho bom é mulher, será que é essa que a Isaura quer, do trio Parada Dura? Não sei, porque eu coloquei, olha, o bicho mulher, me apareceu isso. Vamos ver se é essa, Isaura.

0: Bicho bom é mulher aqui na programação, na tarde é sua.
1: Ô, Lena, aqui em Zauro de novo. Viu? Tá aquela música lá do Mário Batista. Veja lá, uma música bonita, Mário Batista lá.
0: Então tá bom, Isaura. Vou ver sim uma música bem bonita pra você. É... Sim, senhorita, o que esse... Ai... Meu Deus, eu tô com um fiscal hoje, gente, ouvindo. A fiscal da rádio tá ouvindo a programação hoje, a Loriane. Gente, então domingo é comigo mesmo, gente. Tomara que não esteja chovendo, né, pra não dar preguiça de acordar cedo. Mas domingo é nós aqui na programação, então. Já tô adiantando pra você. A Janina que sempre fala, então, tchau, Eliane. Não sei se você vem domingo ou não, mas se não vim, até segunda. Mas domingo é comigo, então, aqui a programação. É, deixa eu ver quem mais tá por aqui ouvindo a programação. Vou achar o Amado Batista ali pra Isaura, que pediu Amado Batista. Tá chovendo aqui, porque aqui tá chovendo. Toque a saideira, cavalo tostado. É o Luiz, né? O Luiz que mora ali na Terra Nova e nós estamos aqui no Bela Vista. E tá chovendo por tudo, certo? Acontece às vezes, gente. Esses tempos tava vindo trabalhar e... tava chovendo, sem mentira nenhuma, tirei até uma foto, tem aqui no meu celular, pra quem não acredita, eu mando, peça ali que eu mando. Eu tava vindo trabalhar e vim ali pela rua do Sicredi, ali do principal do Sicredi. Eu tava descendo ali no Sicredi, do Sicredi pra baixo, da Vicente Machado pra baixo, tava chovendo, da Vicente Machado pra cima não tava chovendo. Eu tenho foto aqui no meu celular, não gravei vídeo porque não aparece chuva no vídeo, né? Mas eu tenho uma foto de que choveu da Vicente Machado pra baixo, e chuva, gente, tava escorrendo assim nas varetas, e da Vicente Machado pra cima não tava chovendo. Que coisa, né? Como é que pode um negócio desse? E aqui também tava chovendo, que eu lembro que eu cheguei aqui com chuva também. Cavalo tostado, porca véia, tá tocando.

Cavalo Tostado aqui na programação da Tarde é Sua. Zumira mandou mensagem por aqui. Boa tarde, Eliane. Peço uma música do Amado Batista só para curtir. É Eliane ou é Loriane? A voz de vocês são iguais, diz ela. Oi, Zumira. É a Eliane aqui que tá agora. A Loriane a partir das 5 da tarde. Tá bom, Zumira? Um abração para você. Obrigada pela audiência, também pela participação. E já que a Zumira pediu Amado Batista, vamos procurar uma música aqui do Amado Batista e também vamos oferecer lá pra Isaura, que também pediu uma só do Amado Batista aqui no programa. Vamos ver qual delas que nós vamos tocar. Vamos de Amado Batista e a música... Olá. Deusa Nua. Nem sei se já ouvi essa música aqui, mas vamos com essa.

0: Amado Batista, aqui na programação da Tarde é Sua. Deixa eu ver quem mais está por aqui. Luciane, oi Eliane, toque a música A Caneta e a Enxada. Essa música eu já ouvi falar nessa música. Deixa eu ver se vai ter ela no Spotify, né? Porque às vezes acaba não tendo. Mas se tiver, a gente já vai atender só a Caneta e a Enxada, Lourenço Lorival. Tem sim. É a Luciane que mandou mensagem por aqui. Luciane, já vamos ouvir a música, tá bom? Boa tarde, Nani. Também estou na escuta. Aquele abraço. Minha mãe também está ouvindo a programação. Aquele abraço. Obrigada pela audiência, também pela participação. Oi, toca a música do Porca Véia, o Matinê, para a Manuela, que está de aniversário hoje. Olha só, Manuela, de aniversário hoje. Parabéns, felicidades e muitos anos de vida para você. Tudo de bom, tá bom? Que Deus e os anjos sempre te protejam. E a Lúcia Fovarni pediu mais uma música aqui, pediu a música Zé Moraes e a Picap. Se der tempo, nós tocamos ainda essa, tá bom, Lúcia?
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Voltamos por aqui na programação. Na verdade, meio que voltamos para dizer tchau, né? Deixa eu ver se eu acho a música que pediram para aniversariante. Deixa eu ver se eu acho ela aqui no computador para poder encerrar a programação com essa. Com Matinê do Porca Véia. Se eu não tiver, eu vou tocar ela no Spotify mesmo. Aniversariante de hoje. Deixa eu ver como é que tá o nome da aniversariante. Pra Manuela, Manuela, que hoje está completando idade nova. Felicidades, Manuela. A Isaura também amanhã estará completando idade nova também. Parabéns pra Isaura. Bom, no computador não tenho, mas vou tocar aqui então o Matinê do Porca Véia pras aniversariantes.

16 horas e 58 minutinhos, eu vou encerrando a programação por aqui, meu povo, fiquem todos com Deus, um grande abraço, volto no domingo, a partir das 10 da manhã, aqui no programa Domingão na Cidadão. Fiquem todos com Deus, um grande abraço e até domingo, se Deus quiser. Fui!

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Chega aí, pessoalzinho, 17 horas 12 minutinhos, sejam todos bem-vindos, fiquem todos à vontade para pedir sua música favorita, participar aqui da nossa brincadeira. E hoje tá cheio de dica já, pessoal, começou esses dias a brincadeira e já tá cheio de dica, deixa eu abrir aqui. Então, nossa brincadeira é um objeto, não é um brinquedo, não é produto de beleza e também não é utensílio de cozinha. Valendo R$50 no Pix, mande sua mensagem, participe aqui da nossa brincadeira. Lembrando que hoje tem sorteio, hoje sextou, meu povo, tem sorteio aqui na programação. Uma pizza, oferecimento Pizzaria dos Roi, com uma caixinha de cerveja, oferecimento Felipe's Distribuidora. Lembrando, se beber não dirija e sempre beba com moderação. Também uma capinha, mais uma película para o seu celular, oferecimento MTech Informática. Enquanto meu povinho vai chegando, vamos de música. Sexta-feira, sua linda.

0: Perigosa e linda aqui na programação, meu povo. 17 horas 23 minutinhos. Sejam todos bem-vindos. Vamos ver se já chegou. Vamos ver se já chegou alguém aqui nesta programaçãozinha. Não quero saber de ninguém deixando pra pedir música no final do programa, gente. Por favor, por favor. Ontem, no finalzinho, faltando 5 minutos pra acabar o programa, chegou um monte de pedido musical. Eu não consegui tocar nenhuma música. Rosa Casmiercha, que foi a primeiríssima de hoje. Oi, dona Rosa. É bom que eu já começo o programa muito bem, né? Já brigando com vocês. Boa tarde, é um abajur ou uma lâmpada? Vamos ver, dona Rosa. Vamos ver se é isso, dona Rosa. Sua respostinha está...
1: Ai, que ódio!
0: Errado! Errou, dona Rosa! Abraço pra você, boa sorte no próximo palpitinho. Elizabeth, boa tarde, tudo bem? Toque a música Não Quero Falar Com Ela, Amado Batista, só pra curtir, é Elizabeth, de Rio Azul. Vamos tocar, Elisa, vamos tocar. A Elisa é a mulher das músicas, né, Elisa? Das músicas e do... Das músicas e da gelada. Lembrando, se beber não dirige, sempre beba com moderação. 17 horas 24 minutinhos. Tá na fila, Elisa. Um abraço pra você. Obrigado pela audiência de sempre, Elisa. Seja bem-vinda. Reginaldo, boa tarde. Toque a música Tordilho Negro. Ó, tão tudo espertinho hoje, né? Um martelo ou um celular é o palpite dele. Sua respostinha está...
2: Errou!
1: Ai, que ódio!
0: Errou, seu Reginaldo. Vamos colocar aqui na fila a musiquinha dele. Tordilho Negro. Os Serranos. Tá na fila, seu Reginaldo. Obrigada pela sua audiência.

0: E ele já tá no chimarrãozinho dele ali, ó. Chimarrão com Marcela. Chimarrão com Marcela. Adriano Chagas! Boa tarde, Loriane! Tudo tranquila? Gostaria que tocasse a música Relógio Quebrado, do Lourenço e Lorival. Gostaria que colocasse o meu nome no sorteio e eu acho que é um microfone. Sua respostinha está...
1: Ai, que ódio!
2: É o inferno!
0: Errou! Calma aí que eu tô arrumando meu fone. Errou, seu Adriano Chagas. Relógio quebrado. Vamos procurar. Sejam bem-vindos, pessoal. Fiquem todos à vontade para participar aqui da programação. WhatsApp 3542-1832. E o que vocês estão fazendo, gente, com essa chuva? Relógio quebrado. Tá na fila. Não dá pra fazer muita coisa, né, gente? Não dá pra fazer muita coisa. Inês Kaminski, oi, Lori! É um grampeador ou um livro? Da Mirelle, é um quadro ou uma medalha? Suas respostinhas estão...
3: Errou!
1: Ai, que ódio!
0: Erradas! Errou! Abraço, Mirelle! Abraço, Inês Kaminski! Seja bem-vinda aqui na programação! Boa sorte no próximo palpitinho! Obrigada pela audiência! A Poliana Marcha! Boa tarde, linda! Ai, são seus olhos! São seus olhos, a Poliana! É... um aspirador... Sua respostinha está...
3: Errou!
1: Ai, que ódio!
0: Errou, Apoliana! Um abraço pra você! Um abraço! Quem me chamou de bonita hoje, gente? Que hoje eu saí, hoje eu desentoquei um pouco. Hoje eu desentoquei um pouco, eu precisava resolver várias coisas, né? E alguém falou, nossa, como você tá bonita também, gente, emagreci. Agora eu vou parar de emagrecer, gente. Comecei a emagrecer, daí agora tá demais. Tá demais o negócio. Isaura, seja bem-vinda.
4: É música na gelada.
5: Ô, Lorena.
4: Lembrando de beber no
0: Hello.
4: Dia, sempre tomar com moderação.
5: Aqui é Isaura do Bairro Lima.
4: 24 minutinhos.
5: Amanhã eu tô de aniversário, daí toca uma música, ela tá uma batista.
4: Tá na
5: batista,
4: fila,
5: ela...
4: Iris,
5: acha uma lá,
4: você,
5: bem bonita.
0: Quase que eu não deixei ela falar, né, gente? Eu falando de fundo, gente, que voz é essa minha? Que vergonha que eu fiquei agora. Eu vou melhorar, gente, eu vou melhorar. Eu vou melhorar a minha voz. Isaura, amanhã é o aniversário da Isaura. Parabéns, Isaura. Felicidade pra você. Deus abençoe sempre a sua vida. Muita saúde pra você. Sinta-se abraçada. Um abraço bem forte pra você, Isaura. Parabéns. Parabéns por mais um ano de vida. Ela pediu uma música do Amado Batista. Vamos procurar aqui uma bem bonita. Deixa eu ver, vou colocar qual? Princesa, essa vai pra Dona Isaura. Pra nossa princesa que estará de aniversário. Obrigada pela audiência, um abraço, Isaura. Marlene, chegou a Marlene, grampeador ou uma tesoura? Sua respostinha está...
1: Ai, que ódio!
0: Errou, Marlene! Pessoal, vamos com as nossas musiquinhas, então. 17 horas 30 minutinhos. Hoje vai passar rápido, pelo jeito. Amado Batista, não quero falar com ela.

0: Pode chorar. Pode chorar. 17 horas e 50 minutinhos, pessoal. Intervalo em correndinho, tudo, eu volto já.
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6: 5:56.
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0: Voltei, pessoalzinho, 18 horas em ponto, sejam todos bem-vindos. A Marlene pediu uma música, meu número. Vou tocar, assim que o mouse funcionar e copiar a estreia. Calma aí, deixa eu baixar um pouco. Aí, agora vamos ver. Meu número, e ela deu uma leve risadinha, porque ela sempre pede essa música. Sempre pede essa música, mas essa é legal. Essa música é legal. O meu número nunca mudou. Calma aí. O meu número de vez em quando muda, gente. Pra mim não tem essa história de... Se você quiser falar, meu número nunca mudou, porque às vezes eu deixo de pagar. Às vezes eu deixo de pagar, daí eu perco meu número. Gente, é injusto isso, né? Acho que já comentei com vocês isso. É que é injusto, você vai lá e compra e paga o teu chip. E depois você perde, porque você tem que pagar pro resto da vida. Todo mês, essa palhaçada. Se você não pagar, te tomo. Que ótimo que dá disso. Vamos lá, quem mais? Célia Wisniewski, tem um espelho ou um vaso de flor? Vamos ver. Sua respostinha está...
1: Errou!
2: Ai, que ódio!
0: Errou, Célia! Seja bem-vinda, Célia, um abraço pra você! Ó, a Sandra! Chegou a Sandra! Oi, é um fone de ouvido ou uma pilha? Sua respostinha está...
1: Errada,
0: Sandra. Abraço pra você. Obrigado pela audiência. Elizabeth disse hoje, manda essa caixinha gelada pra cá. Vamos ver. Boa sorte, Elisa. Boa sorte, vai que você ganha. Vai que vai pra lá mesmo, né, Elisa? Daí tá feito a festa pra Elisa. Kaléo Alves disse uma cadeira. Sua respostinha está...
1: Errou!
2: Ai, que ódio!
0: Errada, Kaléo! Errou! Dona Zumira! Oi, Loriane! É boné ou um litro de vinho? É um boné ou um litro de vinho? Sua resposta está...
1: Errou!
2: Ai, que ódio!
0: Errou, Dona Zumira! Abraço pra você, Dona Zumira! Um abraço! Boa sorte no próximo palpitinho, Reginaldo! Com esse tempo, só assim mesmo, pinhãozinho. Ih, mas eu tenho pinhão cozido, o dele tá assando, gente, tá assando pinhão. Seu Juliano não comeu tudo, tem ali, gente, vou esquentar pra mim comer. Um pinhãozinho! Não sei se o Juliano tá bem, gente, porque ele... Ontem ele fez uma mistura ali, gente, comeu mimosa, depois pinhão... Pensa coisa boa, né? Pensa coisa boa pros intestinos. Ai. Pior que eu tô com fome, gente. Tô com fome, verdade. Bom pinhão, bom chimarrão pra você. A Mauri! Opa! Meu palpite é geladeira! Peça a música Rosa Branca. Rosa Branca. Rosa Branca. Grupo Cordiona. Tá na fila. O pit dele é uma geladeira. Sua respostinha está...
1: Errou!
2: Ai, que ódio!
0: Errada, seu Amauri. Seja bem-vindo. Isabelle! Oi, Isa! Seja bem-vinda. Ela disse uma pinça ou um calendário. No meu calendário... respostinha está...
1: Errou!
2: Ai, que ódio!
0: Errou, Isabelle! Boa sorte no próximo palpitinho. Muito obrigado pela sua audiência, Isa. Seja sempre muito bem-vinda. Um abração pra você. Luciane! Oi, Lori! Toque a música Razão e Coração. Só pra desestressar, diz ela. Só pra desestressar. Tá estressada, Luciane? Tá nervosa? Vai pescar. Cabeça fria, Charuna. Gente, pior que hoje eu também já andei brigando. Novidade, né, gente? Novidade. Tem uma amiga minha lá do Rio de Janeiro, gente, que nós conversamos. E hoje ela deu risada. Ela tava estressada. Até tava falando pro Juliano. Daí... Ela tava estressada com esses negócios das lives lá, e daí ela tava até chorando, coitada. Eu mandei áudio pra ela, ela começou a dar risada, falou, gente, que engraçado esses áudios que você manda. Razão e Coração, tia garotos. Daí fui lá, gente, daí fui lá brigar com ela, porque ela não tem boca pra nada, gente, não tem boca pra nada. Falei pra ela, meu Deus, mulher, como que você consegue? Gente, pra mim explodir é questão de um segundo. Um segundo! Tô bem de boa, dando risada. Daqui a pouco do nada, já me... Daí ela veio chorando, me falada, eu já me estressei. Fiquei com dó que brigaram com ela. Daí fui lá e já xinguei todo mundo também. Falei, vocês parem de brigar com a minha amiga, tá com fogo de vocês, seus bichos velho. Luiz Robasquete! Boa tarde, dona Anne, tudo bem? Se possível, toque a música Tranco Velho Fandangueiro. Tranco Velho Fandangueiro. Na, na, na, na, na, na, na, na, na, na, na. Vamos lá. Grupo Portal Gaúcho. Tá na fila. Olha o chimarrãozinho dele. Ele faz o chimarrãozinho dele com as florzinhas. Que esses homens estão tudo empenhados no chimarrão? Cada um com as suas florzinhas, um com hortelã, outro com flor, outro com não sei o que lá tanto. Ele falou assim, ó, acho que era pra ele, tá chovendo aí? Aqui tá chovendo. Aqui tá garoando. Aqui tá dando uma garoa. Coisa boa, né, gente? Eu escutei a Eliane falando pra vocês que ela gosta de sol, calor... Coisa arada. Eu gosto quando o tempo tá assim, porque me dá bastante sono, gente. Aí eu não faço mais nada, só quero ficar dormindo. E eu durmo, gente. Eu não tô nem aí se tem coisa pra fazer. Eu quero viver a vida, só vivo uma vez. Tem coisa pra fazer? Tem. Não tô nem aí, vou dormir, que é o que eu quero nesse momento. Heraldo! Boa tarde, Loriane. Palpite, televisão ou rádio? Toca a música Henrique Juliano, Segundou e Deus Guiou. Vou tocar. Sua respostinha está...
1: Errou!
2: Ai, que ódio!
0: Errada! Segundou e Deus... Henrique Juliano. Segundou e Deus guiou. Mas hoje sextou, seu Heraldo. Hoje sextou. Vem em mim, sexta-feira, sua linda. Vamos lá. Pior que essa não tem com Henrique Juliano, só tem... Quer ver? Deixa eu tirar aqui o Henrique Juliano. Segundou e Deus guiou. Sertanejo Play. Segundou e Deus guiou. Vamos com as músicas então, pessoal do céu. Vamos com as músicas. Porque tá cheio já aqui, ó. Meu número. O Guilherme.

0: Chega de música, Spotify, 18 horas 30 minutinhos, hora de eu passar uma nova dica pra vocês, pessoal. Então eu vou pro intervalinho e eu já volto com uma nova dica, tá bom, pessoal?
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0: Voltei, pessoal! Já tá lá no status, pessoal, a nova dica, que eu vi que vocês estão falando bastante. Cadeira, geladeira, mesa, não sei mais o que. Então eu coloquei uma dica lá, mais uma dica lá, tá, pessoal? Não é móveis. Errou! Não é móveis, pessoal. 18 horas 39 minutinhos. Sejam bem-vindos. Sejam bem-vindos aqui na programação, no programa Sintonizada em Você, desta sexta-feira. Hoje é dia 10, né, pessoal? Nani! Oi, Nani! Boa tarde, tudo bem? Meu palpite é uma régua ou uma caneta. Da Larissa, é uma agenda ou um carregador de celular. Ótima sexta-feira a todos! Um abraço, Nani! Abraço, Larissa! Sejam bem-vindas! Sua resposta está...
1: Errou!
2: Ai, que ódio!
0: Errada! Boa sorte do próximo palpitinho, obrigada pela audiência. Jane Oliveira, boa tarde. É uma chave de porta ou um cortador de unhas? Sua respostinha está...
1: Errou!
2: Ai, que ódio!
0: Errado! Errou, Jane! Um abraço, Jane! Seja bem-vinda, Jane! Michele Leiniker, olá, Anne, tudo bem? Meu palpite, um chaveiro, do meu marido, uma lanterna, peço a música Escolta de Vagalumes, valeu se tocar! E falou, sextou! Sextou, né, Michele? Escolta de Vagalumes... Vamos lá. 18 horas e 41 minutinhos. 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E o segundo palpitinho, um cabide ou um pendrive? Suas respostinhas estão...
1: Errou!
2: Ai, que ódio!
0: Erradas, Michele, abraço! Fala, seu Aloise!
3: Boa noite, minha amiga, olha, dona Oliana de Latinador de Machucaria.
0: Hello!
3: Tu quer música? Tu foi a fazendeira? Essa música vai lá pra Dona Marli, lá pro seu Nilson, pros meus amigão, roxo mesmo, esses homens, sim. São meus amigão. E lá pro seu Luiz, pra Dona Neiva, e pra você, capricho, me toque, que eu vi teu programa. Cheguei agora um pouco na casa, tô ouvindo teu programa, tá? Tudo de bom!
0: E tudo de bom! Deixa
3: que chova!
0: Deixa que chova, né, seu Aloysio? Já tá na fila! Janete, oi Janete, boa noite, meu primeiro palpite é uma bolsa, e se puder toque a música Soldadinho de Deus, vamos tocar sim. Quem será que canta, gente? Vamos tocar.

0: Será que é essa? Tem o Soldadinho de Deus. Como é que é? Você lê isso, gente? Não vou conseguir ler isso. Não vou conseguir ler esse nome, gente. Que trava a língua. Deixa eu ver. Guaratuba. O segundo nome é Guaratuba. O primeiro... Não sei, gente. Mas tá na fila, o Soldadinho de Deus. Soldadinho de Deus. Um abraço, Janete. Vamos ver o palpitinho dela? A respostinha está...
1: Errou! Errada!
0: Errou, dona Janete. Abraço pra você. Obrigado pela sua audiência. Isaura! Já chegou o disco voador! Já chegou o disco voador! Ué, o disco voador só veio aqui, abriu a porta e foi... Isaura, fala!
2: Ô, Lorena, toca a música pra Isaura do Bairro do Lima aí. Acho uma música bem bonita lá. De alma e corpo.
0: Corpo e alma.
2: Oh, perdão. De corpo e alma. Escolha bem bonita lá pra mim.
0: Vou tocar. Ai, ai. Sexta-feira, vamos ver. Corpo e alma. It feels like. Calma aí, vamos ver, músicas, corpo e alma, corpo e alma com Vanderlei, aquela dos olhos negros, vamos tocar essa, aquela dos olhos negros, tá na fila, dona Isaura, um abraço pra você, dona Isaura. Sandra, uma camiseta ou um guarda-chuva? Sua respostinha está...
1: Errou!
3: Ai, que ódio!
0: Errada! Errou, dona Sandra! Abraço, Sandra! Seja bem-vinda ao monte de mensagem apagada aqui, ó! Eu tô vendo, dona Luísa apagou as mensagens! Luciane! Ela disse, então somos duas! Então já briguemos hoje, dona Luciane! A nossa cota de brigas hoje já foi, né, dona Luciane, no céu! Foi nada, né? Se alguém quiser brigar, tamo aí, né? Tamo aí, né, Lu? Ana Paula! Olá, acho que é uma trena. E minha mãe, Ivone, um óculos escuro. Bota meu nome no sorteio, é a Ana Paula. Tá no sorteio, Ana Paula. Já tá participando do sorteio. Um abraço pra você. A respostinha está...
1: Errou!
3: Ai, que ódio!
0: Errada! Um abraço, Ana Paula! Seja bem-vinda! Seja muito bem-vinda, Ana! Tamiris, olá! É um martelo ou um rodinho? Um rodinho! Sua respostinha está...
3: Ai, que ódio!
0: Errou! Esses dias eu queria comprar, sabe o que, gente? Mas minha irmã não deixou. Eu tava com a minha irmã numa loja lá e daí ela não deixou eu comprar porque ela falou, você compra tudo que você... Qualquer coisa que você vê, você quer comprar. Mas é que eu achei tão diferente. Era uma vassoura e uma pazinha, mas é de mesa, gente. Já viram? Ela é uma vassourinha bem pequenininha, fofinha. E uma pazinha que é de usar na mesa. Daí quando tá cheio de negócio ali lá na mesa, aí você só junta ali na pazinha, que é mais lindinha. Mas não me deixaram esses coisido. Edmilson, fala!
4: Boa noite, amiga Loriana. Tudo Hello. Beleza? Tudo tranquilo? Poderia tocar a música do Porca Véi, Pataquia. Para nós que estamos tomando mate e na escuta. Essa música queria oferecer para você e toda a sua família. Para Eliane Darade, para a família dela. Para o seu Luiz Carlos, dona Ney. Para o seu Alois Laporte. E também pro Dionísio do Pinhalzinho e também pro Polaco Majestão, beleza? Um forte abraço e tudo de bom!
0: Ó, Polaco ontem falou que tava aberto a novas amizades. Tá conseguindo, Polaco, tá conseguindo. Tá conseguindo. Tá na fila. Um abraço, Marlene de Wilson. Seu Sérgio Bosta, chegou o seu Sérgio. Boa noite, se puder tocar a música Velho Casarão. Vamos tocar. Dezoito horas e 48 minutinhos. Tem cheirinha Velho Casarão. Hoje tá que tá, né, gente? Tá passando tão rápido. Eu acho que tá passando muito rápido, gente, hoje. Ó, já 18h48. Escolta de Vagalumes, Rick Renner.

Essa música é uma música que, digamos assim, foi o divisor de águas do Corpo e Alma, aonde o estilo Catiaca se consagrou nesses 50 anos do Corpo e Alma. Aquela dos... Ah.

0: você.
1: Muito obrigado, gente. Valeu, Zé Rodolfo.
2: Valeu, Jorge Matéria.
3: Pessoalzinho, chega de música Spotify, chega de música, 19 horas, 19 minutinhos, vamos ver quem mais. Quem mais por aqui? O seu Sérgio já falou, obrigado pela música, de nada, seu Sérgio, de nada, seu Sérgio. Hélio Ferreira disse boa noite, seu Hélio, seja bem-vindo. Antônio Souza Leal, guarda-chuva ou cortador de unhas. A respostinha está...
4: Errou!
5: Ai, que ódio!
3: Errada! Errou! Errou, seu... Antônio Souza! Seja bem-vindo! Lúcia Fonvarni! Boa tarde, toque! A volta do Dr. Dírio Negro! Quero participar do sorteio! Tá participando! Um abraço! Vamos procurar a musiquinha dela... Calma aí. Dezenove horas, 20 minutinhos. Sejam bem-vindos. Walter Moraes. Tá na fila. Um abraço, dona Lúcia Fonvarni. Taigoras. Olá, amiga. Meu palpite é um borrifador ou bebedouro de água de passarinho. Então, um borrifador ou um bebedouro de água de passarinho. A respostinha está...
5: Ai, que ódio!
3: Errou! Errou! Taigoras, abraço pra você!

0: que você tá tanto falando de Arruda? E ele perguntou se... O que que você tá desde ontem engraçadinho com Arruda, seu Luiz? O que você perguntou? Foi você que perguntou se o Itanel tava machado de Arruda? Quem que perguntou ontem? O que que tem? Eu até vou pesquisar daqui a pouco. E ele falou assim, ó, chimarrão com Arruda, kkkkk. Ô, seu Luiz, você sabe que eu... Você sabe que eu sou meio lerdo no raciocínio, então não faço ideia do que tá falando, gente arruda. Meu palpite é uma parafusadeira ou um martelo. Sua respostinha está...
1: Errou!
2: Ai, que ódio!
0: Errada. Errou. Já vou pesquisar agora pra ver. O que está por trás... Deixa eu pesquisar aqui, ó. O que... Não, vou pesquisar no Google, que o Google ultimamente não dá aquelas coisas. Vou pesquisar no GPT mesmo. Vamos lá. GPT é mais inteligente. O GPT é mais inteligente. Gente, eu esses dias que não tinha nada pra fazer, eu fui lá e falei pro GPT que a Alexa falou que ela não sabe de nada. Enfim, não tinha ninguém pra brigar. Fui fazer as inteligências artificiais brigarem. Vamos lá. Então vamos lá, GPT. O que há por trás? Do chá de arruda. Ui, gente, agora também perguntei, mas não quero saber muito, porque esses tempos fui pesquisar um negócio lá e depois eu queria nunca ter pesquisado. 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Nossa. Nananana. Pois é, não tem muita coisa não, ó. Ela afasta mal olhado, protege contra inveja e energias negativas. É usada em banhos e benzimentos para limpezas espirituais. Oxa, Arruda é forte, hein? O Arruda é forte, hein, gente? Vou arrumar uns galho de Arruda pra me tomar uns banhos aí. O negócio tá forte pra esse lado aqui, gente. Nem é, seu Liz. Agora ele veio aqui e falou, é bom pra ressaca. Não é bom pra ressaca, não. É bom pra tirar o zóio gordo. Zóio gordo. É pra isso que serve a Arruda. Não vai dizer que você toma... Ô, seu Lula, não vai dizer que você toma chá de Arruda pra... pra tirar a ressaca? Gente do céu, negócio... Cada um... Sueli, pelo menos seu Luiz faz chá de Arruda pra tomar. É bom que ele nunca vai sofrer de... quebrante. Ele nunca vai sofrer de quebrante. Tá até aguenta chá de Arruda, o outro. Vamos lá, Sueli. Oi, boa noite. Meu palpite é uma vassoura. Do Aurélio, um ferro de passar roupa. Da Sofia, uma escova de roupa. Da Poliana, um cinto. E do Eric, um binóculos. Sua respostinha está...
1: Errou!
2: Ai, que ódio!
3: É o inferno!
0: Errada! Errou! Errou! Gente, agora eu vou falar um negócio pra vocês. Eu falei do Arruda e lembrei do negócio, mas isso aqui é uma coisa de verdade, tá, gente? Não é zoeira, porque geralmente a maioria das coisas que eu falo aqui é tudo coisa nada a ver, né? Mas esse tempo eu tava vendo um documentário lá, sabe? Sobre pessoas psicopatas. Aí elas não gostam, sabia, gente? Que uma pessoa psicopata, ela não gosta de cheiro forte. Eu amo, assim, ó, gente, cheiro de café. Qualquer cheiro forte, assim, ó, que tem, sabe? Vocês sabem qual cheirinho que eu tô falando, né? Cheiro forte, assim, gente. Que todo mundo gosta, assim, tipo, cheiro de gasolina. Não sei se todo mundo gosta, mas eu gosto. Cheiro de café, cheiro dessas coisas. Então, o psicopata não gosta porque ele tem, gente, ele, se ele ficar assim, ó, se ele ficar muito, muito obcecado por uma pessoa, ele consegue só sentir aquele cheiro daquela pessoa. Daí o que que acontece? Esses outros cheiros fortes

0: tiram meio que o cheiro da outra pessoa, entendeu? Como? Aí ele fica furioso. Furioso, gente. Por isso que ele não gosta desses cheiros fortes, essas coisas assim. Isso, é verdade, tá, gente? Tava vendo uma pessoa assim, especialista em casos assim, que tava falando sobre isso. Aí eu fiquei aliviada, né? Já sabemos que eu não sou uma psicopata que gosta de cheiro forte. Ai, esse diagnóstico eu não trago pra casa, não! Ai, meu Deus do céu, vamos ver quem mais? Joelson, boa noite, Loriane. Toca a música pra mim, Flor do Meu Jardim. Filho do Rio Grande, aqui é o Joelsimo da Vila São Pedro. E chuva, né? Deixa que chova, dinheiro pra ela não tem mesmo. Flor do Meu Jardim, os filhos do Rio Grande. Pessoal, vou colocar essa musiquinha ali na fila. Daí eu vou pro intervalinho, que eu vi ali que o intervalinho tá bem atrasado. Que hoje eu tirei dia pra conversar, gente. Hoje eu tô conversadeira. Então vamos colocar essa aqui na fila. E a gente agora vai pro intervalinho. Eu já volto a conversar com vocês e mais um pouquinho, tocar umas músicas, tá bom, pessoal? 19h28.
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Voltei, pessoal, 19h40. Sejam bem-vindos aqui na programação. 19h41. Deixa eu me localizar aqui. Acho que vamos ouvir essas músicas, tá, pessoal? Daí eu já volto. Só duas musiquinhas aqui, ó, pra não acumular muito. Então, A Volta do Tordilho e Flor do Meu Jardim.

0: 19h52. Agora sim, vamos lá, vamos ver quem mais por aqui. Ana Maria Boccacci, ligadinha por aqui. Seja bem-vinda, deixa eu colocar minha trilha. Toque a música com os Bertucci, Baile na Serra. Vamos copiar aqui. Palpitinho dela, chave ou um celular. Sua respostinha está...
1: Errou!
2: Ai, que ódio!
0: Errada. Errou, Ana Maria. Seja bem-vinda. Um abração pra você. Vamos procurar a música dela aqui. Do Bertucci, Baile na Serra. Os irmãos Bertucci. Os irmãos Bertucci, Baile na Serra. Tá na fila. Nani, meu palpite é uma carteira ou uma bolsa da Larissa, moedas ou uma chave de carro. Sua respostinha está...
1: Errou!
2: Ai, que ódio!
0: Errada, abraço Larissa, abraço Nani, sejam bem-vindas. Dona Shirley, oi Dona Shirley, boa noite Lore, meu palpite é uma lâmpada do seu Severino, um espelho do Anderson Ma... Que é isso, Dona Shirley? Dona Tiele, um chapéu. Da Alice, uma grelha. Eu não entendi o palpite do Anderson. Tá meio estranho. Não vou nem... Eu achei meio estranho esse palpite. Dona Shirley, eu não consegui identificar o que que é. A respostinha está...
1: Errou!
2: Ai, que ódio!
0: Que susto, gente! Fala lá, Dona Shirley! Fala lá, que eu tô ouvindo! Dararara. 19h54! Vamos esperar a Dona Shirley... Falar ali. Eu já volto a falar com a dona Shirley. Luísa, olá, meu palpite é uma enxada ou um machado? Do Joacir, um facão ou uma motosserra? Sua respostinha está...
1: Errou!
2: Ai, que ódio!
0: Da Dona Luísa, seu Joacir! Ó, o seu Joacir só pensando nos matos, ó, facão ou motosserra. Um abraço! Heraldo! Boa noite, Loriane Palpite! Uma vassoura ou um chinelo? Essa é uma música, Henrique Juliano, Rancorosa! Rancorosa! Rancoroso, Henrique Juliano. Tá na fila. Pessoal, lembrando que já vai ter sorteio aqui na programação. 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Uma caixinha de cerveja. 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Suas respostinhas estão...
1: Errou!
2: Ai, que ódio!
0: Erradas, Heraldo. Abraço, seu Heraldo. Sua música já tá na fila. Márcia Kaminski. Celular. Celular, você vai ver, Márcia. Celular. A respostinha está...
1: Errou!
2: Ai, que ódio!
0: Errado. Errou, Márcia Kaminski. Abraço pra você. Adriano Chagas. Ele disse, ó, viu? Tá nota mil teu programa. Se for possível, eu gostaria que tocasse mais uma música. Se der tempo, cavalo enxuto. Chitãozinho Chororó, só pra curtir. Eu acho que é um guarda-chuva. Sua respostinha está...
1: Errou!
2: Ai, que ódio!
0: Errou! Cavalo enxuto. Cavalo enxuto. Dá pra entender que é um cavalo bem magrinho, né, gente? Um cavalo bem magrinho. Vamos lá. Vamos lá, tá na fila, seu Adriano. Por que que eu vi os palpites dele se ele nem mandou palpite, gente? Ah, ele mandou o guarda-chuva. Meu Deus, gente, eu tô... Ele mandou ali no finalzinho. Ali no finalzinho o guarda-chuva. Eu falei, ué, do nada. Eu falei, meu palpite, o homem nem mandou. Edmilson, Marlin, oi!
3: A mãe gostaria de ouvir a música Cor de Caramelo.
0: Cor de Caramelo.
3: Só para ouvir, beleza? É a Marli Stefaniak de Veracruz. Um forte abraço.
0: Um forte abraço! Cor de Caramelo. Caramelo.

0: Tá na fila, abraço Marli, Edmilson, Lúcia Furta, que boa noite, meu palpite é uma cuia de chimarrão. Sua respostinha está...
1: Errou!
2: Ai, que ódio!
0: Errada, dona Lúcia. Errou, dona Lúcia, abraço pra você. Cadê? Será que a dona Shirley mandou? Que agora fiquei curiosa pra saber. Ah, mandou áudio.
3: Uma banqueta, desculpa aí, Lore, que escrevi errado.
0: Ah, uma banqueta.
3: Fazendo janta, que tô com visita.
0: Dona Shirley, você olha lá o que parece, dona Shirley. É uma banqueta, gente, vamos ver. Sua resposta está...
2: Ai, que ódio!
0: Ai, dona Shirley! Porque o eca dona Shirley! Que tipo isso, dona Shirley? Ai, chega, tá me dando um calorão agora aqui, gente. Vamos lá. Casimira, boa noite! É Casimira, meu palpite. É um trevo de quatro folhas. Uma escova de dente, palpite do Cláudio, poltrona ou cadeira de balanço. Coloque meu nome no sorteio da pizza. Um abraço, Loriane. Um abraço, dona Casimira. Um abraço. Sua resposta está...
1: Errou!
2: Ai, que ódio!
0: Errado. Errou! Dona Casimira, um abração, dona Casimira, obrigada pela sua audiência. Deixa eu ver aqui quantas músicas, pessoal, tem pra gente não... É, vamos de música então, pessoal. Vamos de musiquinhas. É, Baile na Serra, Irmãos Bertossi.

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6: Voltei, pessoal. 20h39. Sejam bem-vindos aqui na programação. Vamos ver quem mais, quem que tá na vez, quem que tá na vez. Dona Diva, seja bem-vinda, boa noite. Um relógio ou uma caneta? Sua resposta está...
7: Ai, que ódio!
6: Errada! Seja bem-vinda, Dona Diva, abraço pra você. Sandra, um pacote de pipoca ou... uma lata de energético. Sua respostinha está...
7: Ai, que ódio!
6: Errada! Errou! E ela disse, dá tempo, toque coração bandido, Marília Mendonça. Vamos tocar. Hoje nós estamos com tempo. Hoje nós estamos com tempo. Vamos colocar aqui... Coração bandido. Tá na fila. Abraço, Sandra. Abraço, Sandra. Obrigada pela audiência. Jane Oliveira, um cofrinho. Um porquinho de moeda ou um relógio? Sua respostinha está...
7: Ai, que ódio!
6: Errada, dona Jane. Jane Oliveira, abraço pra você. Ingrid, chegou a Ingrid. Boa noite, Lori, tudo bem? Meus palpites são um chinelo ou meias? Meias. Sua respostinha está...
7: Ai, que ódio!
6: Errada. Errou, Ingrid. Abraço pra você, Ingrid. Seja sempre bem-vinda. Rosiana, disse meia ou um sapato? Sua resposta está...
7: Ai, que ódio!
6: Errada, Rosiana. Seja bem-vinda, Rosiana. Rosiana, nome diferente, né, pessoal? Tamiris, é uma escova de chão ou uma calculadora? Uma calculadora. Sua resposta está...
7: Ai, que ódio!
6: Errada. Errou, Tamiris. Ivo Smil, boa noite, Lori. Tudo bem? Meus palpites são pantufa ou luva... Uma luva de pano. Estamos na escuta, na casa do sogro e da sogra, Severino e Dona Shirley. tomando uma tia assando aquele pinhãozinho, pouco metido o outro, pouco metido. Convidar o sogro e a sogra pra ir na casa dele pra ele fazer um pinhãozinho, ele não quer, né? Por gentileza, toque a música Dia de Chuva com Walter Moraes, vou tocar. Vou tocar que hoje eu vou tocar tudo que vocês pediram. Mentira, gente, não é tudo não, senão é 11 horas da noite, eu tô aí tocando música ainda. Tá na fila. Vamos ver o palpitinho. Pantufa ou luva? Suas respostas estão...
8: Errou!
7: Ai, que ódio!
6: Erradas! Inês Kaminski, óculos ou foto? Óculos ou foto? Da Mirelle, marca páginas ou um relógio? Sua resposta está...
7: Ai, que ódio!
6: Errou, Inês Kaminski. Abraço, Mirelle. Sejam bem-vindas. Deixa eu ver quem mais. Elizabeth. Sextou. Falei que ela é do gole. Aí sextou. Toca a música. A flor e o beija-flor. Só pra curtir a Elizabeth. Meu palpite é um capacete. Sua respostinha está...
8: Errou!
7: Ai, que ódio!
6: Eu vou começar a colocar tudo no status as fotos que vocês me mandam. Eu quero ver. Quero só ver o que vai acontecer. Eu quero no horário do meu programa, de hoje em diante, vai ser assim. Mandou foto, vai pro status. Mandou foto, vai pro status. E ainda vou colocar foto da ouvinte Elizabeth. Vamos lá, qual a música? A flor e o beija-flor. Lá. Nossa, eu acho que tá chovendo forte. Deixa eu ver. É, começou uma chuva forte, gente. Começou uma chuva forte, mesmo com o fone. E com a trilha de fundo dá pra ouvir a chuva. Ui, que coisa boa. Não vejo a hora de dormir, gente. Não vejo a hora de dormir com essa chuvinha. Tá na fila, Elisa. Um abraço pra você, Elisa. Janete, meu segundo palpite é uma carteira ou uma mala de viagem. Sua resposta está...
7: Ai, que ódio!
6: Errada, errou! Errou, dona Janete, abraço pra você! Seja sempre muito bem-vinda! Antônio Toninho, boa noite, se puder toque a música equivocada. Meu palpite, piranha de cabelo e tudo de bom, tamo junto. Equivocada, vamos tocar. Nossa, gente, que chuva forte. Lembrando que amanhã de manhã tem o programa do Giovanni, tá, pessoal? Tá na fila, seu Antônio, vamos ver o palpitinho. Sua resposta está...
7: Ai, que ódio!
9: Mas é o inferno!
6: Errada! Seu Reginaldo, ó, outro que vai pro status, seu Reginaldo, um porta-retrato ou um carregador? Toca a música Franguinho na Panela. Franguinho na Panela, vamos tocar. Vamos lá. Lourenço e Lorival, Franguinho na Panela. Tá na fila. E ele tá tomando o Guaraná dele ali. Daiane Aparecida, boa noite, tudo bem? Com você, que Deus abençoe sempre sua vida e sua família. Obrigada, Daiane, pelo carinho. Deus abençoe sua família também.
10: Meu palpite é um guarda-chuva.
6: Guarda-chuva, vamos ver se é isso. Sua a resposta está...
8: Errou!
7: Ai, que ódio!
6: Errada! Errou!